Pedro respondeu a Jesus: Tu és o Cristo, o Filho do Deus vivo. E hoje nós também somos convidados a fazer essa profissão de fé. Mesmo quando não entendemos, Jesus, Tu és o meu Senhor. Mesmo quando a resposta não chega, Jesus, eu confio em Vós. Mesmo quando a dor parece maior que as nossas forças, Jesus permanece comigo. Às vezes, irmãos e irmãs, nós abrimos o nosso coração para um outro irmão como nós, que nada pode fazer. E o Senhor está aqui. Ele pode fazer tudo por você. Não tenha medo de pedir. Não tenha medo de entregar o seu coração ao Senhor.

precisou responder muitas vezes a esta pergunta: quem é Jesus para você? Ela respondeu com a própria vida. Quando sofreu no matrimônio, permaneceu confiando. Quando perdeu o marido, não escolheu a vingança. Quando perdeu seus filhos, não abandonou Deus. Quando encontrou portas fechadas no mosteiro, não desistiu. Quando a dor marcou seu corpo e sua alma, continuou olhando para Cristo. A vida de Rita dizia mesmo no silêncio: Jesus é o meu Senhor e eu não vou deixar de confiar nele. Talvez hoje Deus não esteja pedindo que você entenda tudo. Talvez Ele esteja apenas pedindo.

Quando Jesus passar diante de você, olhe para Ele. Quem estiver um pouquinho mais longe, feche os olhos. Assim como aquele cego não podia ver, mas quando sentiu que o Senhor ia passar, ele clamou: Filho de Davi, tende piedade de mim. Faça isso, irmão, no seu coração e coloque diante dele o seu impossível, aquilo que mais pesa no teu coração. Entregue sua família, entregue seus filhos, entregue o seu casamento, seus pais, entregue aquele filho que está distante, entregue aquela pessoa que você gostaria tanto que mudasse, entregue sua doença, seus medos, suas preocupações financeiras, entregue aquela situação que você já não sabe mais como resolver. Onde o Senhor pode ir é naquele lugar onde você não tem mais forças de chegar. Como partilhou a nossa irmã do testemunho, quando ela não tinha mais forças, Deus não a abandonou. Creia, irmão, irmã, o Senhor pode resolver tudo na sua vida. Basta que você entregue tudo a Ele.

está doendo. Uma ferida que ninguém conhece. Não tenha medo de entregá-la. Jesus conhece. Ele sabe onde dói. Ele sabe quantas vezes você chorou escondido. Sabe quantas vezes

estou aqui, assim como aquela mulher. Tocou a orla do manto do Senhor e foi curada. E uma força saiu dele. Estamos tendo a oportunidade de tocar a orla do manto do Senhor. Toque, Senhor. Toque no Senhor. Entregue a Ele a sua dor, o seu sofrimento.

Tu és o Cristo, o Filho do Deus vivo. Tu és a nossa esperança. Tu és nossa força quando nos sentimos fracos. Tu és o nosso consolo quando nosso coração está ferido. Tu és a nossa luz quando não conseguimos enxergar o caminho. Hoje te entregamos aquilo que não conseguimos resolver, Senhor. Cuida, Senhor, daquilo que não conseguimos cuidar. Toma em tuas mãos aquilo que nossas mãos já não conseguem sustentar. E se for preciso esperar, ensina-nos a esperar. Se for preciso perdoar, ensina-nos a perdoar. Se for preciso recomeçar, dá-nos coragem para recomeçar. Mas, Senhor, não permitas que caminhemos sem Ti.

aquela causa que você já entregou tantas vezes, mas não obteve respostas. Aquela oração que parece não ser ouvida. Aquela situação que os seus olhos não têm mais solução, não veem mais solução. Coloque aos pés de Jesus. Não sabemos como Deus irá agir. Não sabemos quando, mas podemos ter a certeza de uma coisa: Deus não abandona aqueles que confiam nele. Se você recebeu a rosa, o pão de mel, faça a sua gratidão. Agradeça a Deus. Dê o seu testemunho quando você alcançar a sua graça. E você que hoje não recebeu a rosa, não recebeu o pão de mel, não desista. Continue confiando em Deus. Talvez a maior graça desta noite não seja receber exatamente aquilo que estamos pedindo. Talvez seja receber a força para continuar, a paz para esperar, a coragem para recomeçar e a fé para dizer: Senhor, mesmo que eu não compreenda, eu confio em vós.

coração não precisa de respostas. Precisa apenas sentir que não está sozinho. E Jesus está aqui, passando no meio de nós. Ele está olhando para você, dizendo o seu nome. Ele conhece você, Ele ama você. Santa Rita de Cássia, mulher de fé, do perdão, da esperança, ensina-nos a confiar em Jesus como tu confiastes. Jesus, tu és o Cristo, o Filho do Deus vivo. Nós confiamos em ti. Permita que o Senhor entre na sua vida, nos seus projetos, nos seus sonhos. Deixe Ele realizar a vontade dEle na sua vida. Abra-se ao amor de Deus. Todos os sonhos maiores que nós temos na vida é tão pequeno para o Senhor, porque Ele nos criou para algo tão grande, tão maior. Mas precisa de nós, precisa que nós abramos o nosso coração e deixemos Ele realizar o seu sonho na nossa vida, realizar a sua vontade de felicidade, de salvação para cada um de nós.

Por isso mesmo que você já passou por Jesus ou ainda não chegou o seu momento, adore. Busque o teu olhar estar voltado para o ostensório, para os raios de misericórdia.

Santa Rita nos ensina a confiança. Ela não teve uma vida sem sofrimento. Ela não recebeu respostas imediatas para todas as suas dores, mas aprendeu a permanecer, a esperar, a confiar, a entregar. E talvez hoje Jesus esteja pedindo apenas isso de nós. Entregue o que você não consegue resolver, o que você não consegue mudar. Entregue aquilo que você tanto deseja. E vamos repetir juntos: Jesus, eu confio em vós.

0: Jesus, eu não sei o que será. Jesus, eu não sei o que será. Eu não sei quando será.
1: Eu não sei quando será.
0: Mas acredito que vós cuidais de mim.
2: Mas acredito que vós cuidais de mim.

0: Que o Senhor te abençoe e te guarde. Que Ele volva para ti a sua face e se compadeça de ti. Que Ele volte o seu olhar sobre vós e vos dê a sua paz.
1: Amém.

0: Graças e louvores se deem a todo momento
1: ao Santíssimo e Diviníssimo Sacramento.
0: Glória ao Pai, ao Filho e ao Espírito Santo.
2: Como era no princípio, agora e sempre.
0: E viva Jesus Cristo!
3: Viva!
0: Podemos ficar de pé e agora terminado este momento tão forte na presença de Deus, pedir a bênção sobre os pães de mel, sobre as nossas rosas. Fico até sem palavras, né? Deus é bom o tempo todo conosco, infinitamente bom. Fechando este tríduo de Santa Rita, com este momento de adoração, de um verdadeiro derramar de graças e da presença de Deus em nossas vidas, que você possa continuar firme no teu propósito, se recordando deste momento de oração e fazendo com que ele se mantenha vivo através da sua oração diária, confiando na tua graça, pois ela vai chegar. A nossa proteção está no nome do Senhor,
4: que fez o céu e a terra,
0: a água. Ó Deus, Criador e Conservador do gênero humano, supremo doador das graças espirituais, que concedeis generoso a salvação, dai a vossa bênção sobre as rosas e o doce mel das abelhas, de que estes pães são feitos, e que nós, os devotos de Santa Rita, vos apresentamos. Por estes sinais vos pedimos que sejam curadas todas as enfermidades, dado o alívio nas angústias e a superação das necessidades das pessoas que os receberem. Em todos cresça sempre mais a certeza do vosso amor de Pai, e que a todos se manifesta na vitória sobre o impossível, por Cristo nosso Senhor.
3: Amém.
0: Então o padre já deu a bênção com o Santíssimo, a bênção das rosas, e aí eu vou fazer a aspersão já com o canto final, daí pode ser o canto de Santa Rita, e daí eu vou aspergindo e o pessoal já vai indo, né? Que o nosso horário já foi, né? Mas agradeço a todos pela atenção, como o padre disse, não abreviei o momento porque era necessário. A cura não é de uma hora para outra, cicatriza, faz casquinha, depois sara. É assim a nossa vida. Nada é instantâneo, nada é imediato. O amor de Deus nos basta, tá bom? Agradeço a todos que vieram celebrar conosco, terminando esse tríduo do impossível. Em setembro, dia 22, iniciamos a nossa novena. Espero a todos para celebrar os 9 meses em direção a maio, a festa de nossa padroeira. Agora, convido a todos para que possam experimentar um delicioso pastel de Santa Rita e tomar um sorvete italiano, tá bom? Está ali tudo preparado com muito carinho para vocês. Nos ajude, você comprando um pastel, você ajuda também a nossa paróquia. Também a lojinha está aberta com terços, muita coisa bonita, os artesanatos e também as bonecas restauradas aqui do projeto do lixo ao luxo, tá bom? E os doces, pães, ali os quitutes que foram doados, tá bom? Tem bastante pudim. Então olha, a sobremesa de amanhã tá garantida, né? Eu sei que tem umas aí que passou o dia limpa na casa e não deu tempo de fazer a sobremesa para amanhã. Resolvido, tá bom? Compra um pudim ou compra um pão para tomar café amanhã cedo com a família. Não deixa ali, tá bom? Pão não tem? Mas tem bolachinha, tem espera marido, né?
3: Tem
0: pronto, tá aí. Quem tá
3: também
0: pedindo marido, já vai lá e compra um espera marido.
3: Eu queria só fazer uma correção da nossa irmã Zuleide, a filha dela passou no Revalida.
0: Ah, no Revalida.
3: É.
0: Ah.
3: E aí eu quero fazer um convite para vocês. Todas as quintas-feiras nós temos as quintas-feiras votivas a Santa Rita de Cássia. Aqui nós rezamos o terço com Santa Rita, fazemos meditação com a vida dela, aumentamos a nossa espiritualidade ritiana. Tem a adoração ao Santíssimo desde as 11 horas da manhã. E às 19h15, quando a gente termina de rezar o terço, o padre dá a bênção com o Santíssimo e logo em seguida tem a Santa Missa. Então todas as quintas-feiras é novena perpétua de Santa Rita. E se você hoje sentiu no coração o desejo de doar rosas, olha que gesto mais lindo, né, padre? Todas as rosas, os pães de mel de hoje foram doados. Agradecer a nossas irmãs que fizeram esse gesto, né, de solidariedade. E se você tiver o desejo, você entre em contato com a secretaria, que o pessoal vai passar as informações para vocês. Vocês podem fazer o pagamento direto para eles e eles entram em contato com o fornecedor e fornecem as rosas para as missas do dia 22, que em setembro nós demos início ao primeiro mês da novena.
0: Muito bem, muito obrigado a todas as embaixadoras de Santa Rita que nos ajudam a rezar melhor esta devoção, todos os leitores, ministros, coroinhas, cantores e todos que serviram nesta liturgia. E de em paz e que o Senhor vos acompanhe.
4: Graças a Deus.
0: E viva Santa Rita de Cássia.

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5: Hora certa, capital.
6: 10 e 1.

Oi, irmãos, salve Maria. A graça de Deus mais uma vez nos reúne e juntos continuamos na nossa caminhada até o Natal, abrindo nosso coração, a nossa mente, a nossa alma, a tudo que vem ao nosso encontro. Iniciemos então? Em nome do Pai, do Filho e do Espírito Santo. Amém. Vinde, Espírito Santo, vinde, por meio da poderosa intercessão do Imaculado Coração de Maria, vossa amadíssima esposa. Vinde, Espírito Santo, vinde, por meio da poderosa intercessão do Imaculado Coração de Maria, vossa amadíssima esposa. Vinde, Espírito Santo, vinde, por meio da poderosa intercessão do Imaculado Coração de Maria, vossa amadíssima esposa. E neste dia 22 de agosto, em que a nossa igreja faz memória de Nossa Senhora Rainha, mediadora da paz, a nossa meditação da palavra é o Salmo 10, o versículo 4. Entretanto, o Senhor habita em seu templo, o Senhor tem seu trono no céu. Sua vista está atenta, seus olhares observam os filhos dos homens. Conversei com José e decidimos partir no primeiro dia da semana, ou seja, daqui a 3 dias. Depois que decidimos, comunicamos a Zacarias e Isabel, que ficaram bastante tristes. Mas eles compreenderam que nós temos que tocar a nossa vida, uma vez que José tem um trabalho em Nazaré. Porém, combinamos que todos os anos nós viremos para a celebração da Páscoa. Assim, não perderemos o contato. Além disso, daremos a oportunidade de João e Jesus serem bons amigos desde cedo. Procure tomar as decisões importantes em conjunto. Não queira ser o dono da verdade. Em família, tomarmos a decisão em conjunto. Em conjunto com o nosso esposo, a nossa esposa, em conjunto com os nossos filhos, se já são maiores, se já são adolescentes e também podem expressar a sua vontade, a sua necessidade, levarmos em conta que não vivemos sozinhos, mas vivemos na presença da nossa família, vivemos num ambiente onde o diálogo, onde o respeito deve prevalecer. Vivermos, a decidirmos as situações da nossa família em conjunto, nos leva a pensar de que é assim, unindo pensamento dos pais, das mães, dos filhos, é que a família vai crescendo na serenidade, vai crescendo na unidade, na confiança. Esse mês a gente não pode comprar isso que você está pedindo, tá bom, meu filho? Mês que vem, se der, a gente vê. E tá tudo bem? Porque os filhos já vão entendendo que há limites financeiros dentro de casa, que há limites de tempo para quando eles forem sair com os amigos. Tudo isso conversado, tudo isso bem exposto dentro da família. Que a novena de hoje nos ajude, irmãos, a entendermos que quando temos que decidir alguma coisa que ultrapassa a nós mesmos, o mais importante é contarmos com a participação daqueles que serão beneficiados com essa decisão. E deixarmos o Senhor nos inspirar, deixarmos o Espírito Santo nos guiar em nossa decisão. Unindo as nossas vozes e o nosso coração, façamos juntos a nossa oração diária, a oração da gravidez de Maria. Deus Pai, que por obra do Espírito Santo fecundastes o seio virginal de Maria e a escolhestes para ser a mãe de Jesus, nosso Salvador, eu te louvo e te agradeço por teu amor incondicional por mim, por minha família e por toda a humanidade.
Sei que a minha vida é regida pela Tua providência. Da mesma forma que chamastes Maria para uma missão tão importante, também me chamas para cumprir os Teus desígnios. Quero ser fiel a Ti, a exemplo de Maria que gerou o Verbo por 9 meses. Também quero gestar o Teu Filho em meu coração, até eu poder dizer como apóstolo Paulo, já não sou eu quem vivo, é Cristo quem vive em mim. Nesta novena em que eu acompanho diariamente os 9 meses da Virgem Imaculada Grávida, eu Te peço a graça. Eu confio, amo e espero. Assim como Tua serva, Maria Santíssima, Mãe de Jesus. Amém. Pai nosso que estais nos céus, santificado seja o vosso nome. Venha a nós o vosso reino. Seja feita a vossa vontade, assim na terra como no céu. O pão nosso de cada dia nos dai hoje. Perdoai-nos as nossas ofensas, assim como nós perdoamos a quem nos tem ofendido. E não nos deixeis cair em tentação, mas livrai-nos do mal. Amém. Ave Maria, cheia de graça, o Senhor é convosco. Bendita sois vós entre as mulheres, e bendito é o fruto do vosso ventre, Jesus. Santa Maria, Mãe de Deus, rogai por nós, pecadores, agora e na hora da nossa morte. Amém. Ave Maria, cheia de graça, o Senhor é convosco. Bendita sois vós entre as mulheres, e bendito é o fruto do vosso ventre, Jesus. Santa Maria, Mãe de Deus, rogai por nós, pecadores, agora e na hora da nossa morte. Amém. Ave Maria, cheia de graça, o Senhor é convosco. Bendita sois vós entre as mulheres, e bendito é o fruto do vosso ventre, Jesus. Santa Maria, Mãe de Deus, rogai por nós, pecadores, agora e na hora da nossa morte. Amém. Glória ao Pai, ao Filho e ao Espírito Santo, como era no princípio, agora e sempre. Amém.

sempre vai ser o amor. O amor de Deus a nos conduzir, o amor de Deus a nos inspirar, o amor de Deus a nos preencher e, preenchidos por esse amor, sermos mais amor. Em nossa casa, no diálogo com os nossos, na tomada das decisões, no momento em que for necessária a repreensão aos nossos filhos, o amor do Senhor é que deve nos conduzir. Talvez esse seja o maior sonho, a maior prece da nossa novena. Que a nossa família seja amor. Hoje, na situação como ela está, talvez ainda é necessária a conversão dos corações. E nós te pedimos, Mãe, te pedimos hoje, quando a novena nos leva a pensar na partilha familiar em tudo. Intercede a teu filho Jesus pela conversão daquela pessoa que amamos e ainda precisa encontrá-lo. Intercede hoje, Mãe, ainda mais forte, a Senhora, hoje, onde a Igreja faz memória, sob o título de Rainha, Mediadora da Paz. Intercede, Mãe, a teu filho por essa pessoa tão especial ao nosso coração, que ainda precisa se abrir a Jesus. Se abrir ao amor que vem ao seu encontro, à graça que quer inundar o seu coração, à misericórdia que quer resgatá-lo e restaurá-lo. Intercede, Mãe, nós confiamos na sua poderosa e amorosa intercessão. E amanhã, se Deus quiser, mais uma vez, nós te entregaremos o nosso coração. E entregando o nosso coração, nós queremos seguir unidos à Senhora, que vai à nossa frente e nos conduz neste caminho de santificação aqui na Terra. Até amanhã, se Deus quiser.

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4: Hora Certa, Capital.
5: 10:18.

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6: Hora Certa, Capital.
7: 10h32.

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0: Essa é a nossa TV Horizonte, uma emissora da nossa Igreja Católica da Arquidiocese de Belo Horizonte. Manhã de sábado, 10:30 da manhã, começa direto do Santuário do Divino Pai Eterno em Trindade, Goiás, na nossa TV Pai Eterno, a casa do Pai na sua casa. Começa o Dedo de Prosa com a alegria da terceira idade de Nova Lima, Minas Gerais. Com alegria e com energia, do jeito que dá, nós vamos levando a vida. E você é o nosso convidado a partir de agora, nos próximos momentos, a viver conosco as emoções, o conhecimento, a alegria da música, da receita culinária, a alegria da terceira idade do Brasil, aqui no Dedo de Prosa. Terceira idade do Centro de Convivência da Terceira Idade de Nova Lima. Olha aí, ó. Olha o povo aí, ó. Muito bom! Daqui a pouquinho nós vamos saber do que esse povo faz em Nova Lima, cidade maravilhosa, que sempre tá aqui conosco, né? A nossa querida Gabi Ribeiro tá aqui, que é assessora lá da coordenação, não é isso, Gabi? Tem um microfone aí, fala pro povo te ouvir em
1: isso
0: Nova
1: mesmo.
0: Lima. Tudo bem?
1: Tudo bem. É muito bom estar aqui com vocês. Eu estou representando o Centro de Convivência da Pessoa Idosa em Nova Lima. A Andréia não pôde estar presente, que é a nossa coordenadora, mas eu vim e vamos bater um papo aqui.
0: Um abraço carinhosíssimo para Andréia Félix, nossa grande amiga em Nova Lima, que faz essa coordenação desse trabalho. Aumenta o rádio aí, dona Anicinha, lá em cima, lá que essa é boa demais, não é? Lembra o encontro Dedo de Prosa, que é a festa que a gente faz. Os bailes são assim, ó, com essa energia. Viva Nova Lima! Entrem! Ó, ela é gerente dos hospitais em Belo Horizonte, do Gutierrez, da Pampulha, dos hospitais da Medicênio, que é a operadora de saúde, que tem o plano de saúde pro seu bem envelhecer. Tá aqui conosco pela primeira vez na cozinha do Dedo Prosa, pra nossa alegria, Kelly Faria. Seja bem-vinda, Kelly!
2: Olá a todos, é uma grande honra, um prazer estar aqui com você, Juarez, pela primeira vez, com essa plateia maravilhosa de Nova Lima. Estou encantada, tem um forrozeiro aqui, tá? Tem um que dança bem aqui. Dona Nicinha, já ouvi muito falar da senhora, agora estou mais encantada ainda depois de conhecer você. E hoje nós estamos aqui, né, para falar um pouquinho das nossas unidades hospitalares aqui de Belo Horizonte, o que tem para oferecer aí para o nosso público aí da terceira idade.
0: Muito bem, Kelly Faria, gerente dos hospitais da Medicênio, que oferece para você toda semana o Dedo de Prosa em todo o Brasil para o seu bem envelhecer. E aí, dona Nicinha, tudo tinindo com a senhora?
3: Demais,
0: tá tudo
3: da
0: azul
3: conta.
0: Na sua vida?
3: Tudo azul, seu Juarez.
0: A senhora lembra disso? Tinha uma época que perguntava, tá tudo azul com você?
3: Sim, tem uma música também, Viste Azul, Minha Sorte Então Mudou.
0: Oh, que chique, dona Lucia. Na cozinha do Dedo de Prosa, prepara aí. Ele que é um dos cantores dessa banda que tá aqui, é o nosso grande colega aqui da Rede Catedral, grande jornalista, uma potência no jornalismo mineiro e faz parte dessa banda maravilhosa chamada Forró Kia, Giovanni Rodrigues.

0: Forroquear! Giovanni Rodrigues, Gleison Zanetti, Felipe Roncalli e Hernani. Povo bonito, não é? Ah. Oi, gente, você sabe que esse daqui é um colegão, Gleison já passou aqui na Rede Catedral também. Giovanni é uma das potências do jornalismo, né? Um grande valor aqui do nosso jornalismo. Alegria vocês aqui, viu?
1: Muito obrigado, prazer todo nosso, né? A banda Forroquear ama demais o Dedo de Prosa e realmente muita alegria estar com vocês aqui hoje.
0: Que bacana.
1: Obrigado.
0: Você tá hoje no Rede Notícia, aliás, isso. Tá no jornalismo todo, né?
1: Isso, todo. A Tribuna Livre começa às 11 horas, né? Com a Tribuna Livre. Também o Manhã América, né? Tem ali uma passagem com o Paulo Roberto, que fala da gente. E o Tribuna Livre diariamente, ou na Praça 7, ou em Venda Nova, né? Tribuna Livre ao vivo, de 11 a meio-dia. E logo em seguida tem o Rede Notícia 1 e 17 horas tem o Rede Notícia 2. E a gente tá aí sempre.
0: Não para não. E é um apoio à comunidade. Onde tem um problema, tá lá o Giovanni Rodrigues cobrindo, abrindo voz pro povo, pra comunidade, né?
1: Então queremos solução, né?
0: É bom demais, né?
1: Queremos solução diariamente.
0: Forroquear aí, ó. É, beleza. Daqui a pouquinho tem mais aqui, essa turma do Forroquear, forrozão da melhor qualidade. E ó, eu quero contar pra você, bora viajar conosco, vem, como é que tá aí na sua casa, tá desanimado e tal? Foz do Iguaçu, no Paraná. Ô Bia, dá pra mostrar o vídeo curtinho agora? Dá? Eu vou mostrar um vídeo curtinho, e ainda hoje o vídeo com a programação toda. 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
2: Ó, você não pode perder, é só ligar que tem caravanas do Brasil inteiro. A mãe da Kelly Faria, Dona Elizabeth, tá ali, ó, mostra a Dona Elizabeth, levanta a mão, Dona Elizabeth, tá lá no cantinho da cozinha lá, já teve conosco no nosso evento e atesta como o Dedo de Prosa é bom. E você não vai perder, ó, não é, Dona Elizabeth? Daqui a pouco a gente fala com ela, intervalo, a gente volta já já, Nova Lima, outro, hein?

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0: casa?
1: Lembro.
0: Muitos anos atrás, a senhora era menina ainda.
1: Ai, que saudade.
0: É. E aí, como é que tá no Brasil afora aí o Dedo de Prosa, hein? Fala conosco no nosso zap 31 Belo Horizonte 99123-5341. É pelo zap que a gente fala com você. É bom demais, né? Você

0: trem bom. Vamos fazer um giro de audiência pelo Brasil agora, saber onde as pessoas estão assistindo, acompanhando. Milhares de mensagens a cada mês, a cada semana. À medida possível, a gente vai trazendo aqui. Agora no Zap, quem tá por aí pelo Brasil no giro de audiência? Olá.
1: Eu sou a Mara Liucci, aqui de Umuarama, Paraná. Seu programa é nota mil. Parabéns, gostei muito.
0: Obrigado, Mara. Umuarama, no Paraná. Vão viajar conosco em novembro, Foz do Iguaçu, pertinho aí de Umuarama, lá no Paraná. Encontro do Dedo de Prosa. Tem baile, tem missa, tem sorteio de... O bingo vai ter um sorteio de passeio de helicóptero nas cataratas. Desce assim, lá perto das cataratas.
2: Isso vai ser maravilhoso.
0: Vai, isso ela vai também. Quem mais? Olha lá.
3: Sou Valdo Figueiredo, aqui de Nova Contagem, região Vargem das Flores. Olha, sou fã do programa Dedo de Prosa, da Dona Nicinha, do Juarez, de toda a equipe, também da Rádio América. Um abraço aí à Dona Nicinha, ao Juarez e toda a equipe, toda a produção do programa. Obrigado.
0: Obrigado, seu Walter Figueiredo, de Nova Contagem. E você que está ouvindo o Dedo de Prosa pela Rádio América, na manhã de domingo, a Convergência, o mesmo programa da televisão, na manhã de domingo, na nossa América. Mais um aí, pelo Brasil, mais um, só mais um aí.
4: Meu nome é Marinalva Batista, moro em Jiquiriçá, Bahia. Tô ligadinha aqui no Dedo de Prosa, te assistindo. Jesus te abençoe, Deus te proteja. Assiste todo sábado. Jesus abençoe.
0: Amém, Marinalva, de Jiquiriçá. Jiquiriçá, na Bahia.
2: Bacana.
0: Aê, a Deus proteja a família dela lá também.
2: Amém.
0: Muito legal. Hoje nós estamos recebendo Kelly Faria, gerente dos hospitais da Medicênio. O que é a Medicênio? A operadora de saúde que tem o plano de saúde para a terceira idade, para o seu bem envelhecer. E depois de Vitória, foi onde surgiu a Medicênio. Belo Horizonte foi a segunda capital a receber a Medicênio, foi isso?
5: Foi a segunda capital em 2017. Então, iniciou aqui conosco.
0: Na época, o nosso querido presidente, né, Maeli Coelho, me convidou. Estive lá em Vitória conhecendo todo o projeto, toda a estrutura da Medicênio, que logo depois veio para Belo Horizonte. Hoje está ganhando o Brasil, né, Kelly?
5: Nós já estamos num total de 4 unidades em Belo Horizonte, sendo 2 hospitalares, mais as unidades ambulatoriais.
0: Hoje são 2 hospitais da Medicênio em Belo Horizonte?
5: 2 hospitais. O Hospital da Unidade Pampulha e a Unidade Gutierrez.
0: Agora, a Medicênio, além dos hospitais, tem outros pontos de apoio, os ambulatórios, é isso que você falou?
5: Isso, as unidades ambulatoriais. Tem na unidade funcionários, lá onde tem toda a medicina preventiva, né? E tem a unidade contagem.
0: Agora, o Kelly, nessas unidades ambulatoriais, qual que é a diferença? E o associado da Medicênio, que hoje no Brasil já são mais de 300 mil vidas, né? Crescendo a cada hora, a cada instante, pela qualidade, naturalmente. Qual que é a diferença? Aí, por exemplo, eu sou associado da Medicênio, né? E aí, onde eu vou? Eu estou sentindo ali uma dor de cabeça, um desconforto. Onde eu vou? Para o hospital ou para essa unidade ambulatorial?
5: Se for para um atendimento de pronto atendimento, né? Um atendimento, ele tem para a unidade hospitalar.
0: Sim,
5: aí vai para a unidade Pampulha ou Gutierrez.
0: Sim.
5: A unidade funcionário são aquelas consultas eletivas e consultas oftalmológicas.
0: Sim.
5: Então,
0: já
5: agendadas, só é a medicina preventiva.
0: Então,
5: e contagem é a mesma coisa também.
0: Pronto atendimento, vai para o hospital, Pampulha ou Gutierrez?
5: Pampulha ou Gutierrez.
0: Que bacana. E é hospital próprio, né?
5: Hospital próprio.
0: Que maravilha.
5: Que tem todo o aparato ali especial para atender a nossa população, né? Um dos nossos beneficiários da terceira idade.
0: Que legal. Daqui a pouco nós vamos falar do atendimento humanizado e diferenciado que a Medicênio tem feito, né? Com as mais de 300 mil vidas no Brasil afora. 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E olha, gente, é muito bom quando a gente conhece todo esse trabalho, o conheci há muitos anos e hoje tenho a alegria de ter essa parceria e falar aqui porque transforma a vida das pessoas num momento difícil, de dor, de sofrimento, né? Inesperado às vezes, é bom ter esse acolhimento, né, Kelly?
5: O atendimento humanizado, ele começa ali a cada contato, né? Tá ali no início. E hoje muita gente acaba se perdendo, né, esse contato humano. E nós não, nós preservamos esse contato. Então quando você chega na unidade e já tem uma pessoa ali abrindo a porta, né, te recebendo com um bom dia, um boa tarde, já com um sorriso no rosto,
0: pois é,
5: já faz toda a diferença.
0: Porque às vezes você chega com dor e aí já chega o atendente está com aquela cara ruim, e você já fica pior ainda. E, né, tem aquela coisa das pulseiras verde e amarela, você fica ansioso e tal. Essa coisa de uma pessoa idosa também, já vamos falar disso, desse atendimento, de uma pessoa idosa, uma funcionária idosa, bem treinada, né, para chegar e receber uma pessoa idosa ali também, já fica mais em casa ainda. E vocês têm dado essa prioridade.
5: Isso, a gente tem ali, quem recebe o nosso beneficiário ali na porta é uma hoster, né, e ela é uma idosa, né, já recebendo, como se estivesse recebendo em casa, né, então já com um sorriso e tudo, aí passa, quando é o atendimento de pronto atendimento, passa pela triagem, então a enfermeira, ela vai até a recepção e chama o paciente já pelo nome, já fazendo todo acolhimento, se precisa de um auxílio ali para locomoção, ela já ergue o braço e ali já começa toda essa conversa até chegar na triagem.
0: Isso é muito bom, né? Porque todo mundo quer um bem envelhecer, né? E a saúde faz parte diretamente disso.
5: Com certeza.
0: E aquela que tá ali atrás, ali, ó, sentada ali no cantinho lá, não é a Lady Laura lá de Nova Lima, não. Essa que tá aparecendo aqui, não. Depois vocês vão saber o porquê da Lady Laura. Gente, esse time de terceira idade é muito bom. Essa é a Dona Elizabeth. Tudo bem, Dona Elizabeth? Seja bem-vinda. Tem um microfone aí na mesinha aí.
6: Tudo bem, obrigada.
0: Então você é responsável por ter trazido ao mundo essa figura maravilhosa que é a gerente dos hospitais da Medicine, ó.
6: Ah, com certeza, e é um orgulho muito grande, muito grande.
0: Que bacana.
6: É um sucesso que ela tem e que, nossa, sem palavras.
0: Ei,
6: sem
0: é
6: palavras,
0: bom isso, né?
6: Pra
0: aqui
6: dizer
0: no Nerd
6: Prosa
0: é assim, a gente gosta dessa coisa de família. Pode pegar as fotos aqui pra mostrar? Elizabeth esteve conosco lá no. E guarda com carinho, viu, Dona Anicinha? Lá, no saquinho plástico. Elizabeth, conta. Olha aqui, Dona Anicinha. Vamos mostrar essa foto aqui, ó. Mostra aqui. Essa daqui. Você quer nós lá em Olímpia?
6: Olímpia.
0: Foi bom o evento?
6: Nossa, maravilhoso, gente. Maravilhoso. Vocês não têm noção.
0: Ó, nós aqui nos bares. Essa do lado é sua irmã.
6: Minha irmã Célia.
0: Ei, Célia, um abraço pra você. Mostra a Célia mais de pertinho aqui. Aí, assim, ó. Aí, Célia, esse é o encontro do Dedo de Prosa, a viagem que o Dedo de Prosa faz, assim, ó, nós lá na Alegria, ó, durante os bailes, na piscina. Então é um evento fantástico que a gente faz e tem a alegria de ouvir das pessoas que é bem feito, com cuidado, com carinho, né, Elizabeth?
6: Ah, gente, eu aconselho porque é tudo de bom, assim, são 4 dias que você esquece do mundo lá fora.
0: Bom,
6: os problemas ficam do lado de fora, acabou.
0: Levar a Kelly no próximo.
6: Vou levar ela.
0: Lá em Foz do Iguaçu.
6: Vai, bora, vamos lá. será um prazer.
0: Versa com o Maeli lá com a diretoria. Eu vou tirar 4 dias pro Dedo de Prosa aqui.
6: É, vamos.
0: Olha só que festa maravilhosa que é o encontro do Dedo de Prosa. Você não pode perder, pode ir sozinho, pode ir. Lá ninguém fica sozinho, não, viu? Todo mundo lá da nossa equipe, com cuidado, com carinho. 24 horas por dia e Foz do Iguaçu. Pensa num lugar bonito, olha aí.
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0: Não perde não, que vai ser fantástico. Só ligar pra nós. E não perde também quem fez essa bruinha? Foi a Lady? A Lady Laura que fez? Ó, daqui a pouco aqui uma rosquinha maravilhosa. Gente, tudo que vem de Nova Lima é bom demais da conta na cozinha. Que é isso? Perde não, daqui a pouco a receitinha pra você. Alô, Nova Lima! Alô, Brasil!

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0: 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Já se a pessoa vai para outro estado, só é possível votar para presidente.
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0: Deixa eu ligar pra dona Nissinha aqui.
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0: Dona Nissinha.
1: Eu lamento, mas não.
0: Dona Nissinha.
2: Alô?
0: A senhora tá no zap aí?
2: Tô aonde?
0: No zap?
2: Ah, tá na casa do Isaac.
0: Seu celular tá com a tampinha fechada aí, dona Nissinha.
2: Não tô na casa do Isaac, não, filho. Tô aqui no Dedo de Prosa.
0: Olha isso aqui, ó. Volta o Dedo de Prosa com essa imagem aqui. A meninada jovem hoje nem conhece mais, né? Olha aí, ó. Não conhece dedo com martelada, não conhece celular antigo. Olha que maravilha aqui, ó. Esse aqui é um Ericsson. Olha o modelo dele. DH668, ó. Botava a antena assim. Alô, alô. O tempo tá passando ligeiro, não tá? É por isso que a gente abre espaço aqui no Dedo de Prosa para as pessoas trazerem objetos antigos, né? E a gente conversar, embora rapidamente, sobre o tempo, né, que tá passando ligeiro e você precisa de aproveitar o tempo. Você precisa de vir aqui pro Dedo de Prosa, junta aí a terceira idade da sua cidade, fale com a nossa produção e vem pra cá porque é bom demais. A turma que tá aqui hoje é de Nova Lima, Minas Gerais. Ó o povo aí, ó. Ô, dona Hermínia, vem cá, dona Hermínia. Levanta aqui. Tá elegante, hein, dona Hermínia? Sapato nos dois pés, hein? Batom nos dois beiços. É. Tudo bem?
3: Bem, graças a Deus.
0: Quantos anos a senhora tem?
3: Ih, tem que falar mesmo?
0: Uai, a senhora fica à vontade. Se a senhora não falar, tem gente que fala, é deselegante, pergunta a idade. Aqui a gente pergunta, se a pessoa não quiser responder, não tem problema. Aí o que, que a gente faz? Que susto que a senhora levou, gente.
3: Eu achei que era
0: Tava falando aqui no intervalo das cobras nas cachoeiras.
3: É. Aí eu assustei, achei que era uma.
0: O que mata a pessoa, às vezes, é a cisma, né? Ó, é, quantos anos a senhora tem? Se não, não quiser falar, a gente adivinha.
3: 83.
0: 83?
3: Isso.
0: Aí, que beleza, ó. Maravilha. Conta pra mim esse celular aqui é da senhora?
3: É. Não, esse celular é do meu filho.
0: Sei.
3: Que trouxe de Maceió e me deu. Aí eu fiquei toda feliz, né? É. Eu ganhei um celular.
0: Agora, recente?
3: Não, tem bem tempo. É. Muitos anos já. Sim. Foi agora eu vou ligar pra Roberto Carlos.
0: Ah, é?
3: É. Aí eu fui lá, pelejei e não atendia de jeito nenhum. Aí meu filho, ô mãe, isso aí não fala mais não.
0: E a senhora tinha... Derreteu até o meu pó de arroz aqui agora. E a senhora tinha o número do Roberto Carlos?
3: Não tinha também, não.
0: Uai! Como é que a senhora ia falar com o Roberto Carlos, então?
3: Pois é, eu achei que eu tava ligando pra ele.
0: É.
3: Mas o meu filho, não, mãe. Não, ele não tem desse telefone mais, não. Não, só não vai falar com ele. Aí eu fiquei chateada, né?
0: Ô, Jesus! Nós temos que dar um jeito de ligar pro Roberto Carlos. Mas sabe o que a senhora pode fazer? Elas estão aqui no intervalo. Ela falou que a Lady Laura tá aqui. A Laura trouxe o... que a Laura trouxe? Os biscoitinhos, né? Vem cá, dona Laura, por gentileza. Dona Laura toda elegante ali, ó. Você vê, ó. Ah, tem. Aí ela falou que a Lady Laura, o mesmo nome da mãe do Roberto Carlos.
3: Mesma coisa, né?
0: A senhora tem o número do Roberto Carlos?
3: Não tenho.
0: Como é que vai fazer pra resolver esse problema?
3: Não tenho. Pois é, não tenho.
0: A senhora é Laura, não é Lady
3: Laura. Sou Laura, é isso.
0: Quem fala Lady Laura é aquela lá, né?
3: É, amiga da nossa, me chama.
0: Olha aí, Giovanni Rodrigues, olha o problema aí. E aí seu filho te deu, mas aí não deu pra falar com o Roberto Carlos, só guarda ele.
3: Eu guardo de lembrança, né?
0: Pois é, ué. É história, né?
3: História.
0: Pois é.
3: Antiga, né?
0: Roberto, aí. Eu lembrei aqui agora, gente, nesses interiores que eu vou andando aí, uma vez eu escutei um caso que o homem quebrou o rádio todo lá na roça. Ele chegou na época o motor rádio, aqueles motor rádio, e ele ligou lá e ele gostava muito do Amado Batista. E tocava a música do Amado Batista lá, né? É, no hospital, na sala de cirurgia. E aí ele querendo conversar com o Amado Batista. E o Amado Batista não respondia. Depois entrava o locutor, pegou esse rato na parede de raio. A senhora não quebra o celular então, não?
3: De jeito nenhum. Isso aqui é lembrança mesmo.
0: Muito bem. Mas... como é que seu filho chama?
3: É, Gelson.
0: Gelson. Isso. Tudo bem. Liga pro Gelson aí, manda um abraço pra ele.

0: Hoje nós estamos recebendo aqui a turma de Nova Lima. A Gabi Ribeiro é assessora lá da coordenação, né? André não pôde estar aqui conosco. E aí, Gabi, hoje são vários grupos aqui do Centro de Convivência, é isso?
1: Nós temos um grupo do Centro de Convivência Geral e nós temos várias atividades no Centro de Convivência da Pessoa Idosa em Nova Lima.
0: Sim.
1: Atividades de entretenimento, atividades para a gente poder desenvolver alguma habilidade, tem atividade física, artesanato, tem oficinas.
0: E aí a turma participa, paga alguma coisa, não?
1: Não.
0: Tudo liberado?
1: Tudo liberado.
0: E quem quiser participar, como é que faz?
1: Tem que levar a identidade, CPF, comprovante de endereço e a rua Bias Fortes, número 43, no centro de Nova Lima, se apresentar, fazer a inscrição e todos os dias tem atividade de 8 da manhã até as 17 horas da tarde.
0: Muito bem, e agora a maioria absoluta de mulheres também, né? Só o seu Pedro do bolinho de feijão ali de homem aqui, né? Isso. Só o seu Pedro aqui, ó. E tem outro lá na ponta, quem é aquele lá?
1: Aquele é o Rodolfo, que faz parte da nossa equipe.
0: Ah, obrigado, Rodolfo, pela presença aí aqui. Leva um abração lá pra turma de Nova Lima. Seu Pedro faz um bolinho de feijão que é maravilhoso. O que é que nós vamos fazer agora, hein, dona Anicinha?
2: Sou Pedro dança também, é professor de dança.
0: O Giovanni Rodrigues.
2: Olá.
0: Aquele telefone dela me lembrou ali, o telefone mudo, que não pode falar. Mas vocês tocam é forró, não vou nem pedir pra cantar essa, viu? Quem que veio aí agora no forró que há?
3: Bora lá. Vamos, Só Quero um Xodó, essa música todo mundo conhece. Bom pra gente dançar um pouquinho, pode ser?
0: Mas antes de cantar, por que que é forró que há? Que nome é
3: pois
0: esse?
3: Pois é, na verdade a ideia inicial seria da gente misturar um pouquinho de forró com pop rock.
0: Ah.
3: Essa é a nossa ideia, assim. Então, no meio do nosso repertório aí de duas horas e meia de show, nós fazemos essa mistura.
0: Ah, bom, forró rock.
3: Forró que há.
0: Tá todo mundo ali perguntando. Vamos lá então.
3: Bora lá?
0: Banda Forroquear na nossa cozinha.

Aê, dona Elizabeth, seu Pedro dançando aqui, que bacana, muito obrigado a vocês, viu? Essa presença fantástica. Daqui a pouquinho anota o telefone aí dessa banda pra você fazer uma festa aí na sua casa, né? O forró é bom o ano inteiro. 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E ó, já tá distribuindo escova de dentes aqui pra turma. É, Ana Lúcia, que bonita aí, ó, todo mundo ganhando escovinha de dentes. A gente volta já já com o Dedo de Prosa em todo o Brasil. TV Pai Eterno, TV Nazaré de Belém, TV Imaculada de Campo Grande e, claro, a nossa TV Horizonte de BH. Alô, Nova Lima!

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1: Agosto nos recorda que toda vocação nasce do amor de Deus. Antes de nos chamar para a missão, um ministério ou um estado de vida, Ele nos chama a sermos seus filhos e filhas, vivendo em comunhão com Cristo. E desse primeiro sim, brotam todas as outras respostas. Que neste mês das vocações, o nosso coração esteja aberto para ouvir a voz de Deus e caminhar com alegria ao lado dEle.
2: Agosto tem um brilho todo especial porque celebramos São Maximiliano Kolbe, o fundador da Milícia da Imaculada, o mártir da caridade, o santo dos nossos difíceis tempos. Agora veja bem, esse não é um mês apenas para celebrar uma festa. É um mês para a gente ganhar forças, para a gente se inspirar em São Maximiliano Kolbe e também dizer sim à evangelização. Se você já colabora com esta obra fundada por São Maximiliano, obrigada e vamos em frente. A nossa fidelidade faz a evangelização continuar. E se você ainda não é um milite consagrado, esse é o mês. Hoje é o dia, esta é a hora para você também assumir esse propósito de vida, abraçar a causa do Evangelho e contribuir com o anúncio do Reino de Deus pelas mãos de Nossa Senhora. Diga sim à evangelização. Juntos nós somos herdeiros de São Maximiliano Kolbe. E junto de Nossa Senhora, Ele intercede por você, por mim, por todos nós, juntos. A Deus.
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0: sua casa, tá tudo tinindo, tá tudo bom demais? A gente espera que sim. Esse é o Dedo de Prosa, 26 anos no ar, o primeiro do Brasil pra terceira idade. Quero convidar você, dia 10 de setembro, todo mundo convidado pra homenagem que o Dedo de Prosa vai receber. Ano passado, iria ser essa homenagem da deputada Ana Paula Siqueira, em nome da Assembleia Legislativa de Minas, pelos 25 anos do Dedo de Prosa. Mas por conta das pautas lá da Assembleia, num ano agitado, passou para agora dia 10 de setembro, quase já 26 anos do programa. Então, 10 de setembro, lá na Assembleia Legislativa de Minas, não é? Às 7 da noite, a homenagem ao Dedo de Prosa, esse programa que contempla a terceira idade. Esperamos vocês lá, viu? Todo mundo convidado. E o senhor também, seu Pedro?
1: Eu vou, claro que vou.
0: Quantos anos o senhor tem?
1: É, 75, vou fazer 76.
0: Baixar aqui para aparecer junto com o senhor ali.
1: Vou fazer 76 em dezembro.
0: Aí.
1: 18 de dezembro.
0: Abre mais aí para aparecer o seu Pedro e eu aqui, ó. Abre mais aí. Aí. Isso, assim, mais bonito. Aparecer os homens bonitos na televisão?
1: Claro, duas pessoas bacanas. Aqui. Duas pessoas bacanas e saudável. Saudável, né?
0: E comedor de bolinho de feijão.
1: Graças a Deus.
0: O senhor é tradicional no bolinho de feijão lá?
1: Bom, o povo fala que o bolinho de feijão meu é o tradicional da cidade, não é?
0: Eita!
1: E aí eu assino embaixo.
0: Esse é teu mesmo. Obrigado pela presença aqui,
1: obrigado.
0: Viu?
1: Obrigado. E nós estamos aí sempre nessa vida saudável nossa, cheio de felicidade, cheio de amor ao próximo. E com essa turma maravilhosa de Nova Lima.
0: Ah,
1: então,
0: trem.
1: É com muito prazer que eu venho nesse programa e quero voltar sempre.
0: Se Deus quiser. Ó, oh, é gente positiva assim que a gente tem que estar perto, colado ali, não é? A gente tá precisando disso, né? Às vezes você chega, tem gente que reclama o dia inteirinho, já reparou isso? Eu tava nesse negócio de, mas... Gente, vamos parar de reclamar, vamos agradecer a Deus, gratidão, né? Pedir a Deus esperança, força, fé, não tá direito ali, você vai rezando, vai trabalhando, né? Reza e trabalha. Quem falava isso era São Bento, né? Reza e trabalha, eu sei que reza muito, Giovanni, é São Bento que falava isso, acho que era. Reza e trabalha, não fica só trabalhando nem só rezando também não. Junta os dois ali, ó, bola pra frente. Quem tá por aí pelo Brasil? Olha lá! Opa!
2: É Mônica aqui de Jundiaí, assistindo como sempre, com muita alegria, o Dedo de Prosa. Um grande abraço para todos vocês.
0: Obrigado, Mônica, Jundiaí, sim, maravilhoso. Rodando pelo Brasil.
3: Aqui é Juraci Ferreira, da cidade de Pelotas, no Rio Grande do Sul. Nós costumamos dizer que é no garrão do Rio Grande, onde nós moramos. Estou eu, a minha esposa Adriana, a minha filha Isabelle e o meu filho Nicolas. Um grande abraço e parabéns pelo programa maravilhoso.
0: Muito obrigado, Juraci Pereira e família em Pelotas, no Rio Grande do Sul. É, beleza. É pelo Brasil afora, TV Pai Eterno, TV Horizonte. Vamos lá, mais um.
4: Juarez, dona Licinha, um abraço. Eu sou Maria de Lourdes, aqui de Caeté. Dona Licinha fez uma visita pra gente aqui na Associação Comunitária do Charnô. Um abraço, dona Licinha.
0: Aê, dona Licinha. Um abraço, dona Licinha. Obrigado, gente. Daqui a pouquinho a gente roda mais pelo Brasil. Vamos viajar conosco, ó. Eu posso mandar no seu zap aí pra você agora esse folder e também o vídeo da programação. Posso mandar pelo correio o vídeo da programação desse evento maravilhoso. Já são 32 eventos, né? Nós vamos para 32 eventos, 31 realizados, e você vai participar conosco. Só ligar pro Dedo de Prosa. 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Muito bem, muito bem. Bora viajar conosco, né? aí, meio jururu, tá pra baixo, uma viagem resolve muita coisa, viu? Tenho certeza disso. Hoje nós estamos recebendo Kelly Faria, essa figura fantástica que é a gerente dos hospitais em Belo Horizonte, da MedSenior, que é a operadora de saúde, que tem o plano de saúde pro seu bem envelhecer. 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Ô Kelly, então... nós temos vídeos aí, tem, né, Bia, imagens das duas unidades, dos dois hospitais da MedSenior, hospitais particulares da MedSenior, no Gutierrez e Pampulha, não é isso?
5: Isso.
0: Agora, a estrutura, vamos mostrando os vídeos aí que ele vai contando para nós aqui. Cada um, o que que tem em cada um?
5: A unidade Pampulha, lá a gente contempla de o atendimento de urgência e emergência, o pronto atendimento, a unidade de internação, o centro de terapia intensiva, o centro cirúrgico e temos o centro de diagnóstico médico, né, que é o CDM, e o ambulatório de medicina preventiva.
0: Que bacana. Tem uma diferença entre um e outro? Tem.
5: E a unidade Gutierrez, hoje, ela contempla um pronto atendimento, 24 horas, a unidade de observação, tem também a oncologia e o centro de diagnóstico médico, CDM.
0: A Amanda está nos mostrando aí, um abraço carinhoso para ela, né, da parte comercial, figura muito bacana. E essa parte da oncologia, eu sei que ainda tem um trabalho ainda mais humanizado com o pessoal. Isso porque a gente acompanha os testemunhos, né, as imagens, as pessoas falando desse tratamento. Num momento tão difícil, a medicina dá ainda mais gás ali para a pessoa ter força, ânimo.
5: Isso. Lá, a oncologia, a gente tem um atendimento onde é individualizado ali para o paciente. Então, cada paciente ele fica ali no seu box, uhum, né, individual, com um acompanhante, é onde põe na televisão o que gostaria de assistir, regula a temperatura, né, do ambiente. E lá as meninas fazem um trabalho impressionante, que na última quimioterapia fazem comemoração. Então é um trabalho muito humanizado que eles trabalham com os pacientes.
0: Que legal. Eu não posso deixar de mostrar. Depois eu vou mostrar. Vou mostrar o ônibus que tem. Aí você vai falar, o quê? Tem um ônibus dentro do Hospital da Medicina? A gente já mostrou isso aqui, que foi uma ideia genial, né? O Maeli teve aqui e contou pra gente como foi isso aí. Daqui a pouco nós vamos mostrar e falar um pouquinho do ônibus, tem imagens do ônibus, o que que o ônibus está fazendo dentro de um hospital. Só a MedSenior, né, que oferece o dedo de prosa para você, tem. Vamos mostrar daqui a pouco?
5: Vamos sim.
0: Kelly Faria, gerente dos hospitais da MedSenior, aqui conosco no nosso dedo de prosa. Ô, João Rodrigues, pera aí que eu vou segurar aqui. Você tem radiola lá na sua casa, Gleison Zanetti? Você que é dessa parte técnica de áudio?
6: Rapaz, ter eu tenho, agora só não sei se está funcionando.
0: É mesmo? Isso é um perigo, porque a gente às vezes vai tremendo aqui, ó. Que deixa eu mostrar aqui, ó. Laurivan, tá no ponto aí, Laurivan, ó. Aqui, ó, você tem que ter cuidado com a agulha. Tem menino hoje que não conhece isso. Ó. Aqui, ó. Porque se fizer assim, ó, arranha o disco, ó. Vem cá, Heraldo. Foi a dona Eva que trouxe? Vem cá, dona Eva, por gentileza. Ela trouxe aqui o Zezé de Camargo, ó. Esse disco também tem 1.500 anos já, né?
7: Gostou, né?
0: É? É. A senhora chama Eva?
7: Sim.
0: Quantos anos?
7: 66.
0: Tá vivendo bem a terceira
7: Graças
0: idade?
7: Graças a Deus.
0: É?
7: Isso.
0: Agora conta pra mim, eu tô vendo ali tocando as músicas e a senhora pra lá, pra cá. Mas diz que quando toca o Zezé do Camargo, a senhora gosta mais?
7: Gosto, eu escuto o dia inteiro.
0: É?
7: Minha vizinha me emprestou, mas quando meu rádio escuto o dia inteiro as músicas. Então, assim, essa aqui eu trouxe, mas mais ou menos eu conheço poucas.
0: Qual é que a senhora mais gosta do Zezé de Camargo?
7: Ah, essa aqui, uma que vai tocar aqui que eu trouxe.
0: É? Deixa eu ver, cadê o óculos aqui? Vamos ver se é essa daqui. Não é essa não, né? Ela não sabe o nome, às vezes a gente não sabe o nome da mãe. Deixa eu aumentar o rádio. A vizinha que te emprestou o disco?
7: Foi.
0: Ué, a senhora não tem não?
7: Não, ela me emprestou porque a minha radiola, meu pai estragou.
0: É essa?
7: Não.
0: Não é essa não, vamos achar ela. Ela não sabe o nome. Cadê ela? Ah, é aquela. Faz mais uma vez comigo.
7: Uou, uou, uou. Faz mais uma vez.
0: A música da sua vida?
7: Sim.
0: Ô, Giovanni, vamos escutar mais música boa aí?
8: Bora lá.
0: O que vem aí?
8: Agora é a música própria que nós fizemos, né? Eu escolhi Sorrir pra Vida, composição do Gleison Zanetti. Já tá no forno.
0: Ah.
8: Mais algumas produções, ela...
0: É aquela que o Gleison escreveu.
8: Isso, o Gleison escreveu essa canção.
0: Mas a Bia disse que não vai ser agora, não vai ser no próximo, bloco. Cadê meu óculos, Dona Nicinha, por favor? Daqui a pouco nós vamos escutar a música deles aqui. Eu tenho que achar a música dela aqui, gente. Cadê a música dela? Ah, aqui é a primeira. Ó. Ah. Cadê?
9: Quase que
0: bati. É essa, né? Aê, uai, uai, uai. Uai, uai, tem que achar. Como é que é? Ah? Quem não tem uma música da sua vida, né? Aí ela cantando, ó. Vamos pro intervalo cantando o Música da Minha Vida da Dona E.

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2: A caridade vai além de simples esmolas e filantropia. Conforme São Paulo nos lembra, caridade é um amor que permeia toda a vida, refletido em paciência, humildade e perdão. Ao viver a caridade, nos aproximamos do eterno. Na vida cristã, a caridade perfeita é amar a Deus sobre todas as coisas e ao próximo como a si mesmo. Vai além dos bens, é dar com alegria. Descubra a verdadeira caridade.
3: Peçamos à Virgem Maria, que na cruz acolheu João e todos os discípulos de Jesus, a viver com o próximo uma cultura do encontro, a lutar para superar os conflitos e formar um só corpo em Cristo. Entreguemos-nos a Maria e, unidos a ela como irmãos e irmãs, perseveremos na escuta e acolhimento da palavra, na vivência sacramental, na oração pessoal e comunitária, na penitência e na caridade, para vivermos fortes de espiritualidade e na fé. Que desça sobre você e a sua família a bênção de Deus Todo-Poderoso, Pai e Filho e Espírito Santo. Amém.
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0: 26 anos no ar. E esse é o povo de Nova Lima, Minas Gerais. André! Beleza! Se você faz parte da terceira idade, se você é telespectador, não faz parte de grupo, né? Pode ligar pra nós e vem aqui na nossa cozinha. Vai ser uma honra, prazer, alegria receber você, né? Do Brasil inteiro. Mais de 400 cidades do Brasil já passaram por aqui com a terceira idade. E você pode passar também. Seu dedo de prosa toda semana na TV Horizonte, direto de BH, né, nas Minas Gerais. E você que nos acompanha na manhã de sábado, 10h30 da manhã, começa na TV Pai Eterno, o nosso dedo de prosa direto do Santuário do Divino Pai Eterno em Trindade, Goiás. Abraço carinhoso para você que tá ligado na TV Nazaré de Belém do Pará, TV Imaculada de Campo Grande e as emissoras no interior de Minas Gerais. Fala conosco aí pelo zap. É só você mandar um zap 319-9123-5341. A gente quer conversar com você, né, do Brasil inteiro. Ô Gabi Ribeiro, povo de Nova Lima, muita gente já veio aqui. Pra quem não conhece Nova Lima, é uma cidade já colada, que se confunde com BH, né?
1: Isso.
0: E é uma cidade que tem o grande PIB, né? Ou seja, as construções, os apartamentos caros, empresas chiques, muito dinheiro lá. Mas todo mundo olha e fala, todo mundo de Nova Lima é rico, é bom demais da conta. Não é assim? Porque lá tem uns bairros na divisa, né? Chique, né? É. Como é que é viver em Nova Lima, hein?
1: Hoje, em Nova Lima, nós contamos com uma gestão que está fazendo bem para a cidade. Uhum. Então, a cidade tem uma infraestrutura muito legal, apesar de não podermos comparar tudo o que acontece como se fosse lá em cima.
0: É, aí é parte alta, divisa de Belo Horizonte ali.
1: Isso.
0: É o bairro...
1: Vila da Serra.
0: Belvedere, Vila da Serra, né? Alguns milionários moram aí, né?
1: Isso.
0: E Nova Lima tem uma parte histórica muito bonita.
1: A sede da cidade é muito bonita, é muito importante e acontecem muitas coisas lá. Isso. Hoje nós temos vários programas que beneficiam os munícipes de Nova Lima. O Centro de Convivência da Pessoa Idosa é um local que atende as pessoas idosas em Nova Lima, oferecendo uma infraestrutura muito legal. Às quartas-feiras nós temos as tardes de convivência, que tem um momento de entretenimento. Nós temos um lanchinho muito gostoso.
0: Opa, bom demais. Aí, ó, que lugar bacana demais,
1: né? Uma cidade muito bonita.
0: Lagoa dos Ingleses é lá no Belvedere, né?
1: Isso.
0: Mas isso aí já é Belo Horizonte.
1: Lagoa no Jardim Canadá.
0: Ah, não, no Jardim Canadá. Isso aí é uma torre, chama Alta Vista, né?
1: Isso.
0: Que vê Belo Horizonte, vê Nova Lima. Ei, maravilha. Viva Nova Lima, né? Cidade linda. Muito bem. Povo rico de cultura, de alegria, né? E de história. Muito bom vocês aqui conosco. Quem, aí, das graças de Deus. Muito bonito. Quem tá por aí, pelo Brasil? Vamos saber. No zap.
2: Ei, Jardim, estou aqui olhando seu programa aqui. Estou aqui em Rondônia, aqui no Miranda da Serra, Rondônia, olhando seu programa. Muito obrigado, o seu programa está muito bonito. Meu gosto aqui em Rondônia, que eu estou assistindo.
0: Obrigado a você, Cláudio, Mirante da Serra, Rondônia. Ligado no Dedo de Prosa, rodando pelo Brasil.
3: Meu nome é Débora, a gente está eu e Isabela assistindo o seu programa aqui de Varginha.
0: Obrigado, Débora e Lisbela de Varginha, no sul de Minas. É onde tem o ET de Varginha, Danas.
4: Ai, que medo.
0: Medo de quê, Danas? Ah,
4: do ET,
0: do
4: uai.
0: Do ET, que apareceu lá. E... Ei, Dona Nicinha, quem é que trouxe essa rosquinha aqui? Foi a Lady Laura. A Laura. Tem nada de Lady Laura. Vem cá, Laura. Quantos anos a senhora tem, Dona Laura?
5: Tenho 75.
0: Pode pegar o microfone aí que da senhora.
5: Eu tenho 75 anos.
0: Tá vivendo bem a terceira idade?
5: Muito, ótimo.
0: Que bom. E a senhora faz essa rosquinha, como é, há muito tempo?
5: Essa rosquinha era da minha mãe.
0: É mesmo?
5: Ela que fazia e os netos, todo mundo gostava muito. Chegava a visita, pedia, Dona Rosalina, faz a rosquinha. Rosquinha, biscoito de... Os biscoitinhos.
0: Que legal, a senhora vai levando a herança da mamãe.
5: Nossa, todo mundo adora.
0: Ó, quem quiser a receita da rosquinha da mamãe, Dona Rosalina, né?
5: Dona Rosalina.
0: Da Dona Leide, pode entrar no nosso Instagram, Facebook, né? Ou no site programadedodeprosa.com.br. Tudo é @ programa Dedo de Prosa. Obrigado, viu?
5: Eu que agradeço.
0: Um abraço pra senhora. Olha lá a amiga que chama de Leide Laura, como é que ela chama?
5: Vera Lu, não. Carmen Lúcia.
0: É a Carmen Lúcia lá, É, da nossa ministra Carmen Lúcia, mineira de orgulho, né? Sempre vai no dedo de prosa ela também no encontro, né? Vamos viajar conosco no encontro? Que a Carmen Lúcia vai? 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
0: 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Ó, Sorri pra Vida é o nome da música que o Gleison Zanetti escreveu e quem canta aqui na nossa cozinha, banda Forró Kia. Vamos lá.

0: Coisa mais maravilhosa essa música, Gleison. Positividade é o que a gente precisa nesse Brasil, né? Valeu, parabéns, demais. Que Deus conserve vocês, viu?
1: Amém.
0: Muito bom. E aí, Maria Beatriz Aquino, gostou dessa daí? Sorrir pra vida, né? E sorrir pra vida é o que a gente quer. 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Último bloco daqui a pouco. Tá acabando, daqui a pouco tem mais um bloco. Sai daí não, a gente volta já com a turma de Nova Lima. Olha o povo aí!

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2: 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É preciso olhar para as virtudes da Virgem Maria para ter confiança, pureza, simplicidade e humildade. Assim, confiando e entregando totalmente o coração à Nossa Senhora, permitimos que ela ilumine os nossos passos nesta caminhada.
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0: Presta atenção, ela guarda celular antigo, chave antiga, lamparina enferrujada. Você gosta desses negócios antigos, igual eu?
1: Gosto.
0: É?
1: É.
0: Essa chave aqui é do céu, não?
1: É, São Pedro me deu.
0: É?
1: É. Agora pra chegar lá é só eu abrir.
0: Cada coisa tem uma história, né?
1: Tem. Você leva essa chave? Porque quando eu te chamar, a porta já fechada, você abre.
0: Tomara que ele demore chamar muito, né?
1: Muito, muito.
0: Ó, é muita história pra você, 26 anos do nosso Dedo de Prosa. Hoje a turma de Nova Lima aqui conosco no nosso programa. Espero que você esteja gostando. Ainda tem muita coisa boa pela frente. E eu já quero agradecer Gabi por ter trazido esse povo aqui. Leva um abraço pra Andréa Félix, pra toda a coordenação lá desse trabalho bonito com a terceira idade de Nova Lima.
2: Nós que agradecemos, é um prazer estar aqui, muito divertido, muito leve, muito obrigada por essa oportunidade e gostaríamos de voltar mais e mais vezes.
0: Se Deus quiser, sempre, né? Ó, Bia, deixa eu ouvir uma pessoa aí pelo Brasil afora que tá no zap nos falando. Pra você falar com o Dedo de Prosa, no zap é nesse telefone, 319-9123-5341. Deixa eu saber quem tá pelo Brasil aí agora.
3: Meu nome é Daniel Almeida Lopes, sou aqui de São Paulo, da Vila Albertina. Ainda não sou da terceira idade, mas estou acompanhando a programação.
0: Obrigado, Daniel. Um abraço carinhoso para você, viu? Ela me surpreende e me mata do coração. Eu falando ali com a dona Hermina da porta do céu, da chave, daquele negócio, o que mata a gente é a cisma, meu, né? Chega a dona Nicinha com a mão aqui atrás de mim. Eu achei que era São Pedro já me levando. Toma juízo, dona Nicinha. Ave Maria, quando vai lá a mensagem, precisa de vir desse desespero, não? Uai, falei, será que São Pedro já tá me levando? Guarda essa chave, dona Hermina, não quero saber dessa chave do céu. É, mais um aí, pelo Brasil, vamos lá.
4: Aqui quem fala é Naisa, de Mato Grosso do Sul, Campo Grande. Estou aqui diante da televisão assistindo. Adoro seus programas. Parabéns para vocês dois. Essa senhorinha muito linda.
0: É, lindeza. Obrigado, Naisa, de Campo Grande. Lindeza, eu vou deixar ela ficar lá com a Kelly Faria, cuidando lá de receber o povo nos hospitais da medicina em Belo Horizonte. Você quer levar, Kelly? Uns 10 anos lá.
5: Dona Nicinha, eu vou te levar pra você estar lá junto comigo, recebendo os nossos pacientes de forma bem.
0: Glória
5: com esse carinho todo.
0: Tchau, dona Nicinha, foi um prazer. A senhora agora é da medicina, ó.
6: Ai, seu Joana, esse é o meu irmão.
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5: Eu que agradeço a participação de estar aqui com vocês. Foi um prazer, uma honra muito grande. E vamos aí pensar, né, em novas propostas, para mostrar como que é o nosso atendimento humanizado, como que o Hospital Pampulha e o Hospital Gutierrez têm um papel muito estratégico, né, para prestar assistência ali aos pacientes de uma forma segura, de uma forma humanizada, de uma forma integral. Então, nós estamos aí para atender da melhor forma.
0: Obrigado, Kelly Faria. 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
0: 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Forroquear, nas redes sociais, como é que é? Forroquear?
8: Arroba Forroquear.
0: Arroba Forroquear.
8: Isso.
0: Show, em bodas, todo lugar.
8: Todo lugar. Festa,
0: casamento.
8: Qualquer, só chamar que a gente tá lá.
0: Obrigado, Giovanni, obrigado a todos vocês, viu? Gleison, volte aqui pra nós, viu? Que a gente tem saudade de você. Felipe, Roncalli e Hernani, é a banda Forroquear. Dá mais uma, vamos lá?
8: Vamos mais uma,
0: simbora. O que vem?
8: Esperando na Janela.
0: Ah, Gilberto Gil. Gil. Forró, que há? André. Seu Pedro animou. Ah, Elizabeth.

0: Que coisa maravilhosa, banda forró que a Nova Lima gostou do Dedo de Prosa hoje? Ei, glória a Deus, que bom, muito obrigado a todos pela presença. Tá na hora de ir embora? Aumenta aí, dona Nicinha, esse rádio que a gente gosta de ir embora lá em cima com alegria. Valeu, seu Pedro, um exemplo aqui pra nós. Dona Elizabeth, muito obrigado pela sua presença aqui hoje, viu? Que mulher fantástica, que história fantástica que eu acabei de escutar aqui. Que Deus te dê muita força, uma grande brasileira, viu? Obrigado pela presença.
1: Obrigada a vocês.
0: Pelo apoio e pela presença aqui. E a você de casa, muito obrigado pelo carinho da sua audiência. Que Jesus, filho amado de Maria, esteja no seu coração, te dando força, fé, ânimo. Bola pra frente, o negócio não tá do jeito que você queria, não. Ora e trabalha que vai dar certo, viu? Que Maria Santíssima, Mãe Maravilhosa de Jesus, cubra você de bênçãos e que o nosso bom Deus nos dê uma ótima semana. Semana que vem volta o Dedo de Prosa, direto de BH, na TV Horizonte, na nossa TV Pai Eterno, sábado, 10h30 da manhã, a gente se vê. Bença, mãe, bença, pai. Tchau, Brasil. Tchau, Nova Lima.

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2: 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Mártir da caridade, ofereceu a própria vida por um irmão, fazendo do Evangelho uma realidade concreta. Seu coração pertencia inteiramente à Imaculada, a quem confiava a cada passo da sua missão. Na Eucaristia encontrava a força para amar. Que seu testemunho nos inspire a viver uma fé que ama, se doa e conduz sempre a Jesus.
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Salve Maria Imacolata. Quando visitei Padre Pio, me disse assim: só existe uma chave que abre o céu. Eu disse: qual? A cruz. Que é a cruz? É dar a própria vida a Jesus, para ser outro Cristo na terra. Olha este homem, deu a sua vida, morreu para dar a Cristo e poder com a sua vida semear fé, amor e esperança. Olha para ele, olha atrás dela, Nossa Senhora. Quem ama Jesus, ele é guiado por Nossa Senhora. Seja humilde, força, abraça esta nossa caminhada de evangelização. Precisa de você, tá bom? Eu, Frei Sebastião, todos os dias celebro a missa para você, milite. Coloco o teu nome no altar. Peço a Cristo que grave no seu coração o teu nome.

0: Son de nossa Senhora de São Maximiliano Kolbe, Deus te abençoe e te proteja sempre para que você seja um valente milite. Em nome do Pai, do Filho e do Espírito Santo. Salve Maria Imaculada.
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0: Seja bem-vindo a mais uma edição do programa Fazendo Esperança. Bom, e para você que não nos conhece, eu sou o Felipe, missionário da Fazenda da Esperança Natural daqui de Guaratinguetá, São Paulo.
1: Olá, eu sou a Jordana, sou natural de Passo Fundo, no Rio Grande do Sul. Já somos missionários da Fazenda da Esperança há alguns anos e recentemente nos casamos aqui no Brasil. Hoje, pela primeira vez e com muita alegria, faremos a apresentação do Fazendo Esperança para vocês, mostrando um pouco das realidades do carisma da esperança no continente africano, mais precisamente em Moçambique, onde já estamos há alguns anos e iremos viver a nossa nova realidade agora como casados.
0: Bom, nos conhecemos em Moçambique alguns anos atrás, fizemos todo o processo de discernimento até o casamento e agora vamos voltar para a África, na Fazenda da Esperança São João de Brito, localizada na Diocese de Tete, onde também temos um centro de educação infantil com capacidade para 300 crianças e uma escola primária atendendo atualmente 250 crianças.
1: E agora vamos nos sentar aqui, né, Felipe? E trazer para os amigos de casa toda essa realidade presente em Tete, que além da recuperação, também é o primeiro santuário restaurado da diocese e que recebe a visita de muitos peregrinos anualmente.
0: João Paulo Faria, que há 7 anos é responsável pelas Fazendas da Esperança masculinas da África, fala da presença do carisma da esperança no continente.
2: Na região da África, nós estamos em 7 países. Esse ano temos a alegria de poder celebrar os 20 anos da chegada dos primeiros missionários aqui em Moçambique, ou seja, da chegada do carisma. E essa chegada abriu portas para outros países, como Angola, África do Sul, Quênia, Cabo Verde, Seychelles e, por último, Madagascar. Então, hoje, é com 14 fazendas, 4 chitaitais, nós temos uma vida que cresce e que floresce. A maioria dos responsáveis dessas realidades são africanos. Ou seja, Ricardinho, Isabel, aqueles que vieram, eles abriram a porta, eles prepararam a terra e essas vocações que assumem essas realidades hoje é fruto desse solo preparado que eles deixaram há 20 anos atrás. E agora há 7 anos, eu também como regional, juntamente com a Carminha, acompanho assim, um pouco dessas realidades, né, que, de fazenda e também da chitaitai. Ou seja, estamos na recuperação e na educação das crianças agora. Então o carisma ele vai se encaixando com a necessidade, né? Então o carisma é sempre uma necessidade que o mundo tem e que de uma forma concreta expressada hoje nós vamos se adaptando a essas realidades, né? Da recuperação, da educação e assim por diante.
1: Nossos fundadores, Frei Hans e Nelson, em todas as fazendas da esperança que visitam, fazem questão de viverem momentos juntos com os acolhidos e acolhidas, partilhando experiências e respondendo perguntas.
3: O motivo maior por que a gente, quando vem numa fazenda, quer se encontrar com todos os jovens e as jovens, é porque vocês são para nós a fonte inspiradora. E o que que é a fonte inspiradora? É o Jesus para quem eu decidi dar a minha vida.

0: vida, que eu encontro em cada fazenda que eu vou. Por isso aquele esforço de tentar aprender a língua, tentar aprender o nome, de onde vem, né? E ter esses momentos assim para receber perguntas e contar a nossa história, é justamente porque a gente quer encontrar irmãos, irmãs, né, que querem viver essa mesma vida que nós estamos vivendo. Então, na fazenda, a gente tem essa graça de poder encontrar. Até o modo como você olha, como você presta atenção, como você acolhe, é para nós assim a oportunidade de ver, encontrar outros irmãos que querem amar, como nós um dia decidimos amar também, entendeu?
1: Eu não estou nesta terra para fazer vocês ricos ou para fazer resolver os problemas de cada um. Estou aqui para demonstrar a vocês o caminho para ser feliz aqui na terra e chegar ao céu. E esse caminho eu só posso dizer para vocês, eu encontrei na vivência da palavra. Então eu passo para vocês, mas vocês têm que viver. E nessas experiências que fizemos esses anos, eu vi muita gente acreditou em nós e começaram a viver a palavra e mudaram a vida da família, estão felizes e muitos já morreram. Eu tenho certeza que estão lá nos esperando. Então eu não me canso, junto com Nelson e outros, viajar pelo mundo inteiro e dizer para todo mundo: quer ser feliz? Tem só um caminho: viver a palavra. Deus deixou sua pátria para nos dar o tesouro, sua palavra. É Ele.
2: Na Fazenda da Esperança São João de Brito, também está situado o primeiro santuário da Diocese de Tete e que, com a chegada da nossa comunidade, foi restaurado a partir do ano de 2019 e inaugurado em 2021. Além de acolher pessoas para a recuperação, o local também recebe milhares de peregrinos todos os anos, tornando ainda mais visível o carinho.

0: Simão e Rivaldo se recuperam na Fazenda da Esperança de Zobo e partilham suas experiências.
1: Bem, eu conheci a Fazenda da Esperança no ano 2020, a Fazenda da Missão de Dombe, quando estive estudando por lá, no internato. E no ano 2023 me colocaram a proposta de vir à Casa da Fazenda da Esperança. E pude vir para lá, mas depois de um mês retornei à casa. E no ano 2024 conheci a fazenda de novo, caminhei por lá e hoje estou cá de novo, né, na fazenda de Zobwe, para caminhar novamente. Fiquei aproximadamente 10 meses em Dombe e depois voltei à casa, fiquei um seio familiar e retomei cá em dezembro. A palavra, né, que me motiva diariamente: Senhor, Tu sabes tudo, Tu sabes que eu te amo. Uma palavra que me dá forças para seguir em frente em todos os obstáculos que eu tenho cá na fazenda, o desânimo de vez em quando, mas eu creio que contudo irá dar certo. Bem, eu a cada dia vivo diversas experiências com diversos maninhos. Eu gosto muito de doar aos maninhos o meu tempo, alguns itens higiênicos, por aí. Tenho muito esse coração de partilha com os irmãos, se fazer um com os outros. A fazenda é um lugar de Deus, né? É uma experiência muito ótima que não são todos que têm. E para os que têm, devem aproveitar mesmo, porque é uma experiência muito boa.
2: Minha vida, antes mesmo de entrar na fazenda, era uma ruína, né? Pois lá fora não era a mesma coisa que estar dentro da fazenda, né? Era problema, não trazia felicidade para os pais. Sempre estava envolvido, né, nos problemas com as autoridades, era sempre nas celas. Então, uma vez alguém decidiu me convidar, né, para viver essa vida que estou aqui agora, né? A pessoa disse para mim que existe um lugar onde você pode se encontrar, voltar a ser aquela pessoa, né, antiga, que você era feliz, sem as drogas. Foi quando aceitei o pedido, quando me levaram sair de casa para a fazenda. Cheguei na fazenda, me receberam bem, né? Aquilo trouxe uma paz para mim, uma alegria. E eu, logo no primeiro dia que cheguei na fazenda, eu tive uma paz, né? Algo que eu nunca senti, né? Logo no primeiro dia tive missa televisiva, algo que eu nunca tive, né? E vi aí o padre falando da mudança de vida, né? Eu fui aí me aprofissionando até hoje. Eu estou aqui livre e vou, né, continuando nessa estrada para poder chegar à santidade. Eu sei que não é fácil, mas eu sei que com Deus tudo é possível. Ele tem me ajudado dia após dia a enfrentar as dificuldades que eu tenho tido aqui dentro da fazenda. Tem tido, né, padrinhos que têm nos dado força, né? É disso que você tem que perseverar, carregar a sua cruz, meu, morrer na vontade, e você vai ver que tudo vai estar bem. Porque tem vezes que eu já pensei em ir para casa, e me dando conselhos, né, com os padrinhos, maninho, isso também me fortifica muito. E sempre, né, agradecer a Deus por isso, porque estou aqui até hoje, graças a Deus. Hoje eu vi muitos maninhos, outros, né, desistindo da caminhada. E aquilo também, né, quando vinha alguns maninhos desistindo, eu já pensei também, né, em querer partir para casa, mas eu vi que Deus está fazendo um caminho para mim, né, e que eu preciso seguir esse caminho. Eu não tenho que desistir o que eu comecei, eu tenho que terminar para poder ver outras coisas lá fora.
3: É verdade. A Fazenda da Esperança tem restaurado muitas vidas na África. Daqui a pouco, após o nosso intervalo, voltaremos mostrando mais experiências de acolhidos que se recuperam na Fazenda de Zobo.
0: Não saia daí! Até já!

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2: Estamos de volta com o nosso programa. Hoje mostrando a Fazenda da Esperança São João de Brito na Diocese de Tete, em Moçambique, na África.
3: João Paulo Luiz é atualmente o responsável local pela Fazenda de Zobo. Ele conta um pouco da sua história e de sua experiência com a Fazenda da Esperança.
4: Eu tô na Fazenda desde que conheci o Carisma, né? Já faz uns 5 anos. E estou aqui em Zobo, aqui em Moçambique, há parcialmente 10 meses, aqui na Fazenda de Zobo. Estou como responsável daqui, né, desse lugar, na parte da recuperação dos maninhos. E eu acredito que seja um trabalho que também merece uma atenção da minha parte. Então, eu estou aqui há 10 meses, né, nessa aventura, nessa divina aventura. E a Fazenda da Esperança foi construída justamente num seminário. Antes era um sítio, né, onde merecia um pouquinho de atenção, construção. Tinha toda a estrutura aqui, estava tudo em ruínas. Então, né, com a graça de Deus, conseguimos reabilitar o edifício. E o bispo da diocese daqui de Tete, né, de onde fica o distrito de Zobo, decidiu fazer aqui a Fazenda da Esperança, né? Então, a questão das peregrinações é uma tarefa muito, muito, muito grande para nós, porque acaba meio que nos dando uma certa visibilidade também através dos trabalhos da própria igreja. Então, o santuário tem sido uma bênção quanto às peregrinações. Então, esse ano, por exemplo, são mais ou menos umas 3 peregrinações. E essas 3 peregrinações exigem de nós preparação. Os maninhos ficam de um lado para o outro para trabalhar. Isso dinamiza muito a nossa questão também financeira, a nossa questão, né, de aparições. Isso tem ajudado muito. Porque a criação de animais é uma realidade aqui na Fazenda de Zobo. A agricultura, nós temos algumas culturas como o milho, temos algumas culturas como a mandioca, a batata doce. E naquilo que nós pudermos ser pontuais em fazer como hortaliças, nós fazemos também. Ou seja, nós produzimos, né, um pouquinho de repolho, cenoura, tomate, couve, né, tudo isso para a nossa sustentabilidade, né? E é uma realidade que exige da nossa parte mais responsabilidade, porque se nós não fazer, não teremos como obter alimento, não teremos milho para vender, que vai ajudar a comprar outras coisas, né? Arroz, feijão, isso ajuda muito.
2: Jeremias Eusébio é um voluntário natural do distrito de Angônia, que também fica na província de Tete. Ele explica como conheceu a Fazenda da Esperança.
5: Eu conheci a Fazenda em 2019, através dos meus amigos, e ouvindo dizer sobre a Fazenda, mas chegou um momento que eu decidi a vir na Fazenda em 2024. E cheguei aqui na Fazenda, não consumi nem droga nem nada, mas quando eu cheguei aqui tinha dúvida como me pôr no meio dos drogados. Mas depois eu acabei de me vendo que eu também preciso de recuperação. Posso dizer como me ajudar a fazer também a minha caminhada, mas já estudando. E hoje estou muito feliz, né, por viver no meio dos drogados, que me dá sempre a felicidade. Hoje eu tenho a certeza que Deus é amor. E a carisma da Fazenda sempre, eu não posso dizer como, a Fazenda que me frutificou a saber trabalhar, conviver e a rezar. E eu aprendi a rezar, a trabalhar. Quando eu cheguei aqui na Fazenda, eu não sabia o que viver a palavra. A palavra que me impulsiona a viver aqui na Fazenda é de examinar tudo e guardar o que foi bom. Através dessas palavras, os maninhos começaram a praticar para mim, a me mostrando como viver, através de doação de roupa, de te ajudar a carregar barra de água. Eu acredito que vamos permanecer sempre com essa carisma, porque o meu sonho é de ver a vontade de Deus, e a fazenda me oferece também viver a vontade de Deus, vivendo da palavra, a prática da palavra. E eu, aquilo que posso continuar, essa comunidade, vou continuar a praticar essa palavra de Deus. E é de louvar e agradecer a Deus por conhecer esse carisma. E esse ano, é o último ano fazendo 12ª, e próximo ano vou para seminário, meu sonho de ser padre. Então a fazenda está me dando formação de me preparar, né, como estar no meio das pessoas mais velhas. E eu acredito que Deus vai me permitir, vou deixar tudo na mão de Deus.
3: Atualmente, a Fazenda da Esperança conta com 14 comunidades espalhadas em 7 países da África. Além desses, outros 4 países já manifestaram o desejo de terem a nossa comunidade: Libéria, Guiné-Bissau, Malawi e Congo. Silvana e Antônio também se recuperam em Zoboi. Eles falam da mudança que a Fazenda da Esperança está proporcionando em suas vidas.
6: A minha história foi um pouco triste, e o que me fez eu vir aqui na fazenda, coisas que já não estava a se dar bem comigo e com a minha família, e pude também ter essa graça de conhecer a fazenda e acolher essa esperança, né, que a fazenda hoje nos propõe. E isso para mim é uma bênção que estou a ter aqui na fazenda, e vou ajudar também as pessoas que vão precisar lá fora. E são pessoas que também estão nas drogas, e também eu, essa graça que estou a ter aqui, vou anunciar também lá fora, para que todos aqueles que estão perdidos que possam seguir este caminho. Foi para que eu possa até chegar esses 10 meses. Foi uma palavra que me tocou muito, que dizia assim, que o cego foi, voltou enxergando. Então, essa palavra para mim veio muitas coisas na minha mente quando eu ouvi essa palavra, e me motivou mais para que eu possa ser humilde e acolher. E agora já sou um homem novo, então tenho que pegar muito essa palavra para a minha caminhada, porque é uma palavra que me tocou.
7: Kale kwa tatu ndiko mwana ndiko nzimo era
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9: So da cidade Tete, nasci na cidade Tete, mas cresci na cidade da Beira, e era dependentemente da maconha, eu consumia maconha. Estou aqui há um mês e decidi mudar de vida, buscar a esperança em mim mesmo, tentar sair no buraco que eu estava, porque totalmente mesmo eu estava no fundo do poço, só estava a ver escuridão, mas não tenho irmão, sou eu sozinho. Então vi o sofrimento que eu estava causando à minha mãe, os danos que eu estava a dar, porque eu não tenho nenhum emprego, então para eu sustentar meu vício, eu roubava, levava coisa de casa, ia vender só para consumir. E eu sozinho achei que aquilo não era uma boa vida, e tive uma sentada com meus encarregados. Eu falei que, mãe, eu preciso mudar de vida, preciso sair dessa vida que eu estou a levar, preciso buscar a luz da esperança. E sentei com meus encarregados, e ele, como aqui, eu tinha um tio meu que estava a viver aqui, estava a se recuperar também, E falei com o meu tio, fiz uma terapia com o meu tio. Ele está tudo bem, falou com o meu encarregado. Disseram que foi falar com o João Paulo, que é o responsável daqui. E falaram com ele. E João Paulo ligou para meu pai, conversaram sobre a minha saudade, tudo que sequer os requisitos. Foram muitas coisas boas, marcantes, porque o sítio é um bom sítio, sim. E tento aliviar, esquecer todos os problemas, porque tem dias que eu penso em sair daqui, penso em ir para casa, mas há algo de bom que me fala que não. Última sua caminhada, tenta ser um homem de Deus. E cada dia que passa é uma batalha, é uma luta, mas eu sempre encaro tudo. E hoje tive uma briga com um maninho, mas sim, levei no lado pessoal, mas onde eu estou, mas desabafei, estou bem. E acredito, não sei como ele se sente, mas acredito que ele está bem também. A vida em si é pouco a pouco, há momentos bons, há momentos ruins. Mas eu considero tudo, porque estou na casa de Deus, buscando a fé e a esperança em mim mesmo. Tentando esquecer todas as brincadeiras de mal que eu fiz. E esquecendo todas as drogas que eu consumia lá fora. E me reencontrar e ser um homem novo em mim.

Em Moçambique, temos 4 centros de educação infantil, que são mantidos pela generosa colaboração de nossos padrinhos e madrinhas. Nossa primeira creche foi inaugurada em Dombe, na província de Manica, diocese de Chimoio, no ano de 2018. A segunda e terceira creches foram abertas em Zobo e Boroma, ambas na província de Tete. Mais recentemente, o quarto centro infantil Xitaitai foi inaugurado em Chiuri, no norte do país, na província de Cabo Delgado, diocese de Pemba. Se você também deseja colaborar com nossas creches, torne-se um padrinho ou uma madrinha de nossas crianças e nos ajude a continuar com este trabalho.

0: assim concluímos mais um programa Fazenda Esperança, em que mostramos todo o trabalho que a Fazenda da Esperança desenvolve no continente africano, nos países onde já estamos presentes e os que futuramente vamos chegar, como por exemplo em Maputo, que é a capital de Moçambique.
1: E para que possamos continuar realizando todos esses trabalhos na Fazenda da Esperança, nas creches chitaitais, nas escolas primárias e secundárias e em tantas outras realidades, contamos com a ajuda de nossos embaixadores da Esperança e também de nossos padrinhos e madrinhas, que colaboram mensalmente apadrinhando uma ou mais crianças para que possam ser atendidas com educação através do nosso Centro de Educação Infantil.
0: Muito obrigada a você que já nos ajuda e nos permite continuar acolhendo pessoas que querem se recuperar das dependências. Entre em contato com a gente, cadastre-se e faça parte da nossa família dos embaixadores da Esperança.
1: Na semana que vem, tem mais um programa Fazendo Esperança.
0: Até lá!

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Senhor, nosso Senhor Jesus Cristo, para sempre seja louvado. Salve Maria Imaculada! Que bom, que alegria estarmos aqui novamente para rezarmos junto. Rezarmos juntos. Estamos na TV Imaculada, ao vivo, para rezar com vocês, para pedir com vocês a graça de nós recebermos a unção do Espírito Santo, de nós nos encontrarmos com Jesus, que esta oração de hoje possa transformar a minha vida, a sua vida, possa transformar o meu coração, o seu coração, que através da nossa oração nós possamos receber de Deus todas as graças necessárias para a nossa vida, para a nossa caminhada, para a nossa existência. Que você possa receber a graça hoje que você tanto necessita, possa receber a graça hoje de transformar a sua vida, o seu coração, de termos esse encontro pessoal com nosso Senhor Jesus Cristo, esse encontro de amor, esse encontro transformador, esse encontro que faz realmente a nossa vida ter sentido. Também você que está pedindo uma graça especial, que é uma cura, que é uma libertação, alguma coisa em favor da sua família, dos seus familiares, algo que você está precisando aí na sua vida, na sua caminhada. Nosso Deus é um Deus presente, é um Deus de misericórdia. E a frase hoje principal é justamente essa: a misericórdia e a paz. Que a misericórdia e a paz de Deus esteja em nossos corações, para que nós, com a graça de Deus, possamos vencer todas as batalhas da nossa vida. Então é com essa intenção, é com essa fé, é com essa esperança que nós nos colocamos diante da sua misericórdia. E agora também vamos receber aqui quem reza conosco, a Isaura, que todas as semanas está aqui rezando conosco. Isaura, seja bem-vinda.

0: mais, né, diácono?
1: Com
0: quando
1: certeza.
0: Você reza um pouco, você começa a se aproximar de Deus, você percebe que você precisa mais, e quanto mais você reza, mais necessidade de estar junto de Deus, de estar perto dele, experimentando a paz e a misericórdia. Então, vamos nessa tarde unidos, rezarmos e clamarmos ao Senhor.
1: Aproveitando para desde já, você que acompanha conosco, né? Você sabe que sempre a gente
2: lê o Diário de Santa Faustina para pegarmos uma mensagem que Deus queira passar para nós, para inspirar o nosso coração às orações. Por quê? Porque a oração com fé alcança tudo aquilo que nós necessitamos, tá? A oração com fé é aquela que chega até o coração de Deus. Deus vai falar assim: opa, esse meu filho acredita no meu... Opa, essa minha filha acredita naquilo que está pedindo, naquilo que está rezando, naquilo que está falando, naquilo que está clamando naquele instante. Então, nessa fé é que nós recebemos sempre a resposta de Deus. Então, você que acompanha conosco, você também que acompanha com o Diário de Santa Faustina, o número, o parágrafo é 300, tá? Já prepara aí para que nós possamos escutar esta palavra, esta mensagem de Jesus, e também através desta mensagem nós possamos acessar a misericórdia de Deus, acessar o amor de Deus, acessar a graça de Deus para aquilo que nós necessitamos. Que bom, que alegria a gente saber que Deus sempre nos escuta, escuta as nossas orações, por mais simples que ela seja, por mais humilde que ela seja, Deus sempre nos escuta, Deus sempre está conosco. Acompanhe conosco então o Diário de Santa Faustina.
3: É o número 300. Pede ao meu servo fiel que nesse dia fale ao mundo inteiro desta minha grande misericórdia, que aquele que nesse dia se aproximar da fonte da vida alcançará o perdão total das culpas e das penas. A humanidade não encontrará paz enquanto não se voltar com confiança para a minha misericórdia.
2: A palavra é forte, né? Porque a humanidade não encontrará paz enquanto não voltar o seu coração ou a sua vida para a minha misericórdia. Então, o grande chamado de Deus é voltai para mim, né? Voltai para o amor de Deus. Você que está afastado, você que está afastada, você que está distante, você que há um tempo não tem buscado esta graça de Deus, você que não tem rezado, você que não tem ido mais à missa, você que não tem se confessado, você que tem deixado a Sagrada Escritura de lado, você que tem deixado as coisas de Deus de lado, é o momento agora, é o chamado de Deus a um retorno. Há um retorno à sua graça, há um retorno à sua presença, à sua bondade, ao seu amor. É diante de Deus que nós alcançamos as graças que tanto necessitamos. Longe de Deus, nós não somos nada nem ninguém. Longe de Deus, nós só acharemos sofrimentos, dores, só acharemos a desgraça e a tragédia na nossa vida. Longe de Deus, nada funciona direito. Só na graça de Deus que nós verdadeiramente podemos dizer que Deus responde à nossa oração. Hoje é o tempo, hoje é o momento de nós nos aproximarmos da graça de Deus. Às vezes pela nossa dificuldade, porque às vezes é assim na vida. A gente passa por algumas tribulações, por alguma dificuldade, e a gente começa a pensar: por que que eu estou passando isso na nossa vida, na minha vida? Por que que eu estou passando essa necessidade? Por que que eu estou passando por essa enfermidade? Então a gente começa a pensar aquilo que Deus me ensinou na minha vida, na minha caminhada. Às vezes você foi ensinado aí pelo seu pai, pela sua mãe, às vezes por um catequista, às vezes por alguém que anunciou a palavra de Deus para você. Deus não deixa ninguém sem ouvir a sua palavra. Agora a resposta é a minha, a resposta é a sua. Nós temos que responder ao chamado de Deus. Nós temos que dizer sim àquilo que Deus nos chama. tomamos por modelo Nossa Senhora, né? Hoje que é o dia especial de Nossa Senhora como rainha, né? Nossa Senhora é rainha. A rainha, ela é a mãe do rei e ela é a rainha, aquela que por toda a eternidade está sempre conosco para nos abençoar. E hoje é o dia dela, o dia da graça especial dela em nossa vida e nosso coração. Então é o dia de nós pedirmos ajuda a ela, é o dia de nós pedirmos a graça especial a ela, ela que está sempre com o Rei Jesus, né? A Nossa Senhora que está sempre com o Rei Jesus, ela pode encaminhar as nossas necessidades, ela pode encaminhar aquilo que nós necessitamos, a graça que eu preciso, a graça que você precisa, aquilo que no nosso coração se faz mais necessário para a nossa vida, para a nossa caminhada, não é? Nossa Senhora nos convida a nós estarmos em oração com ela, a nós estarmos em oração com Jesus e não termos medo de nada, porque a pessoa que reza, ela se salva, disse Santo Afonso. A pessoa que reza se salva, a pessoa que reza se salva desse mundo, a pessoa que reza se salva das enfermidades, das dores, do sofrimento, das dificuldades. Quem reza se salva, disse Santo Afonso. Então, nós queremos pegar esse caminho da oração. Não existe outro caminho, viu? Você acha que os outros caminhos são atalhos? Os outros caminhos são desvio. Desvio do caminho certo, desvio da verdade. Eu, você, cada um de nós fomos criados por Deus para Ele. A nossa vida pertence a Ele. Então, longe dEle, nós seremos eternamente infelizes. Longe dele, nós ficaremos sempre infelizes, doentes, tristes, aborrecidos e buscaremos no mundo tentar satisfazer a nossa vida. Por isso que as pessoas buscam, por isso que as pessoas buscam na droga, buscam na bebida, buscam em tantos outros prazeres mundanos para tentar preencher aquilo que está vazio na nossa alma. Como dizia Santo Agostinho, né? Dentro de nós, né, tem um vazio do tamanho de Deus. Dentro de mim, dentro de você, dentro de cada um de nós, tem um vazio do tamanho de Deus. Sem Deus, seremos infelizes para sempre. Sem a misericórdia de Deus, seremos infelizes para sempre. Sem a bondade de Deus, nunca venceremos na nossa vida. Podemos fazer aquilo que for, que nunca dará certo, porque sempre haverá pedras de tropeço no nosso caminho. Com Jesus, nós temos pedras de tropeço, mas Jesus nos ajuda a atravessarmos todas as nossas dificuldades, todas as nossas enfermidades. Nós venceremos sempre com a graça de Deus, nunca é com a minha força, nunca é porque eu sou bom, ou por isso, por aquilo. Não, eu sou cheio de defeito, de pecados, como cada um de vocês, mas é na graça de Deus que nós nos tornamos vencedores. É nele, é na misericórdia dele é que nós superamos as dificuldades. É ele caminhando conosco que nós passamos todos os obstáculos da nossa vida. Tem obstáculos? Tem muitos. Surgirão novos? Sempre surgirão novos obstáculos. Mas Deus, ele está conosco. Ele disse na sua palavra: eu estarei convosco todos os dias até a consumação dos tempos. Então, esta é a promessa de Deus, que ele estará conosco todos os dias, todos os minutos, todos os segundos. Você nunca está só, eu nunca estou só, nós nunca estaremos só, porque Deus Todo-Poderoso está conosco, o Criador do céu e da terra. Olha que privilégio! Aquele que fez todas as coisas por amor a cada um de nós, ele caminha conosco, ele está conosco, ele está de mãos dadas conosco para nos ajudar a vencer. E ele diz para nós: coragem, eu venci o mundo. Coragem, né? No mundo há vez de ter tribulação, mas coragem, eu venci o mundo, eu venci essa dificuldade, eu superei todas as dificuldades para vencer por vocês, por cada um de nós. Então, seguremos firmes nas mãos de Deus, seguremos firme na misericórdia de Deus, possamos nos aproximar da bondade dele, porque é ali que encontraremos toda a sustentação para a nossa fé, para a nossa caminhada. Ali sim encontraremos vitória sobre vitória, porque o Deus Todo-Poderoso está conosco. Sim, ele já ressuscitou, ele está vivo no meio de nós, ele está vivo aqui nesse mundo. Às vezes o mundo vira as costas para Deus, age como se Deus não existisse, só porque a gente não enxerga, porque Deus é um ser espiritual. Ele é um ser espiritual que está sempre conosco, mas a gente não enxerga com os olhos humanos. Nós só o enxergamos com os olhos da fé. Mas creia, meu irmão, creia, minha irmã, Deus ele está ali com você, no seu lar, na sua casa, no seu trabalho, na sua vida. Você que está passando por dificuldades, você que está internado, você que está num hospital, você que está num tratamento, você que está passando por coisas significativas na sua vida, às vezes uma cirurgia, saiba que Deus está com você. Deus Todo-Poderoso tem uma salvação, tem aonde você se apegar, tem aonde você buscar o socorro necessário para que a sua vida possa se tornar uma vida vencedora.
3: Amém, amém. Como o Senhor falou, diácono, as promessas de hoje são grandiosas, né? Haverá também o perdão de todos os pecados e a cura da pena do pecado, né? Então, da depressão, da angústia, da síndrome do pânico, que muitas vezes são penas por aquilo que nós já cometemos lá no passado e carregamos aquela culpa, carregamos aquele sofrimento, aquela dor, aquela enfermidade também. O Senhor está falando hoje que Ele vai perdoar os nossos pecados, vai curar o nosso coração e vai nos dar a paz, né? Ele, nessa tarde ele promete também que nós vamos receber a paz quando nos entregarmos, quando orarmos, quando buscamos a Deus. Então vamos juntos nessa tarde buscar a Deus através da oração agora do terço. Você aí na sua casa, onde você estiver, no hospital, no trabalho, de onde você reza conosco, coloque agora suas intenções. Se é falta de paz, peça a Deus. Muitas vezes pensamos na paz como o fim das guerras, e as guerras que estão no nosso interior, né, diácono? Muitas vezes são maiores do que as guerras do mundo, porque as lutas, as dores que carregamos muitas vezes são, para alguns de nós, insuportáveis. Então, nessa tarde, vamos pedir ao Senhor que venha cessar toda a guerra, que venha cessar todo o conflito interior, que venha nos aproximar dele nessa tarde através da oração.
2: Amém. Sim, nós nos aproximamos desse Deus amoroso para que ele responda a minha, a sua, a nossa oração. Aproveite agora para ir colocando diante dele tudo aquilo por aquilo que nós vamos rezar. Tantas pessoas que nos pedem oração, tantas pessoas que nos passam mensagem, reza pelo fulano. Meu Deus, eu não lembro do nome de tantas pessoas que nos pedem oração, mas oramos agora por todas as pessoas que nos pedem, por aquelas também que não pedem, mas que estão necessitando. Oramos pelos doentes do hospital, especialmente da Santa Casa e dos outros hospitais também. Todas as pessoas que estão internadas, todas as pessoas que estão passando por dificuldades, todas as pessoas que estão passando por um momento triste na sua vida, na sua caminhada. Peçamos a Deus misericórdia por aquelas pessoas que estão necessitando de vencer uma dificuldade, vencer uma barreira. Você, às vezes, que está com processos judiciais, você que está com a sua vida atravancada por tantas coisas desse mundo, pensamos agora que Jesus Cristo venha poderosamente nos libertar, que ele venha nos arrancar dessas dificuldades, dessas entraves que o inimigo coloca para atrapalhar a nossa vida, a nossa caminhada, a nossa alegria. Rezamos junto, então,
3: Diácono,
2: rezaremos
3: vamos
2: junto.
3: Vamos colocar também, especialmente, o padre João Alves, lá de Coxim, né, que está se recuperando também de uma cirurgia. E vamos colocar o padre Alfeu, que também
4: presta o trabalho dele como padre lá no Hospital Regional, que também está necessitando das nossas orações. Vamos pedir também nessa tarde pela vida dos dois.
1: Rezaremos juntos por eles e por todos nós. Em nome do Pai, do Filho e do Espírito Santo. Amém. Pai nosso que estais no céu, santificado seja o vosso nome. Venha a nós o vosso reino. Seja feita a vossa vontade, assim na terra como no céu. O pão nosso de cada dia nos dai hoje. Perdoai as nossas ofensas, assim como nós perdoamos a quem nos tem ofendido. E não nos deixeis cair em tentação, mas livrai-nos do mal. Amém. Ave Maria, cheia de graça, o Senhor é convosco. Bendita sois vós entre as mulheres, e bendito é o fruto do vosso ventre, Jesus. Santa Maria, Mãe de Deus, rogai por nós, pecadores, agora e na hora de nossa morte. Amém. Creio em Deus Pai Todo-Poderoso, Criador do céu e da terra, e em Jesus Cristo, seu único Filho, nosso Senhor, que foi concebido pelo poder do Espírito Santo, nasceu da Virgem Maria, padeceu sobre Pôncio Pilatos, foi crucificado, morto e sepultado, desceu à mansão dos mortos, ressuscitou ao terceiro dia, subiu aos céus, está sentado à direita de Deus Pai Todo-Poderoso,
4: onde há de
1: vir julgar os vivos e os mortos. Creio no Espírito Santo, na Santa Igreja Católica, na comunhão dos santos, na remissão dos pecados, na ressurreição da carne, na vida eterna. Amém. Eterno Pai, eu vos ofereço o corpo e o sangue, a alma e a divindade de vosso diletíssimo Filho, nosso Senhor Jesus Cristo, em expiação dos nossos pecados e dos do mundo inteiro. Pela sua dolorosa paixão,
4: tende misericórdia de nós e do mundo inteiro.
1: Pela sua dolorosa paixão,
4: tende misericórdia de nós e do mundo inteiro.
1: Pela sua dolorosa paixão,
4: tende misericórdia de nós e do mundo inteiro.
1: Pela sua dolorosa paixão,
4: tende misericórdia de nós e do mundo inteiro.
1: Pela sua dolorosa paixão,
4: tende misericórdia de nós e do mundo inteiro.
1: Pela sua dolorosa paixão,
4: tende misericórdia de nós e do mundo inteiro.
1: Pela sua dolorosa paixão,
4: tende misericórdia de nós e do mundo inteiro.
1: Pela sua dolorosa paixão,
4: tende misericórdia de nós e do mundo inteiro.
1: Pela sua dolorosa paixão,
4: tende misericórdia de nós e do mundo inteiro.
1: Pela sua dolorosa paixão,
4: tende misericórdia de nós e do mundo inteiro.
1: Ó sangue e água que jorraste do coração de Jesus, como fonte de misericórdia para nós, eu confio em vós. Eterno Pai, eu vos ofereço o corpo e o sangue, a alma e a divindade de vosso diletíssimo Filho, nosso Senhor Jesus Cristo, em expiação dos nossos pecados e dos do mundo inteiro.
4: Pela sua dolorosa paixão,
1: tende misericórdia de nós e do mundo inteiro.
4: Pela sua dolorosa paixão,
1: tende misericórdia de nós e do mundo inteiro.
4: Pela sua dolorosa paixão,
1: tende misericórdia de nós e do mundo inteiro.
4: Pela sua dolorosa paixão,
1: tende misericórdia de nós e do mundo inteiro.
4: Pela sua dolorosa paixão,
1: tende misericórdia de nós e do mundo inteiro.
4: Pela sua dolorosa paixão,
1: tende misericórdia de nós e do mundo inteiro.
4: Pela sua dolorosa paixão,
1: tende misericórdia de nós e do mundo inteiro.
4: Pela sua dolorosa paixão,
1: tende misericórdia de nós e do mundo inteiro.
4: Pela sua dolorosa paixão,
1: tende misericórdia de nós e do mundo inteiro.
4: Pela sua dolorosa paixão,
1: tende misericórdia de nós e do mundo inteiro.
4: Ó sangue e água que jorraste do coração de Jesus, como fonte de misericórdia para nós,
5: eu confio em vós. Eterno Pai, eu vos ofereço o corpo e o sangue, a alma e a divindade de vosso diletíssimo Filho, nosso Senhor Jesus Cristo, em expiação dos nossos pecados e dos do mundo inteiro.
1: Pela sua dolorosa paixão,
4: tende misericórdia de nós e do mundo inteiro.
1: Pela sua dolorosa paixão,
4: tende misericórdia de nós e do mundo inteiro.
1: Pela sua dolorosa paixão,
4: tende misericórdia de nós e do mundo inteiro.
1: Pela sua dolorosa paixão,
4: tende misericórdia de nós e do mundo inteiro.
1: Pela sua dolorosa paixão,
4: tende misericórdia de nós e do mundo inteiro.
1: Pela sua dolorosa paixão,
4: tende misericórdia de nós e do mundo inteiro.
1: Pela sua dolorosa paixão,
4: tende misericórdia de nós e do mundo inteiro.
1: Pela sua dolorosa paixão,
4: tende misericórdia de nós e do mundo inteiro.
1: Pela sua dolorosa paixão,
4: tende misericórdia de nós e do mundo inteiro.
1: Pela sua dolorosa paixão,
4: tende misericórdia de nós e do mundo inteiro.
5: Ó sangue e água que jorraste do coração de Jesus, como fonte de misericórdia para nós, eu confio em vós. Eterno Pai, eu vos ofereço o corpo e o sangue, a alma e a divindade de vosso diletíssimo Filho, nosso Senhor Jesus Cristo, em expiação dos nossos pecados e dos do mundo inteiro.
4: Pela sua dolorosa paixão,
1: tende misericórdia de nós e do mundo inteiro.
4: Pela sua dolorosa paixão,
1: tende misericórdia de nós e do mundo inteiro.
4: Pela sua dolorosa paixão,
1: tende misericórdia de nós e do mundo inteiro.
4: Pela sua dolorosa paixão,
1: tende misericórdia de nós e do mundo inteiro.
4: Pela sua dolorosa paixão,
1: tende misericórdia de nós e do mundo inteiro.
4: Pela sua dolorosa paixão,
1: tende misericórdia de nós e do mundo inteiro.
4: Pela sua dolorosa paixão,
1: tende misericórdia de nós e do mundo inteiro.
4: Pela sua dolorosa paixão,
1: tende misericórdia de nós e do mundo inteiro.
4: Pela sua dolorosa paixão,
1: tende misericórdia de nós e do mundo inteiro.
4: Pela sua dolorosa paixão,
1: tende misericórdia de nós e do mundo inteiro.
4: Ó sangue e água
5: que jorraste do coração de Jesus, como fonte de misericórdia para nós, eu confio em vós. Eterno Pai, eu vos ofereço o corpo e o sangue, a alma e a divindade de vosso diletíssimo Filho, nosso Senhor Jesus Cristo, em expiação dos nossos pecados e dos do mundo inteiro.
1: Pela sua dolorosa paixão,
4: tende misericórdia de nós e do mundo inteiro.
1: Pela sua dolorosa paixão,
4: tende misericórdia de nós e do mundo inteiro.
1: Pela sua dolorosa paixão,
4: tende misericórdia de nós e do mundo inteiro.
1: Pela sua dolorosa paixão,
4: tende misericórdia de nós e do mundo inteiro.
1: Pela sua dolorosa paixão,
4: tende misericórdia de nós e do mundo inteiro.
1: Pela sua dolorosa paixão,
4: tende misericórdia de nós e do mundo inteiro.
1: Pela sua dolorosa paixão,
4: tende misericórdia de nós e do mundo inteiro.
1: Pela sua dolorosa paixão,
4: tende misericórdia de nós e do mundo inteiro.
1: Pela sua dolorosa paixão,
4: tende misericórdia de nós e do mundo inteiro.
1: Pela sua dolorosa paixão,
4: tende misericórdia de nós e do mundo inteiro.
5: Ó sangue e água que jorraste do coração de Jesus, como fonte de misericórdia para nós, eu confio em vós.
1: Nos voltando para o quadro misericordioso de nosso Senhor, dizemos:
5: Deus Santo, Deus Forte, Deus Imortal, tende piedade de nós e do mundo inteiro. Deus Santo, Deus Forte, Deus Imortal, tende piedade de nós e do mundo inteiro. Deus Santo, Deus Forte, Deus Imortal, tende piedade de nós e do mundo inteiro. Ó Deus Eterno, em quem a misericórdia é insondável,
1: e o tesouro da compaixão inesgotável. Olhai propício para nós e multiplicai em nós a vossa misericórdia, para que não desesperemos nos momentos difíceis, nem esmoreçamos, mas nos submetamos com grande confiança à vossa vontade, que é o amor e a própria misericórdia. Amém. Amém. Se você tem o seu copo de água, pegue aí para que nós possamos pedir a Deus que nos abençoe, que abençoe nossa vida, nosso coração, e que através desse sacramental, através desta água, nós possamos nesse instante receber a saúde do corpo, da alma e do espírito. Você também que tem objetos de piedade, de oração, seja o que for, apresente a nosso Senhor Jesus Cristo, apresente também a sua vida, o seu coração, porque a fé, ela não tem distância nem lugar, a fé vai para todos os cantos do mundo e a palavra de Deus não tem fronteiras, né? Aonde nós a escutamos com fé, aonde nós a recebemos com fé, Deus realiza as graças necessárias para a nossa salvação. Deus eterno e todo-poderoso, cheio de amor e de misericórdia, abençoai, santificai, derramai as tuas graças sobre cada coração, sobre cada alma, sobre cada vida, sobre cada família. Derramai as tuas graças também sobre todos os objetos de piedade. Abençoai as águas para que todos aqueles que tomarem ou que aspergirem em sua casa, Senhor, recebam a tua graça e a tua bênção. Que o teu amor esteja em cada alma, em cada vida, em cada coração. Em nome do Pai, do Filho e do Espírito Santo. Amém. Amém. Amém. Que alegria, que felicidade. Sempre rezar é uma alegria, uma felicidade. Sempre traz essas boas coisas ao nosso coração. 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Um outro convite, agora, segunda-feira, dia 24, né? A próxima segunda, às 19h15, na Santa Casa de Misericórdia, você que é de Campo Grande, naturalmente, na Santa Casa de Misericórdia, ali na Avenida Mato Grosso, né, nós temos a paróquia pessoal, né, Nossa Senhora Auxiliadora, bem na esquina ali com a Rua Barbosa. Encostado da paróquia tem a Casa da Saúde, né?

0: amigo, tá bom? Toda a sua família seja envolvida pelo amor de Jesus. E salve Maria Imaculada!
1: Salve Maria Imaculada!

0: Meus amigos e amigas, participantes, colaboradores na obra do Reino, no caminho missionário da Igreja. Hoje temos a grande alegria de darmos continuidade apresentando para vocês respostas concretas, eu chamaria sinais de esperança frente a um trabalho exigente na Igreja que sofre pelo mundo. Olhando para a Tanzânia, vamos ver que naquele contexto árido, difícil, juntos, com a oração e com a colaboração, encontram saídas. Saídas que nascem do esforço, da doação de tantos e tantos irmãos tocados pela graça de Deus. Fica conosco e vamos viver este momento de acender no nosso coração a alegria de poder ajudar, a alegria de poder servir a Cristo.
1: Oh,

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2: Os cristãos também são perseguidos, são ridicularizados. Eles dizem que nós perdemos os nossos direitos. Nas escolas públicas, por exemplo, é obrigatório usar véu. Não há escolha, seja cristão ou muçulmano. Se quisermos usar um rosário, não nos deixam.

0: Quando você está numa entrevista de emprego, eles perguntam, qual é o seu nome? Meu nome é João. Ah, não. Aqui não temos trabalho para cristãos. Se você quiser se converter ao islamismo, aí eu lhe dou um emprego. Esses quatro jovens, depois da formação, serão sacerdotes e terão que enfrentar a realidade da igreja em Zanzibar. A convivência com os muçulmanos faz parte da sua vida. O programa se chama Vinde e Vede. Eles se inscreveram na Tanzânia, no continente, sem saber nada sobre Zanzibar. Ficaram surpresos por verem tantos turistas em Zanzibar. Disseram, parece que estamos na Europa. Tinham uma imagem de Zanzibar que não corresponde à realidade. Eles pensavam que a ilha era tão pequena que dava para ver de uma ponta a outra. A todos.
1: Bom dia.
2: Bom dia. Bom dia.
0: De pé para rezar? Em nome do Pai, do Filho,
1: do Espírito Santo.
0: Amém. Amém. A gramática é a arte de colocar as palavras certas nos lugares certos. Quando temos algo a dizer, usamos um grupo de palavras. Mas o grupo de palavras tem que fazer sentido. Caso contrário, são apenas palavras, não é? Sim, apenas palavras. Mas as palavras têm que fazer sentido.
3: Eu queria vir e experimentar um novo desafio para minha espiritualidade em um lugar onde houvesse um grande número de muçulmanos com uma espiritualidade diferente da minha espiritualidade. Então, sabe, eu queria enfrentar esse desafio em uma região onde houvesse poucos católicos para entender como é o trabalho pastoral, se é algo muito difícil ou se é algo mais simples ou até mesmo se é mais semelhante ao da terra onde eu nasci, onde o número de católicos é bem maior.

0: Desde a criação, a música está presente. E é por isso que, como seminaristas, precisamos de música. Para glorificar a Deus e santificar a humanidade. Um padre que tenha conhecimento de música faz com que a igreja caminhe unida.
1: Precisamos compreender os muçulmanos e não falar da religião deles se não a entendemos. Vamos tentar compreendê-los. Claro que conhecemos as tensões em Zanzibar. Alguns padres nos explicaram a situação.
2: As tensões não vêm do cidadão comum. Elas vêm de grupos fundamentalistas que querem propagar a fé islâmica. Eles desejam que a ilha seja totalmente islâmica, mas os muçulmanos em geral são muito tranquilos e simpáticos.
3: A paz esteja contigo. Ah, tá bom. Irmãos, quisemos trazer vocês aqui, porque, como dissemos, vivemos em famílias com cristãos e muçulmanos. É uma forma de nos mantermos unidos, porque todos fomos criados por um único Deus. Somos gratos por continuarmos trabalhando juntos e por seguirmos nos amando, porque o amor nos mantém unidos. E nos permite realizar a missão para a qual Deus nos criou. Nós te pedimos, Deus de misericórdia, que atenda às necessidades deles, sejas misericordioso com eles. Com a tua misericórdia, que tenham boa saúde, que suas necessidades diárias sejam atendidas. Que seus filhos recebam sabedoria. Proteja esta família para que permaneça no amor.
4: Amém.
3: Amém. Muito obrigada.
4: Estamos Amém.
3: Muito obrigada, gente. Muito Amém. Obrigada.
2: Estamos cercados de muçulmanos. Passamos pelo portão e tem um muçulmano. Deste lado da cerca há um muçulmano. Todos são simpáticos. São nossos vizinhos. Então, para mim, de uma forma ou de outra, a nossa missão é bem sucedida, porque podemos ver muçulmanos e cristãos interagindo com amor. Isso me enche de orgulho.
5: Fedi.
6: Venedi.
5: Venedi. Uau, handsome boy, Venedi.
2: Como não temos padres suficientes, há muito trabalho. Há uma grande necessidade de visitar as pessoas nas áreas rurais para encorajá-las na fé. Por isso, quando esses jovens chegam, é ótimo e nós encorajamos eles.
7: A nossa leitura de hoje é do Evangelho de Mateus, capítulo 25, versículos 14 a 30. A parábola fala de alguém que ia viajar e chamou os seus servos. Deu a eles seus talentos, a cada um de acordo com as suas capacidades.
0: Eu tenho comigo esses dois irmãos. Eles querem ser sacerdotes e é muito importante ir com eles para visitar pequenas comunidades cristãs como esta, para que não pensem que em Zanzibar não há trabalho. Porque as pessoas perguntam: há mesmo cristãos em Zanzibar? Sim, mas é muito difícil chegar até eles. No domingo, quando chegamos, havia poucas pessoas. E no meu carro estava entrando muita água, como se estivéssemos dentro de um rio. E estava entrando água por todos os lados e um deles que estava no banco da frente ficou todo molhado. Esse é o carro do pároco. Mas apesar de todos esses desafios, não significa que não se possa ser feliz.
2: Para mim, ser um bom sacerdote é crescer na relação com Deus. Quando um sacerdote tem uma profunda relação com Deus, ele é capaz de ir e se doar aos outros. Você é capaz de se relacionar com as pessoas? É capaz de lhes anunciar a boa nova? Até na aparência, o sacerdote deve ser portador de esperança. Quando temos um rosto alegre, transmitimos esperança ao outro.

Se você decide ser médico, é esperado que cuide das pessoas, que encoraje as pessoas e fale com elas em uma linguagem que possam compreender. Sacerdotes, queremos seguir Jesus, porque lemos sobre Jesus, a forma como exerceu o seu ministério, a forma como foi capaz de tocar, especialmente os marginalizados, os pobres. Quero meditar, quero fazer o que o Pai me pediu.

sacerdócio é uma decisão. É uma vocação, mas também é uma decisão. É a nossa decisão e temos que ser fiéis. Eu tenho certeza que Jesus age. Temos toda a história da igreja desde o início, não é? Como São Paulo. Eu admiro ele demais, não é? Em determinado momento, ele estava preso. Em outro, foi açoitado. E ele dizia, Cristo ou nada, nada mais. Para ele é Cristo e nada mais. E isso realmente nos dá força.

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1: Hoje Nossa Senhora quer te visitar. É isso mesmo, ela bate na porta do seu coração. Quer cuidar das suas dores, quer interceder pelos teus planos, quer te pegar no colo e silenciar todas as vozes que insistem em te confundir. 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Ela sente saudade e ama quando você a chama da palavra mais bonita do mundo, mãe.
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eu escolhi, depois de meditar, como você também fez a sua meditação, a partir daquilo que foi apresentado, eu escolhi três aspectos que gostaria de coração compartilhar com você. O primeiro aspecto que nos impacta é a doação, a sensibilidade, a entrega dos padres, das irmãs, de todos os missionários que, como bem foi frisado naquilo que nós acompanhamos, abraçar o Evangelho é uma questão de decisão. Nós temos que nos decidirmos por Cristo. O segundo aspecto muito importante neste contexto da Tanzânia, a importância de saber valorizar o diferente. Ser um cristão não significa fechar as portas do seu coração, nem para os muçulmanos, nem para os membros de outras religiões. É saber viver o diálogo. Acolher o Evangelho é abrir-se para o grande diálogo com o outro. Deus, ao enviar seu Filho ao mundo, ele dialoga com a humanidade. Abre o coração da humanidade para compreender o amor. E o terceiro aspecto, a importância da formação. Vocês puderam perceber que algo interessante aparece dentro deste trabalho missionário. Sem deixar de reconhecer a importância dos missionários que chegam de outros continentes, de outros países. Eu mesmo já estive por 8 anos e meio como missionário em Moçambique, pertinho da Tanzânia. Mas é importante que a igreja também trabalhe as vocações locais. E é isto que a Fundação Pontifícia, com a tua ajuda, com a tua colaboração, em muitos contextos do mundo, tem ajudado na formação dos seminaristas. Hoje, a ACN é responsável por mais de 12 mil sacerdotes que foram formados com o apoio da nossa ajuda, ou seja, da ajuda recebida, que é fruto de sua doação, da sua doação, melhor dizendo. Então, podemos fortalecer, sim, o nosso apoio no trabalho missionário na Tanzânia e em outros lugares do mundo. Portanto, faça agora a sua doação e ajude neste trabalho. Doe através da chave Pix. doe@acn.org.br. 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Ou acesse a nossa página, que você vai conhecer tantos e tantos outros projetos para além da formação dos seminaristas, para além do apoio ao trabalho missionário como este na Tanzânia, para além de acender luzes e esperanças. Vamos viver como uma igreja solidária, uma igreja de comunhão, uma igreja de oração, que é o que eu convido você a neste momento vivermos. Obrigado, Senhor. Obrigado pelo dom do amor, pelo dom do Evangelho. Obrigado também por termos a coragem de nos decidirmos a abraçar verdadeiramente os teus ensinamentos e ajudarmos aqueles que tanto necessitam. Em nome do Pai, do Filho e do Espírito Santo. Amém. Assim como na Tanzânia, assim como em outros países da África e em outros contextos do mundo, você é muito importante na oração, no conhecimento e na ajuda material que você pode oferecer. Muito obrigado.

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0: abençoada, entrando no seu lar, gotas de esperança, chegando até você hoje com essa gotinha de fé. Isso mesmo, gotas de esperança quer levar de contragota, talvez, ao seu coração aquilo que você precisa. Isso mesmo, hoje eu queria falar com você sobre as situações que talvez nós vivenciamos. Nós, seres humanos, somos chegados a fazer tantas e tantas coisas diante de tantas circunstâncias, não é assim? Eu já quero falar com você sobre o identificar, que é o tema de hoje, para curar. Como assim, Rose? Nós vamos identificar aquilo que nós precisamos, porque muitas vezes a gente não sabe como agir diante de uma situação. Hoje, nós vamos identificar algo na nossa vida que muitas vezes pensamos que é problema e é solução. Muitas vezes nós pensamos que é dificuldade e é obra de Deus na minha e na sua vida. Já parou para pensar nisso? Se não, vamos começar agora a identificar aquilo que precisamos curar em nós para entender o que está acontecendo. Vamos aí já ler o parágrafo. No parágrafo 1707 do Catecismo da Igreja Católica, você vai ler assim: seduzido pelo maligno, desde o começo da história, o homem abusou da sua liberdade, sucumbiu à tentação e cometeu o mal. Conserva o desejo do bem, mas a sua natureza está ferida pelo pecado original. O homem ficou com inclinação para o mal e sujeito ao erro. O homem encontra-se, pois, dividido em si mesmo. E assim, toda a vida humana, quer singular, quer coletiva, apresenta-se como uma luta. E quão dramática entre o bem e o mal, entre a luz e as trevas. No 1711, esse parágrafo vai nos dizer assim: dotada de uma alma espiritual, de inteligência e de vontade. Olha só, a pessoa humana é, desde a sua concepção, ordenada para Deus e destinada à eterna bem-aventurança. E continua a aperfeiçoar-se na busca e amor da verdade e do bem. Esse parágrafo, esses dois parágrafos, o 1707 e o 1711 do Catecismo, ele vai nos dizer como nós somos seduzidos ao mal, ao erro, à má inclinação, mas também nós somos levados à luta diária, mas dramatizamos muito entre o bem e o mal. Não é assim? Quando a gente está mal, é aquele drama. Quando a gente está bem, a gente sempre procura ver algo que não está muito bem no meio de uma bem-aventurança. O ser humano tem disso. Mas todas as coisas, vamos colocar a frase, prover para o bem que Deus quer a todos nós. Porque somos induzidos e destinados à eterna bem-aventurança, como diz aqui já o nosso parágrafo do Catecismo da Igreja Católica. E nós continuamos a buscar o amor de Deus e aperfeiçoarmos na verdade do bem, porque é de Deus que vem o bem, a verdade, o amor. Não existe outro lugar e outra pessoa que possa dar a nós o que Deus pode nos dar, porque Ele é o verdadeiro amor. E do amor só pode sair amor, não é assim? Nesse sentido, nós vamos aí já ler um pouquinho de Santo Agostinho. A frase de Santo Agostinho diz assim: teu desejo é a tua oração. Se o desejo é contínuo, também a oração é contínua. Você reza muito pedindo a Deus aquilo que você espera, aquilo que você quer, aquilo que você deseja e aquilo que você quer melhorar, não é assim? Então continuemos, a nossa oração tem que ser contínua. Não podemos parar para nos aperfeiçoar na obra de Deus. A oração nos leva à perfeição. E nesse sentido, vamos já rezar também com Santa Teresa de Ávila. E ela diz assim: rezar não consiste em pensar muito, mas em amar muito. Fazei, pois, o que mais vos mover a amar. Então, que você não só reze, mas que você faça algo que te mova para o amor, algo que te leve para o amor. Porque o amor é entre o amor e a oração, ame. É assim que funciona. Porque quando nós amamos, possivelmente vamos orar por aqueles que amamos. Nessa situação, já pega o evangelho aí de São João. Hoje o evangelho é de São João, 16, e nosso versículo de 20 a 22. Capítulo 16, 20 a 22, o evangelho de São João. E nós vamos aqui juntos meditar a nossa palavra. Eu já vou pegar a minha, você pega a sua e nós vamos rezar. Com certeza você tem aí uma Bíblia em casa, não tem? Então vai pegar a sua Bíblia agora para juntos meditarmos, refletirmos, entendermos um pouquinho sobre a situação de identificar para curar. Olha só, porque quando nós não identificamos a nossa dor, não podemos ser curados. Muitas vezes quando eu e você vai ao médico, não é bem isso. Ele pergunta assim primeiro para você, o que é que você tem? Difícil, né? Às vezes a gente fala assim, mas doutor, eu não sou médico. Mas é você que sente. É você que sabe aonde dói. Então você sabendo aonde dói, você vai dizer ao médico e ele vai procurar aí a sua cura. Assim também é Deus. Funciona da mesma maneira. Você sabe onde está doendo, você procura a dor, você entende a sua dor, você sabe como agir. E aí você vai será curado no momento certo, né? Peguemos em João, nosso Evangelho de São João, capítulo 16. Vamos lá, estou a pegar aqui juntinho com você. E o versículo é do 20 ao 22. Vai dizer assim: em verdade vos digo, a vez de lamentar e chorar, mas o mundo se há de alegrar. E a vez de estar tristes, mas a vossa tristeza se há de transformar em alegria. Quando a mulher está para dar à luz, sofre, porque veio a sua hora. Mas se depois que deu à luz a criança, já não se lembra da aflição, por causa da alegria que sente de haver nascido um homem no mundo. Assim também vós, sem dúvida, agora estás triste, mas hei de ver-vos outra vez, e o vosso coração se alegrará, e ninguém vos tirará a vossa alegria. Olha só, palavra da salvação. Glória a vós, Senhor. Quando nós identificamos tudo o que está aqui neste evangelho, a nossa tristeza, o nosso momento difícil, o nosso afastamento de Deus, todas as situações que vivemos, nós conseguimos detectar. Nós costumamos muito, como seres humanos, né, colocar aí diante das pessoas a culpa. A culpa sempre é de alguém, não é assim? Nunca é nossa, mas a culpa sempre é de alguém. E quando nós colocamos aí a culpa, até mesmo exageramos um pouco, nós colocamos até às vezes a culpa no espiritual da nossa vida. E aqui está uma passagem dizendo que todas as pessoas, tanto cristãs quanto não, vão chorar, vão se entristecer, vai haver momento de tribulação na nossa vida. E tribulação, ela faz parte, sabia, da minha existência, tanto sua quanto minha. Ah, não, Rose, cristão não pode ser atribulado. Quem disse isso para você? A Bíblia diz que cristão tem tribulação, sim. E a Bíblia diz mais, diz que tem uma tribulação em cima da outra. A Bíblia ainda vai nos dizer a seguinte situação. O leão está todos os dias rugindo, a tribulação está aí, todos os dias ruge na nossa vida. Quando você, costumamos dizer popularmente, né, dizemos assim, olha, matamos um leão hoje e deixamos o outro amarrado, porque é a nossa vida humana, é as situações da vida humana. e as tribulações, elas acontecem. E a própria palavra diz assim: vão lamentar, vão chorar, vão se alegrar, vão fazer de tudo um pouco diante deste mundo onde nós vivemos. E aqui a gente vai passar por certas situações. A tribulação, ela não vai acabar. Desculpa eu te dizer isso, desculpa eu ser sincera com você. E às vezes você vai dizer assim: ah, mas Deus muda tudo, Jesus muda tudo. Sim, Jesus muda tudo, mas a tribulação, ela faz parte da nossa vida. Quando nós lemos aqui no Catecismo, a gente diz o quê? Que o ser humano, ele foi, ele foi seduzido pelo maligno. E o ser humano sendo seduzido pelo maligno, ele vai ser uma pessoa que existe tribulação na vida dele. Porque a partir do momento que Deus tirou as pessoas do Jardim do Éden e enviou para a terra, o próprio Deus, lá em Gênesis, disse para o homem o quê? Você haverá de comer com o suor do seu rosto, do seu trabalho, do seu esforço, das suas tribulações. Foi o próprio Deus quem falou. Depois ele disse o que para a mulher? Você terá dores no parto. E isso acontece. Então é a palavra de Deus que diz para nós que nós vamos ter tribulações. E não é só uma, como eu disse, são várias. Agora nós precisamos é aprender a sairmos dela. O próprio Jesus diz aqui na nossa palavra, aqui no Evangelho, que ele diz que quando a mulher está para dar à luz, ela sofre, porque veio a sua hora. Mas depois que deu à luz, ela já nem se lembra da aflição. Não é verdade isso? É verdade. Para quem já teve filhos, sabe disso. Que depois não se lembra mais daquela dor intensa, daquela situação intensa, e se lembra, não lembra mais com dor. Não lembra mais com aquela tristeza, lembra com a alegria de ver o sorriso de uma criança no colo. Assim são as tribulações da nossa vida. Nós passamos por ela, nós não vivemos atribulados, nós temos tribulações, é diferente. O viver atribulado é aquela pessoa que não se deixa nem um momento em paz. É uma pessoa inquieta que não tem paz nem interior e nem exterior. Mas a pessoa que ela vive uma tribulação, ela vai passar por ela. O momento certo, você passa pelas tribulações da sua vida. E talvez amanhã tenha outra, depois tenha outra para resolver. Mas isso é o normal do ser humano. Isso é ser humano, isso é ser uma pessoa humana. Porque se a gente não passasse por nada, não sentisse nada, talvez não sejamos humanos, né? Sejamos aí qualquer coisa menos humano. Então é bom sentirmos, é bom passar por certas tribulações e vencermos. E isso é o objetivo humano da nossa vida, de estarmos aqui na Terra. Segundo passo agora, então, vamos identificar. Rose, se ser humano é passar por tribulações, como que eu devo passar por tribulações? A palavra nos diz que nós devemos passar pela tribulação, sabendo que amanhã haverá um novo amanhecer. Já ouviu aquela música, resumindo? Que diz assim: olha, o choro pode durar uma noite, mas a alegria vem no amanhecer. Então, às vezes, a nossa alegria está no outro dia, já um novo dia. O viver do novo dia. Porque o próprio Jesus disse assim: olha, viver um dia de cada vez. Né? Que as vossas preocupações seja aquele próprio dia, que amanhã já tenha outras, mas hoje a preocupação é desse dia. Então vamos viver esse dia com a maior intensidade possível. Vamos passar pela tribulação, né? Amanhã já será outro dia, outro viver, outra situação. Resumindo nesse sentido, a tribulação, ela é para todos, tanto cristão quanto não. Nós estamos no mundo e vamos passar por ela. Agora, a maneira de se passar pela tribulação é que muda. Porque o cristão, ele tem algo maior dentro dele. Ele tem a certeza de que a tribulação vai passar, de que o sol vai nascer. Ele tem a certeza de que a tempestade não é para toda a vida. Ele tem a certeza que ele tem um Deus que é maior do que a nossa tribulação.
1: Exatamente.
0: E aí está a diferença em passar uma tribulação com Deus e sem Deus, né? Aí você pode me dizer, mas para que eu vou ter Deus na minha vida se a tribulação vai vir? Mas a diferença é esta: nosso Deus é maior do que a nossa tribulação. Então isso faz com que saímos vencedores, corajosos, firmes, e que no outro dia nós veremos aí o nascer do sol. Esta é a grande vantagem de ser um cristão. Segunda situação, você vai ter que identificar se na sua vida existe tribulação ou tentação. Porque existe a tentação. E qual que é a tentação? A tentação nós precisamos ficar atentos. Por quê? Já diz própria tentação. E ao contrário de tentação, é atento, você estar atento. Você saber de onde está vindo a tentação na tua vida. Porque às vezes a gente acolhe de tudo, né? Tudo a gente vem acolhendo para dentro do coração. Passa assim que nem aquele rastelo, lembra aquele instrumento, né, antigo? O pessoal tirava toda a sujeira assim. Às vezes a gente é um daquilo. A gente sai passando, tirando e trazendo para nós. E a gente traz tentações para a nossa vida. Tentações de algumas conversas, tentações de algumas situações, de situações que não são nossas às vezes. Tudo isso nos tenta. E a tentação, ela vem do inimigo, ela vem do diabo. Sabe por que que vem? Porque muitas vezes a nossa humanidade deixa brechas e o inimigo, ele entra no meio, né? Ele faz aquela situação acontecer. Talvez nós somos tentados e quando nós cedemos, aí podemos dizer assim, olha, agora fui eu que cedi, né? Porque ele só oferece. Eu costumo dizer assim, e a Bíblia também nos diz que o demônio já é derrotado. O demônio, ele não tem poder sobre mim e sobre você. Porque o demônio, ele não pensa como Deus, ele não vê como Deus, ele não age como Deus e ele não sabe como Deus. Deus é onipresente, onisciente e onipotente. O demônio não. O demônio, ele não sabe nada. Ele é limitado. Ele é uma pessoa derrotada. E por ele ser derrotado e limitado, ele quer que eu e você também sejamos. E às vezes ele nos tenta, através de coisas, através de pessoas, através de lugares. Ele nos tenta. E o que é tentar? É oferecer. Porque ele não tem outro poder a não ser oferecer para você. Então, desiste de dizer assim, ele fez algo. Ele não fez. Quem fez foi você. Quem cedeu foi você. A tentação foi oferecida e você aceitou. É diferente. Então, nesse sentido, a tentação ela vem assim conosco. E quando nós somos tentados e cedemos, nós caímos em pecados e muitas vezes pecado mortal. E esse pecado é aquilo lá que o próprio demônio fez lá no Jardim do Éder e foi expulso de lá. E quando foi expulso, ele perdeu todas as vantagens de filho de Deus, né? E eu e você não queremos perder isso, não é verdade? Então, nesta situação, temos que vigiar e ver se é tentação ou não. A gente tem que ter essa delicadeza. Peraí, isso daí é tentação ou é eu? Não, eu estou cedendo a alguma tentação? É as nossas perguntas como cristãos, para vivermos melhor. E nós identificamos para curar. Porque às vezes a gente se magoa, a gente se divide, a gente se confunde, a gente se machuca, porque não prestamos atenção naquilo que Deus nos dá. E Deus nos dá sabedoria através da palavra, para agirmos diante de certas situações da nossa vida. Não é nem da vida do outro, é da nossa vida. Porque o comando da nossa vida temos nós. Sabe quem pode tirar o amor de Deus de nós? Somente nós. Quando nós decidimos a virar as costas para Deus, quando nós não acreditamos mais em Deus porque não queremos acreditar, quando nós não buscamos mais a Deus, então a decisão é toda nossa. Ninguém pode tirar a graça de Deus da minha vida, da sua vida. É a gente mesmo que faz isso. Né? E às vezes a gente fica culpando o outro, mas não é. E a própria tentação, o que eu disse para você, a tentação, ela faz Faz. O demônio faz? Faz, mas é limitado. Quem tem que dar a resposta é eu e você. E muitas vezes a gente cede, não é assim que funciona? E mais do que isso, aí a gente vai aí identificar também para a nossa vida a opressão. Opa, Rose, essa palavra eu já ouvi. O que que é opressão? É você ser oprimido ou acuado a fazer alguma coisa. Você ter medo de alguma coisa, você é oprimido por aquilo, não é verdade? Quando você fica com medo, você não vai, né? Eu mesmo tenho as minhas limitações. Acredito que você também tenha as suas. Mas não chega a ser uma opressão. A opressão é quando aquilo desenvolve dentro de você. Você vai se oprimindo, você vai definhando, você não acredita mais em você, você não acredita mais que você pode ir, você não acredita mais que você pode vencer, você não acredita que você pode fazer. Quando começa essa situação, e você pode dizer aí, Rose, mas eu estou nesta situação, né? Aí eu digo para você assim, olha, opressão e depressão é uma coisa totalmente diferente, tá? Então não vá confundir, eu aqui não estou tirando nenhuma situação científica da depressão, que é uma doença. Eu estou aqui dizendo de opressão. Às vezes a pessoa fica no quarto trancada, um dia chorando, descabelando, desesperada e acha que é depressão, né? E às vezes não é, é uma opressão. Você está sendo oprimido por os seus medos, pelas suas dúvidas, pelas suas consequências, pelo aquilo que você fez e talvez se culpou. Então muitas vezes coisas existem. Mas às vezes não é só esse sentido da opressão. Às vezes você é uma pessoa que você tem uma tendência a ter depressão. E aí já não é comigo, é cientificamente falando, não é verdade? Mas a gente precisa saber identificar as situações para podermos nos curar. Senão vamos ficando cada dia mais doente, né? Quando a gente tem alguma coisa, não é no médico? Opa, vou ao médico porque eu preciso identificar. Aqui também estão sentimentos que nós precisamos identificar para levar até Deus, para que nós possamos ser curados através da palavra, curados através das nossas decisões, daquilo que nós fazemos no nosso dia a dia. A palavra é para o nosso dia a dia. E aí nós vamos seguindo. Tem aí também que o combater da opressão, como que você vai combater ela? Perseverante, primeiro na oração. E segundo, no combate, você ter a vontade, a força. Olha, eu vou me levantar, vou tomar um banho, vou colocar uma roupa, vou levantar dessa cama muitas vezes que preciso, porque, olha, a opressão... Eu falei uma coisa, depressão é uma coisa, opressão é outra. Mas a opressão também te coloca na cama. Às vezes você não quer fazer nada, está oprimido, desanimado. Sabe o que é uma pessoa desanimada? Sem alma. É isso? A palavra desanimado significa sem alma. Às vezes você está lá com a sua alma do lado, lá, mas você não faz nada. E aí o Senhor coloca um chacoalhão em nós, em mim e você. Levanta, toma um banho, se arruma, vá para cima, vá para frente, vá caminhar. Você é um filho de Deus, uma filha de Deus. Você precisa se fortalecer, você precisa combater as coisas que há em nós, sentimento que talvez nós criamos. Não é doença, é diferente. Uma doença que precisa ser tratada. Mas a opressão é algo que é um sentimento que há em nós e que acua, que deixa nós medrosos, que deixa nós fracos. E isso não pode acontecer. Nós temos que ir em frente, perseverar primeiro em Deus, na oração, identificar a nossa cura e ir para cima. Porque Deus nos quer caminhando. Deus não quer nós, um cristão aí estacionado, né? Sentado, deixando a coisa fluir. Não, vamos embora. Tá ruim? Vamos embora. Tá com dor? Vamos embora. Tá com medo? Vamos embora. Tá sem coragem? Vamos embora. É assim. É a gente caminhar. Né? Os leprosos foram curados porque caminharam. Jesus falou assim para ele, Jesus pôs a mão nos leprosos? Não. Jesus falou assim, vai. vai e seja curados. E eles começaram a caminhar. E quando caminharam, começou a ser curados. É assim que o Senhor quer, que nós nos curamos na caminhada, né? E juntamente com isso, nós também temos o sentimento da perseguição. E qual é esse sentimento, Rose? Esse é um sentimento muito humano. Ele é um sentimento humano demais. Ele não é um sentimento divino. É um sentimento de que uma pessoa te persegue, uma pessoa não gosta de você por alguma coisa. Ninguém é obrigado, né, a gostar de ninguém. Mas, assim, por algum motivo, por nenhum motivo, você é perseguido. Quando Jesus foi perseguido por Pilatos, o que ele fez? Quando Pilatos acusou Jesus, perseguiu Jesus, prendeu Jesus, qual foi a iniciativa que Jesus teve? Diante de Pilatos, ele silenciou. E o que, eu e você faz, né? Às vezes a gente quer até tirar a satisfação da pessoa que nos persegue, né? Não é verdade? Chega lá e quer falar, e quer deixar a pessoa coagida, quer pôr medo na pessoa que está te perseguindo. Não! Silêncio! Sabe por que eu e você, nós nunca na vida devemos querer nos defender de alguma perseguição? Primeiro, porque nós não sabemos porque é que a pessoa persegue, né? Então, deixa ela com o sentimento dela. Coloca a paz no seu coração. Coloca a paz para que Deus dê o coração dela. E silencia. Porque o joio, ele vai crescer junto com o trigo. É a própria palavra que diz. Jesus diz assim, olha, deixe o joio crescer com o trigo. No momento certo, será arrancado. Então, por que eu e você vamos tirar a nossa paz com perseguições? Por que eu e você vamos tirar a nossa paz em relação a tudo aquilo que a pessoa sente de você? Você às vezes nem sabe, não é assim? Então é essa situação que nós temos que aprender a lidar. Muitas pessoas, elas destroem a vida porque elas ficam presas em certos sentimentos. Sentimentos de tribulações, sentimentos de preocupações, sentimentos de que está sendo tentado demais, sentimentos de que está sendo perseguido demais. E muitas vezes acaba não vivendo o suficiente. Temos que ter a leveza no nosso coração. Pedir a Deus essa leveza, esse equilíbrio de viver na leveza do Espírito Santo do Senhor, na liberdade de filhos. Aqui nós lemos logo em seguida, né, no Catecismo da Igreja aqui, que nós temos a liberdade. E Deus deu a liberdade para nós. Jesus, ele morreu na cruz para nos libertar. E você pode dizer, mas libertar do quê? De nós mesmos. Nos libertar. Foi para libertar a mim e a você. De nós mesmos que Jesus morreu. Para que eu e você tivesse paz, tivesse uma liberdade de viver como filhos de Deus. E aqui a palavra nos ensina isso. Ela nos ensina a rezar, a estar prontos, e temos aí que ser provados mesmo. Sabe por que nós temos que ser provados? A provação é algo bom para nós, não é ruim. A provação é algo que nos faz melhores. Os santos foram provados. A passagem de Jesus lá nos evangelhos diz assim, o ouro é provado pelo fogo. E nós temos que ser provados. Eclesiástico 2 vai dizer o quê? Toma paciência, o ouro é provado pelo candinho do fogo e nós pelo candinho da humilhação. Ninguém quer ser humilhado, ninguém quer ser provado. Como que seremos aprovados diante de Deus? Nesse sentido, deixa a aprovação passar, Deus vai te aprovar, Deus tem o melhor. Sabia que quando nós estamos sendo provados, é porque Deus tem o melhor para nós? E para chegarmos lá, nós vamos ter que ser aprovados por Ele? Por isso que a gente tem que passar pela aprovação? Para a gente chegar lá e dizer assim, Senhor, estou pronto. Né? Tô pronto para esse serviço, tô pronto para esse crescimento. Eu aprendi, Senhor. E como que nós vamos aprender? Passando pela provação. Você faz uma prova, você é aprovado. aprovação na nossa vida também é a mesma coisa. Então, não se entristeça quando é provado por Deus. Agradeça, alegre-se, porque Ele está te lapidando para você chegar lá, para você chegar forte lá, para você chegar vitorioso lá onde Ele quer que você chegue, ou até um caminho maior, quem sabe. Maior do que você tem pedido para Deus, Deus pode te dar. Mas depois da aprovação, você verá. E assim, vamos entregando aqui para o Senhor tudo que está no nosso coração, todos os nossos sentimentos, tá bom? E juntinhos vamos rezar um Pai Nosso e uma Ave Maria com toda a confiança em Deus. Pai nosso que estais nos céus, santificado seja o vosso nome. Venha a nós o vosso reino, seja feita a vossa vontade, assim na terra como no céu. O pão nosso de cada dia nos dai hoje, perdoai as nossas ofensas, assim como nós perdoamos a quem nos tem ofendido. E não nos deixeis cair em tentação, mas livrai-nos do mal. Amém. Ave Maria, cheia de graça, o Senhor é convosco. Bendita sois vós entre as mulheres, bendito é o fruto do vosso ventre, Jesus. Santa Maria, Mãe de Deus, rogai por nós, os pecadores, agora e na hora da nossa morte. Amém. Fiquemos na paz do Espírito Santo, em nome do Pai, do Filho e do Espírito Santo.

0: Olá, estamos aqui com o nosso programa Crer e Agir e queremos acolher com muita alegria todos vocês para estudarmos os tratados da doutrina cristã na série Maria, Mãe de Deus, Mãe da Humanidade. Nesse programa, estamos estudando a sequência A Devoção Mariana nas Tradições Cristãs. O nosso tema de hoje será Ladainhas de Nossa Senhora, uma oração tão presente nos nossos dias. E para tanto, queremos acolher com muita alegria nossos padres. Padre Bogás, Padre Rodinei, sejam bem-vindos.
1: Muito obrigado pela boa acolhida. Que Deus abençoe a gente mais esse encontro, junto com tantas pessoas que estão acolhendo a gente também em suas casas. É um grande prazer a gente aprender e partilhar juntos essa devoção à Nossa Senhora com tantos assuntos importantes. Prazer, eu sou o Padre Rodinei.
2: Pensei que ia esquecer de falar o nome. Eu me lembro mesmo, desde menino, quando a gente ia no terço, sempre a gente ia no terço à noite, levava flor para Nossa Senhora e rezava lá ladainha de Nossa Senhora. Eu falava, mas nossa, ladainha às vezes parecia tão longa, a gente queria brincar, né? Mas eu lembro sempre esses títulos magníficos, né? É disso que nós vamos falar hoje. Eu sou o Padre Antônio Sagrado Bogás, dos Orionitas.
0: Que bom, né, padres? E para estudarmos sobre esse tema, como disse, tão presente, que rezamos tanto, mas temos tanto ainda a aprender sobre ele, vamos chamar o catequista Vado no quadro Prefaciando, que vai dar início ao tema de hoje. É com você, Vado.
3: A ladainha de Nossa Senhora é um dos rituais mais antigos das tradições marianas. Algumas modificações aconteceram ao longo do tempo, feitas por peregrinos e papas. As ladainhas

0: nos faz sentir a sua proteção materna durante nossas súplicas.
1: Muito obrigada, Vado, pelas suas colocações e agora quero passar para os padres.
2: A palavra ladainha quer dizer súplica, é como um chamamento. Já na sua introdução explicativa, né, o Vado já nos deixa mais ou menos essa compreensão desta mulher cheia de predicativos maravilhosos que vai ser a intercessão para nós. Então, quando nós falamos de Maria, nós lembramos todas as qualidades dela e certamente muito mais. E são qualidades, assim, muito simbólicas. Torre de Marfim, entendeu? A preciosidade de uma arca que tem uma aliança dentro, um baú, um tesouro, né? A ladainha é assim.
3: É para a gente conhecer mais profundamente a mãe para quem a gente pede, a mãe a quem a gente suplica. Ela é quem? Ela é o quê? E aí, em cada título, em cada nome, em cada repetição da súplica, faz a gente ver essa faceta que você ressaltou aí, né? Nossa, a profundidade, o grande significado que tem atrás de cada nome. Acho que é bonito a gente refletir esse tema hoje.
1: Muito obrigada, padres. Vamos chamar agora o quadro Fontes Sagradas e a catequista Cacilda vai fazer uma leitura da Conferência de Aparecida, falando justamente sobre esses títulos de Nossa Senhora. É com você, catequista Cacilda.
4: Leitura da Conferência de Aparecida, que exalta a Mãe de Deus e todos seus títulos de louvação e honra. A piedade popular é um ponto de partida para conseguir que a fé do povo amadureça e se faça mais fecunda. Desejamos que todos, reconhecendo o testemunho de Maria e dos santos, procurem imitá-los. Trata-se de intensificar o contato com a Bíblia, a participação nos sacramentos e o serviço do amor solidário. Assim se aproveitará o rico potencial de santidade e de justiça social que há na mística popular. Nossos povos, com sua religiosidade característica, se agarram no imenso amor que Deus tem por eles e que lhes recorda permanentemente sua própria dignidade. Também encontram a ternura e o amor de Deus no rosto de Maria. Nela vem refletida a mensagem essencial do Evangelho. Nossa Mãe querida, desde o Santuário de Guadalupe, faz sentir a seus filhos menores que eles estão na dobra de seu manto. Agora, desde Aparecida, convida-os a lançar as redes ao mundo para tirar do anonimato aqueles que estão submersos no esquecimento e aproximá-los da luz da fé. Ela, reunindo os filhos, integra nossos povos ao redor de Jesus Cristo.
1: Muito obrigada, catequista Cacilda, e eu passo novamente para os nossos padres.
2: Quando falam das ladainhas de Nossa Senhora, que são momentos de exaltação da Mãe de Deus, eles falam também do Ângelus, que é também o momento da exaltação da Mãe de Deus, é lembrar sempre dessa grandeza de Maria que se revela nos títulos, porque aconteceu no anjo. O anjo é um fator histórico que propicia a reza da ladainha. É porque ela assumiu, o Verbo se fez carne, ela se tornou a mãe, e aí então nós louvamos Maria na ladainha.
3: O fato dela ter dito sim, a encarnação, o Ângelus, que é a fonte da palavra inspiradora, para a gente perceber a grandeza e a riqueza da figura de Maria, depois desse sim, revelada nas ladainhas, tantos nomes, tantos títulos, é para a gente perceber que a história humana foi marcada de modo definitivo pela presença da encarnação do Verbo, do presença de Deus através de Maria. É uma mulher que tem uma marca especial dentro da história da salvação. É uma mulher que entendeu plenamente que quer permitir que Deus realize o seu plano. Então aí a gente vai entender a profundidade.

0: Nosso intervalo é rapidinho, fiquem conosco. Até já!
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0: Estamos de volta com o nosso programa Crer e Agir sobre os tratados da doutrina cristã da série Maria, Mãe de Deus, Mãe da Humanidade. Neste programa estamos estudando sobre as ladainhas de Nossa Senhora. E para isso vamos chamar o nosso querido professor João Hansen no quadro Dialogando com os Fiéis. Ele vai nos trazer três questões sobre o tema de hoje para os nossos padres. É com o senhor, professor.
4: A ladainha é uma prece muito popular que atravessa os séculos. Qual a origem da ladainha de Nossa Senhora e quais foram os passos de sua renovação durante os séculos?
5: A origem das ladainhas está com o Papa Clemente VIII, no século 16 para o 17. Ele cria uma ladainha como uma forma de difundir a devoção mariana. Temos que pensar que no começo do século 16 para o 17, 1600 e pouco ali, nós estamos com uma grande controvérsia, que é a controvérsia dos reformadores, dos luteranos, né, dos seguidores ali, e que não ele propriamente, Martinho Lutero, tem textos belíssimos sobre Maria, mas nós temos ali um grupo que começa a criticar a devoção mariana de forma até apologética, que é aquela coisa, para falar o teu pão não é bom, tá? O teu pão tem pimenta. Então ele cria essa ladainha como uma forma da gente se aproximar mais de Maria e dar uma espécie de identidade cristã católica. E depois nós vamos ter outras ladainhas dos santos, ladainha de São José, ladainha do Sagrado Coração de Jesus, e aí a ladainha tem uma ladainha de todos os santos e ladainha para cada santo. São exaltações para os santos.
6: É interessante da gente perceber que é a sistematização daquilo que a gente vai criando de raiz, de devoção pessoal, de devoção popular, e a Igreja Católica tem muito disso. Ah, o povo do interior tem muita participação naquilo que de doutrina se tem na Igreja, de tradição se tem na Igreja, exatamente por uma vivência cristã muito pura, muito, muito própria. Acho que a história da Igreja vai mostrando isso pra gente. A ladainha está num contexto assim que é muito profundo e bonito da gente ver e aproxima a gente de Deus, porque invocar as virtudes, os títulos de Nossa Senhora ou dos santos, é para a gente perceber

0: que a gente tem quem nos aproxime de Deus, que pode dar tudo o que a gente precisa.
1: Vamos continuando, porque temos mais questões. Agora é com o senhor, professor Hansen.
2: Quando rezamos a ladainha, percebemos que se inicia com aclamações a Jesus Cristo e depois passa para as invocações a Maria e seus títulos. Por que a ladainha se inicia com as invocações a Cristo?
0: Todas as nossas orações, todas as devoções cristãs, católicas, elas conduzem para o centro que é Jesus. A gente não perde o foco. Nossa Senhora tem tantos títulos e tantas formas de a gente chamar, porque ela se deixou ser a Mãe de Deus. Acima de tudo, é escolhida como Mãe de Deus. A partir daí é nome e título que não acaba mais, e acho que o resto da vida e da história nós vamos ter gente criando nome e virtude, entendendo de um jeito diferente, e podem surgir novas ladainhas. Mas ali a presença de Jesus. Os santos, eles não buscam atenção para si. Maria não busca atenção para si, mas é o fio condutor, é o foco que é Jesus. Então a gente perceber também ali na ladainha essa sutileza de fazer a gente prestar atenção em Jesus, sempre.
3: É interessante, sim, porque a ladainha também tem uma lógica, como você disse. Primeiro, a exaltação da Trindade, de Jesus Cristo, e depois da maternidade de Maria em Jesus Cristo. Depois vão aparecer as outras formas. Nós temos 13 títulos que vai falar da maternidade. Uhum. Mãe dos pecadores, mãe das crianças, mãe dos grupos, mãe de todos os povos, mãe do auxílio divino, mãe do bom conselho. Depois, uma exaltação da virgindade de Maria. Virgem dos mártires, virgem dos fiéis, virgem dos confessores e todas as vidas. Depois, simbólicas, a Arca da Aliança, Casa de Ouro, Torre de Marfim, Sede da Sabedoria. Meu Deus, em cada uma delas você encontra uma imensidão. Depois nós vamos encontrar os títulos de rainha, são 13 títulos, né? Rainha dos profetas, rainha dos confessores, rainha da igreja, rainha da paz. Então esses são os grandes títulos. E no final a invocação, Senhor, tende piedade de nós.
1: Muito obrigada, padres. Temos ainda a nossa terceira questão. É com o senhor, professor Hansen.
2: A ladainha é uma forma de rezar como se fosse uma cantilena, suave e envolvente. Tem um valor religioso simples e muito popular. Qual a espiritualidade que emerge do coração da ladainha?
0: É muito bonito que a ladainha é uma repetição, né? A súplica, ou seja, ladainha é súplica. É pedir, é saber suplicar. Mas ao mesmo tempo essa repetição, com tantos nomes de mãe, né? Mãe da igreja, mãe de Deus, mãe amável, mãe admirável, tantos nomes de rainha, rainha dos apóstolos, rainha dos profetas, né? E sempre repetindo o rogai por nós, a súplica constante, parece que é um reforço para nós mesmos, é martelar a cabeça da gente. Eu acho bonita essa expressão do martelar a cabeça da gente, porque você repete, repete, repete, e rogai por nós, a criança que fica ansiosa, não vai acabar nunca para a gente brincar, mas ao mesmo tempo a devoção daquele que sabe que deixa martelar sua cabeça com a certeza de que Deus pode tudo, é tudo possível. Então é uma súplica maravilhosa, é uma coisa bonita de rezar, é uma coisa simbólica, porque também ali a gente vê a profundidade do mistério. Quer dizer, quando você pega um título só, você tem toda uma história para contar, e você tem toda uma tradição para recordar, e você tem toda uma escritura para você lembrar. Então, acho que é muita profundidade.
3: Só posso destacar mais uma coisinha, só em Roma ela ganhou essa conotação de penitência, de fazer a ladainha caminhando no sentido penitencial. E essa penitência que a gente coloca em humildade diante de Jesus: Senhor, ouvi-nos, Cristo, ouvi-nos, Senhor, perdoai-nos, Cristo, perdoai-nos. Isso completa a ladainha. Esses títulos bonitos, magníficos, como você se exaltava comentando por sua maravilha.
1: Muito obrigada, Padres. Muito obrigada, professor Hansen, por ter nos trazido questões tão importantes sobre o tema de hoje e ter clareado e martelado a nossa mente, né? Para que abra o nosso coração. E vamos agora a um pequeno intervalo e logo após, no próximo bloco, vamos receber o Padre Ricardo para fazer o quê? Rezar a ladainha de Nossa Senhora e um título que eles não falaram, Nossa Senhora da Rosa Mística. Aguardem que logo estaremos de volta.
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1: Estamos de volta com o nosso programa Crer e Agir. E neste bloco, iremos rezar juntos a ladainha de Nossa Senhora, que aliás é o tema de hoje, Ladainhas de Nossa Senhora. Vamos receber então o Padre Ricardo Paganini para rezarmos juntos. O tema de hoje será Nossa Senhora Rosa Mística. É com o senhor, Padre Ricardo.
7: Senhor, tende piedade de nós.
8: Senhor, tende piedade de nós.
7: Cristo, tende piedade de nós.
8: Cristo, tende piedade de nós.
7: Senhor, tende piedade de nós.
8: Senhor, tende piedade de nós.
7: Cristo, ouvi-nos.
8: Cristo, ouvi-nos.
7: Cristo, atendei-nos.
8: Cristo, atendei-nos.
7: Nossa Senhora, Rosa Mística,
9: rogai por nós.
7: Que grande devoção encontramos nos títulos marianos proferidos na ladainha de Nossa Senhora. São todos títulos especiais e misteriosos que revelam nossa doutrina cristã, nossa devoção e nossa espiritualidade mariana. Entre estes títulos, o nome que é dado a Nossa Senhora é o bonito nome de Rosa Mística. Na simbologia da rosa, encontramos o significado da flor mais singela, tida como a rainha de todas as flores. Como Maria é a rainha de todos os santos, do céu e da terra. Ainda como rainha, ela é mística, quer dizer, espiritual e cheia de graça. Assim, nesta invocação da Ladainha, professamos que Maria é a rainha de todos os santos e sua presença nos traz a mística divina, quer dizer, nosso encontro com Deus. Diante dela, todos os anjos e santos fazem reverência e ela engrandece a todos com seu perfume de santidade. As espadas representam as dores de Nossa Senhora e as rosas significam nossos pedidos, sejam o espírito de oração, de sacrifício e o espírito de penitência. Diante desta aparição de Maria, sentimos sua presença no coração dos fiéis e de toda a igreja e sempre ouvimos seu clamor pela conversão dos pecados, livrando o mundo das guerras, das injustiças sociais e dos males que fazem sofrer seus filhos mais abandonados e empobrecidos. Cordeiro de Deus, que tirais o pecado do mundo,
8: perdoai-nos, Senhor.
7: Cordeiro de Deus, que tirais o pecado do mundo,
8: ouvi-nos, Senhor.
7: Cordeiro de Deus, que tirais o pecado do mundo,
8: tende piedade de nós.
7: Rogai por nós, Santa Mãe de Deus,
8: para que sejamos dignos das promessas de Cristo.
7: Oremos. Senhor Deus, nós vos suplicamos que concedais aos vossos servos perpétua saúde de alma e de corpo, e que pela gloriosa intercessão da bem-aventurada sempre Virgem Maria, sejamos livres da presente tristeza e gozemos da eterna alegria, por Cristo nosso Senhor.
1: Muito obrigada, Padre Ricardo, por trazer esse momento de espiritualidade para nós. Padre?
0: Quando a gente olha para Nossa Senhora, a gente entende nela o perfume do amor de Deus. A gente sente nela, entende nela todo o elevado da grandeza do seu coração e o olhar dela generoso para o mundo. Ela tem um olhar específico para os sacerdotes. Então eu acho que esse título de Nossa Senhora, além de ser muito específico, ele também faz a gente lembrar esse detalhe. Nossa Senhora fala para cada pessoa, ela é esse frescor do perfume de Deus para cada pessoa, em cada lugar, e vai fazer a gente lembrar que rezar a ladainha é sempre algo de muito sublime e importante, em qualquer tempo, em qualquer lugar, em qualquer idade.
10: Essa rosa, a rosa é a rainha das flores. Desde pequeno a gente aprendia isso, rosa, rainha das flores, né, rosa. Então Maria é a rosa, quer dizer, a rainha. E é mística porque é de toda a espiritualidade, de toda a elevação. Místico significa essa conexão, essa invasão do divino em nós, né? Por isso que é místico, né? Nós somos uma igreja mística, igreja permeada por Deus.
1: Muito obrigada, padres. E continuando nesse momento de oração, de pedido, vamos ouvir um pensamento de São Luís Orione, que também, né, foi um grande padre, e sobre Nossa Senhora. Quem vai trazer essa mensagem para nós é o padre José Luiz Sauer.
11: Dai-nos, Maria, uma alma grande, um coração grande e magnânimo, que chega a todas as dores e a todas as lágrimas. Fazei que toda a nossa vida seja sagrada para dar Cristo ao povo e o povo à Igreja de Cristo. Que a Igreja resplandeça de Cristo e em Cristo se consuma numa luminosa evangelização dos pobres. Que a nossa vida e a nossa morte sejam um canto docíssimo de caridade e um holocausto ao Senhor.
10: É só pedir a Deus que resplandeça na igreja, como pede São Luís Orione, que resplandeça na igreja a grandeza da rosa mística. Que a igreja seja uma expressão, um testemunho, uma prática desta
3: rosa mística, que é bela, que é perfume de vida, até o pensamento de São Paulo, nós somos para o outro bom perfume de Cristo, né? Que nós saibamos exalar essa beleza, essa grandeza, essa pureza do próprio Cristo.
0: Acho que esse é um marco dos santos, né? Eu não quero olhar só para mim, mas eu quero perceber as dores dos outros. Maria tem o rosto para cada um. A gente vai percebendo que São Luís Orione quer que ela dê para ele essa coragem de enxergar as dores, os sofrimentos e ser instrumento de mudança e fazer diferente.
1: Convido a vocês que a gente medite uma prece, cada um de nós, pelos nossos padres, pelo Papa, que tanto a Igreja pede para que a gente lembre e reze. E agora, vamos pedir a bênção do Padre Rodinei.
0: Que a gente carregue no coração, acima de tudo, a simplicidade de Nossa Senhora. Porque quem é simples de coração, acaba descobrindo o essencial da vida. Essencial é a gente ser feliz e fazer feliz quem está perto da gente. Essencial é a gente amar e deixar que o amor invada os lugares onde a gente passa. Essencial é a gente não ver ninguém sofrendo. Essencial é a gente não ver ninguém passando necessidade. Essencial é a gente prestar atenção e fazer sempre o bem. Que Deus inspire a gente nessa tarefa de fazer o bem sempre. Em nome do Pai, do Filho e do Espírito Santo. Amém.
1: Muito obrigada, Padre Bogás, Padre Rodinei, por mais esse encontro. Muito obrigada a você que nos acompanha. Agradecer também a toda a nossa equipe técnica que sempre está conosco, fazendo o melhor para cada um de vocês. E no próximo encontro, vamos continuar meditando a sequência, a devoção mariana nas tradições cristãs. O tema do encontro será a prece do Ângelus.

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1: Hora certa, capital.
8: 5:01.

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5: Hora certa, Capital.
6: 5:52.
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5: Hora Certa, Capital. 6:01.

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1: 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Bom dia, meus irmãos e irmãs, neste domingo, dia do Senhor, que a paz esteja com você. É dia do Senhor e domingo é um dia maravilhoso, é um dia de rezar, é um dia de se dedicar à família, é um dia de amar mais, de perdoar mais e de viver intensamente esses dons que Deus nos dá, principalmente o dom da vida. Em nome do Pai, do Filho, do Espírito Santo. Amém. Senhor, razão de nosso existir e ponto de chegada de toda nossa busca humana e existencial. No início desta manhã, queremos pedir a nossa própria conversão. Dai-nos, Senhor, a graça da verdadeira conversão. Ó Deus, por intercessão de Santa Mônica e Santo Agostinho, dai-nos a graça da verdadeira conversão. Ó Santa Mônica, que pela oração e pelas lágrimas alcançaste de Deus a conversão de vosso filho e de vosso marido, olhai para o meu coração amargurado e nesta manhã eu coloco esta pessoa em particular para que possa ser abençoada também com a conversão. Santa Mônica, que perseverou na oração e é um exemplo e modelo de mãe, que vossas orações se juntem às minhas para comover o bom Deus, a fim de que Ele, Deus vivo e verdadeiro, faça com que esta pessoa, por quem rezo, possa voltar ao bom caminho. Ó Deus, por intercessão de Santa Mônica, chame de volta à casa paterna este filho pródigo. Dai-me, ó Deus, por intercessão de Santa Mônica, esta alegria e serei para sempre agradecido. Nesta manhã, reze comigo, oremos. Ó Deus, consolador dos aflitos, saúde dos que em vós esperam, que aceitaste misericordiosamente as piedosas lágrimas da bem-aventurada mãe Mônica pela conversão do filho Agostinho e do marido Patrício. Concedei-nos pela vossa intercessão que choremos nossos próprios pecados e encontremos a indulgência de vossa graça. Por nosso Senhor Jesus Cristo, vosso Filho, na unidade do Espírito Santo, e rezemos um Pai Nosso, pedindo a nossa conversão e a conversão dos nossos familiares. Pai nosso, que estais no céu, santificado seja o vosso nome. Venha a nós o vosso reino. Seja feita a vossa vontade, assim na terra como no céu. O pão nosso de cada dia nos dai hoje. Perdoai-nos das nossas ofensas, assim como nós perdoamos a quem nos tem ofendido. E não nos deixeis cair em tentação, mas livrai-nos do mal. Amém. O Senhor esteja convosco. Ele está no meio de nós. Que nesta manhã a bênção de Deus recaia sobre todos. Abençoe a água pela efusão do Espírito Santo, a roupa dos enfermos, as fotos de família e a jornada de trabalho. Em nome do Pai, do Filho, do Espírito Santo. Amém. Santa Mônica, rogai a Deus por nós. Amém.
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6: Hora certa, capital.
7: 6:26.
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4: Hora certa, capital.
5: 6:40.
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5: Hora certa, capital.
6: 7:01.

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6: Hora certa, capital.
7: 7:25.
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6: Hora certa, capital.
7: 7:44.

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4: Hora certa, capital.
5: 7:59.

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Louvado seja nosso Senhor Jesus Cristo. Salve Maria. Bom dia, irmãos e irmãs em Cristo. Sejam todos muito bem-vindos, juntamente com todos que nos ouvem pela Rádio Capital e que nos assistem pelas mídias sociais. Sintam-se acolhidos em nossa paróquia Nossa Senhora de Fátima, Santuário Eucarístico Diocesano. Neste 21º domingo do tempo comum, o nosso Mestre, nosso Senhor Jesus Cristo, se apresenta aos apóstolos, não com o poder da força, mas com o poder do amor. É este poder que é conferido também a Pedro, que reconhece Jesus Cristo como Senhor e a partir daí se torna fundamento, pedra, para a comunidade em formação. Neste mês vocacional, continuamos a comemorar a vocação para os ministérios e serviços na comunidade. Celebremos, dando graça ao Pai por todos os que se dispõem a servir na comunidade, como vocacionados e vocacionadas. O Senhor nos chama para que coloquemos nossos dons a serviço. Com força e firmes em nossa vocação, recebamos o presidente dessa celebração, Padre Danilo, com a equipe litúrgica da SEB Sagrado Coração de Jesus, assistido pelo diácono Mário Lino. Participemos com alegria, cantando.

0: Em nome do Pai, do Filho e do Espírito Santo.
1: Amém.
0: Que a graça de nosso Senhor Jesus Cristo, o amor do Pai e a comunhão do Espírito Santo esteja convosco.
1: Bendito seja Deus que nos reuniu no amor de Cristo.
0: Queridos irmãos e irmãs em Cristo, bom dia.
1: Bom dia.
0: Sejam todos bem-vindos e bem-vindas a esta celebração eucarística, colocando diante do altar do Senhor todas as nossas intenções, todos os nossos, as nossas necessidades desta semana que se inicia. Saúdo também todos aqueles que nos acompanham pela nossa Rádio Capital e as mídias sociais. Para que celebremos a Santa Eucaristia com o coração mais puro, peçamos a graça do perdão e da misericórdia de Deus, olhando para a nossa consciência e enxergando aquilo que cometemos, aquilo que fizemos nos últimos dias, que temos a consciência que nos afasta, que nos afastou da comunhão com Deus. De coração contrito e humilde, peçamos perdão.

0: Deus Todo-Poderoso, tenha compaixão de nós, perdoe os nossos pecados e nos conduza à vida eterna.
1: Amém.
0: Glorifiquemos a Deus com nosso hino de louvor.

0: Oremos. Coloquemos diante do altar do Senhor todas as nossas intenções, nossas necessidades. Ó Deus, que unis os corações dos vossos fiéis num único desejo, concedei ao vosso povo amar o que ordenais e esperar o que prometeis, para que na instabilidade deste mundo nossos corações estejam ancorados lá onde se encontram as verdadeiras alegrias. Por nosso Senhor Jesus Cristo, vosso Filho, que é Deus, e convosco vive e reina na unidade do Espírito Santo, por todos os séculos dos séculos.
1: Amém. A palavra de Deus vai nos questionar sobre quem é Jesus para nós e convida-nos a responder inspirados na sabedoria dada a Pedro. Ouçamos com atenção.
2: Leitura do livro do profeta Isaías. Assim diz o Senhor a Sobna, o administrador do palácio: eu vou te destituir do posto que ocupas e demitir-te do teu cargo. Acontecerá que nesse dia chamarei meu servo Eliacim, filho de Eucias, e o vestirei com a tua túnica, e colocarei nele a tua faixa. Porei em suas mãos a tua autoridade. Ele será um pai para os habitantes de Jerusalém e para a casa de Judá. Eu o farei levar aos ombros a chave da casa de Davi. Ele abrirá e ninguém poderá fechar. Ele fechará e ninguém poderá abrir. Hei de fixá-lo como estaca em lugar seguro, e aí ele terá o trono de glória na casa de seu pai. Palavra do Senhor.
1: Graças a Deus.

0: Leitura da Carta de São Paulo aos Romanos. Ó profundidade da riqueza, da sabedoria e da ciência de Deus! Como são inescrutáveis os seus juízos e impenetráveis os seus caminhos! De fato, quem conheceu o pensamento do Senhor? Ou quem foi seu conselheiro? Ou quem se antecipou a dar-lhe alguma coisa de maneira a ter direito a uma retribuição? Na verdade, tudo é dele, por ele e para ele. A ele a glória para sempre. Amém. Palavra do Senhor.
1: Graças a Deus.

0: O Senhor esteja convosco.
1: Ele está no meio de nós.
0: Proclamação do Evangelho de Jesus Cristo segundo Mateus.
1: Glória a vós, Senhor.
0: Naquele tempo, Jesus foi à região de Cesareia de Filipe e ali perguntou aos seus discípulos: quem dizem os homens ser o filho do homem? Eles responderam: alguns dizem que é João Batista, outro que é Elias, outros ainda que é Jeremias ou algum dos profetas. Então Jesus lhe perguntou: e vós, quem dizeis que eu sou? Simão Pedro respondeu: tu és o Messias, o Filho do Deus vivo. Respondendo, Jesus lhe disse: feliz és tu, Simão, filho de Jonas, porque não foi um ser humano que te revelou isso, mas o meu Pai que está no céu. Por isso eu te digo, tu és Pedro, e sobre esta pedra construirei a minha igreja, e o poder do inferno nunca poderá vencê-la. Eu te darei a chave do reino dos céus. Tudo que tu ligares na terra será ligado nos céus, e tudo que tu desligares na terra será desligado nos céus. Jesus então ordenou aos discípulos que não dissesse a ninguém que ele era o Messias. Palavra da salvação.
1: Glória a vós, Senhor.

Queridos irmãos, queridas irmãs, então hoje vivendo o 21º domingo do tempo comum e também como o mês de agosto tem 5 finais de semanas neste ano, daí nós celebramos hoje também a vocação leiga. Todos os leigos, todos vocês que colaboram com a missão da nossa igreja, né? Uma grande riqueza do Concílio Vaticano II foi essa, dar esse devido valor à vocação laical. Quanto é bonito ver leigos engajados com a comunidade. Imagina quando o padre fazia tudo sozinho, né? Fazia as leituras, cantava, arrumava o altar, era tudo sozinho, né? E o Concílio Vaticano vem e destaca esse papel do leigo, né, demonstrando que todo batizado também pode contribuir com a missão da igreja, com a missão de Jesus Cristo. Então hoje nós celebramos também esta vocação e queremos colocar nesta Eucaristia então todas as pessoas, de modo especial de nossa comunidade, que servem um pouquinho do seu tempo, que doam um pouquinho do seu tempo, né, em prol do reino de Deus, em prol da missão da igreja. E hoje no Evangelho, nós vimos este evangelho há poucos dias atrás, na solenidade de São Pedro e São Paulo. E hoje ele retorna novamente em nossa liturgia. A gente fala, padre, mas de novo, né, tem tanto evangelho. Mas, queridos irmãos, se nós olharmos superficialmente, nós não encontramos o motivo. Porém, se a gente olhar com um pouquinho mais de profundidade, com um olhar mais espiritual, nós compreendemos a necessidade porque que esse evangelho volta com essa frequência. Nós conhecemos várias pessoas e o nosso conhecimento acerca das pessoas, ele vai mudando conforme nós vamos conhecendo melhor, né? Hoje, se olhar para determinada pessoa, eu conheço ela em alguns aspectos, mas conforme o tempo vai passando, com a convivência que eu tenho, né, às vezes com as oportunidades de estar junto dela, o meu conhecimento vai mudando. E amanhã, ou depois, ou daqui 10 dias, eu terei um outro conhecimento sobre ela. É sobre isso que o Evangelho de hoje nos fala. Quem é Jesus? Né? Constantemente nós precisamos analisar em nossa consciência quem é Jesus para nós, né? E de acordo com a nossa maturidade, de acordo com a nossa intimidade para com Ele, de acordo com a minha vivência espiritual, de acordo com as minhas práticas espirituais, a minha vida de oração, esse quem é Jesus, ele tem que ir se aprimorando. Cada dia mais eu tenho que conhecer melhor Jesus, assim como eu faço com as pessoas que estão ao meu redor, né? Um exemplo, cheguei aqui no santuário, vai fazer 1 ano e 8 meses, 1 ano e 10 meses, e a gente vai se conhecendo mais, eu vou conhecendo vocês e vocês me conhecendo, né? E assim é com Jesus também. Quanto mais íntimo, quanto mais eu me disponho a estar com Ele, mais eu conheço, né? Mais eu o conheço. Então por isso que hoje a liturgia vem nos questionar e fazer com que também nós olhemos para dentro de nós mesmos. Quem é Jesus para nós? E o Evangelho, ele se divide em duas partes. A primeira dela, que é o que a gente chama na teologia de cristologia, que é conhecer a pessoa de Jesus Cristo, né? Onde Jesus questiona os discípulos em Cesareia. Cesareia era um lugar onde, de um povo pagão, um povo que não acreditava. Daí a gente para e pensa, nossa, padre, né, Jesus querendo saber o que, que as pessoas pensavam dele, será que Jesus estava com uma crise de autoestima, né, querendo saber o que, que os outros pensavam? Não, muito pelo contrário, né, a intenção da pergunta de Jesus é para saber se aquele povo estava se convertendo, né? Para saber se aquele povo estava aderindo também à sua mensagem por serem pagãos. Então Jesus pede aos seus discípulos, né, quem que eles estão falando que eu sou? E aí os discípulos dizem, uns falam que
o profeta, uns falam que é isso, falam que é aquilo, compara Jesus com alguns profetas, né? E isso é bom, imagina, né, ser comparado com João Batista, Elias, Jeremias ou outros dos profetas. Mas Jesus é muito mais do que João Batista, né? É muito mais do que Elias. E aí Jesus vai e devolve a pergunta para os próprios discípulos. Primeiramente eles falam da opinião daquele povo, aquele povo pagão. Aí Jesus vai e devolve a pergunta para ele: tá, e vocês que estão comigo constantemente, quem eu sou para vocês? Né, queridos irmãos, e hoje devolve também essa pergunta para nós: quem eu sou? Quem é Jesus na minha vida? Qual lugar eu dou para Jesus na minha vida? E aí Simão Pedro então diz: tu és o Messias, o Filho do Deus vivo. Que profissão de fé linda, né? Sem nem duvidar: tu és o Messias, o Filho do Deus vivo, né? Quem é Jesus na minha vida? Como, qual é a minha fé? Qual é a minha profissão de fé em Jesus Cristo? Eu acredito em uma fé convicta, como a profissão de fé de Simão Pedro, ou eu lido com Jesus como um pronto-socorro. Quando eu estou com dor, eu recorro a Ele. Quando eu preciso, aí eu vou à igreja. Quando eu preciso, daí eu começo a rezar, né? Ou eu tenho a convicção de que Ele é o Salvador. Ele é o Messias. Ele é o Filho de Deus. Ele está aqui por meio da Eucaristia, né? Como quem é Jesus na minha vida. E então, queridos irmãos, diante desta bela profissão de fé de Pedro, Cristo então edifica a sua igreja, para nos mostrar que em todas as obras que Jesus realiza, é necessária primeiramente a minha fé. Olha que bonito isso, né? Cristo edifica a sua igreja após Pedro professar a sua fé. Eu creio, Senhor, tu és o Messias, o Filho do Deus vivo. E aí então Cristo edifica a sua igreja, né, tendo como alicerce a fé, né, a fé de Pedro, para nos mostrar que também, né, para que o Senhor realize talvez a graça que eu tanto peço, o milagre que eu tanto peço, né, ele precisa da minha fé como resposta. A importância de sempre alimentarmos a nossa fé, fortalecermos a nossa fé na palavra, na Eucaristia, como daqui a pouco faremos. Então, depois na palavra, nós vemos: feliz és tu, Simão, filho de Jonas, porque não foi só um homem que te revelou isso, mas o meu Pai que está nos céus. Portanto, tu és Pedro, e sobre esta pedra edificarei a minha igreja. Aqui a gente vê a transição do nome. Até então, Simão. Agora Jesus o chama de Pedro. Sempre que alguém muda de nome na Sagrada Escritura, é uma nova missão. Uma nova missão. Saulo para Paulo. Abrão para Abraão. E aqui Simão para Pedro. Indicando, né, sinalizando a nova missão concedida a Pedro. Pedro é o masculino de pedra. Por isso que Pedro significa, né, sobre esta pedra eu edificarei então a minha igreja, né, sobre a sua profissão de fé. Creio que a gente vê a segunda parte do Evangelho, que é sobre o que é a igreja, que é a eclesiologia, né? Então duas partes: cristologia e eclesiologia, o que é a igreja. Então, queridos irmãos, e aí nós vimos depois dois símbolos tão bonitos que Jesus utiliza para mostrar a unidade, para mostrar a necessidade da comunhão em nossa igreja, quando então ele diz a Pedro que tudo que ele liga aqui, liga no céu, né? O teu dá o poder de ligar e desligar. Só que isso é interessante nós observarmos que também esse poder ele já tinha dado para os discípulos. Quando ele dá o poder de curar, quando ele dá o poder de libertar, quando ele dá o poder de perdoar os pecados, a quem vos perdoar os pecados, eles também vos serão perdoados. Então esse poder de ligar e desligar, os discípulos também já haviam recebido. Porém,
ele dá a Pedro algo que ele nunca tinha dado a ninguém: a chave. Né? A chave, diz o Evangelho de hoje, para nos mostrar a necessidade da unidade da igreja, que a igreja tem que caminhar sempre com o pastor à frente, com o líder à frente. A chave da nossa casa nós só damos para alguém que nós temos muita confiança, né? Para alguém que possa entrar ou sair do carro também. Pessoa, quem tem a chave tem o direito, tem o poder de entrar ou sair, deixar entrar ou deixar sair. E esse poder então foi dado a Pedro, que hoje, de acordo com a sucessão, está nas mãos do nosso Papa Leão. Queridos irmãos, isso nos mostra a importância da obediência, né? Da obediência. No tempo em que vivemos, um tempo que as mídias divulgam tanto, é tão triste de ver pessoas que até, eu digo, se dizem católico e muitas vezes vão contra o próprio Papa. Falta de unidade, falta de obediência. Né? A quem Cristo deu a chave do reino dos céus? A Pedro. Né? Não foi a mim, não foi a vocês. E às vezes a pessoa se acha no direito até de falar mal, de caluniar, de difamar o próprio Papa. Né? E a unidade da igreja onde fica? Né? E a obediência da igreja, ao líder da igreja, onde fica? Né? O Papa Francisco, que mexeu com questões tão polêmicas, foi alvo de tanta calúnia, de tanta difamação. Né? E a obediência? Se nós não concordamos, né? Se alguém não concorda com aquilo que o Papa diz, com aquilo que o Papa defende, reze por ele. Reze por ele, ao invés de criticá-lo, ao invés de desobedecer, ao invés de falar mal pelas costas. Isso é desobediência. E desobediência não é coisa de Deus. Onde há desobediência, há divisão. E onde há divisão, não é coisa de Deus. Nós já sabemos de quem é. O nome, o próprio nome do inimigo significa divisão. Então a liturgia de hoje vem também nos mostrar essa importância da unidade, de estar em comunhão, né? De estar em comunhão. Nós, quando somos ordenados presbíteros, nós fazemos uma promessa, né? A promessa da obediência, primeiramente, ao meu bispo, à conferência episcopal, que é a CNBB, e à Santa Sé. Né? Aquilo que eu faço em desobediência, um dia eu prestarei conta disso a Deus. Então, queridos irmãos, né? E que bonito essa unidade. Cristo que entrega a chave somente a uma pessoa, né? Para nos mostrar que tudo que ligar aqui e liga lá também. Muitas pessoas questionam. Um dia atendi um casal, uma pessoa, aliás, e eu propus para ela, tinha, né, questão de segunda união, que haveria a possibilidade de entrar com processo de nulidade. Ela falou: padre, mas eu não acredito nessas coisas. Eu não sei de onde inventaram isso. Poxa, né, não está aqui na palavra? Pedro não recebeu a chave do reino dos céus? Né? Então eu não acredito que ele, né, é Cristo aqui? Né? Eu não acredito que ele é o ponto de unidade da igreja? Então assim, são questões que nós precisamos refletir sobre isso. Né?

0: Então, tudo é dele. Nós estamos aqui na igreja por ele, né? Por ele. Eu posso até não concordar com o padre, eu posso até não concordar com o bispo, eu posso até não concordar com o papa, mas eu rezo por eles e eu estou aqui por causa de Cristo, né? Por causa de Cristo. Se eu estiver aqui por causa do padre, por causa do ministro, não tem sentido de ser, né? Diz a palavra, tudo é por Cristo, com Cristo e em Cristo, que é o que nós rezamos em toda a Santa Missa quando o padre levanta a Eucaristia, né? Tudo por Cristo, com Cristo e em Cristo. Então peçamos, queridos irmãos, que esta palavra e também a Eucaristia fortifique a nossa fé, né? Fortaleça a nossa fé, para que mesmo nos momentos de dúvida eu possa professar a fé assim como Pedro hoje. Não, Senhor, eu sei, Tu és o Messias, o Filho do Deus vivo. Não, Senhor, eu sei, Tu és o meu Salvador. Mesmo que eu estou tristonho, mesmo que eu estou passando por um momento de tribulação, mas eu posso contar contigo, que é o Senhor da minha vida. Louvado seja nosso Senhor Jesus Cristo.
1: Para sempre seja louvado.

0: Assim como Simão Pedro, professemos a nossa fé. Creio em Deus Pai,
1: Todo-Poderoso,
2: Criador do céu e da terra, e em Jesus Cristo, seu único Filho, nosso Senhor, que foi concebido pelo poder do Espírito Santo, nasceu da Virgem Maria, padeceu sob Pôncio Pilatos, foi crucificado, morto e sepultado, desceu à mansão dos mortos, ressuscitou ao terceiro dia, subiu aos céus, está sentado à direita de Deus Pai Todo-Poderoso, donde há de vir a julgar os vivos e os mortos. Creio no Espírito Santo, na Santa Igreja Católica, na comunhão dos santos, na remissão dos pecados, na ressurreição da carne e na vida eterna. Amém.
0: Irmãos e irmãs, apresentemos a Deus nosso Pai as nossas orações pela Igreja e pelo mundo, rezando: nós vos rogamos, ouvi-nos.
2: Nós vos rogamos, ouvi-nos.
3: Roguemos ao Senhor, pelo Papa Leão, pelos bispos, presbíteros, diáconos e outros ministros da Igreja, para que anunciem ao mundo que Jesus é o Messias, o Filho do Deus vivo.
2: Nós vos rogamos, ouvi-nos.
3: Roguemos ao Senhor, pelos leigos e leigas de nossa Igreja, para que se comprometam sempre com sua vocação de ser sal da terra e luz do mundo.
2: Nós vos rogamos, ouvi-nos.
3: Roguemos ao Senhor por todo o povo de Deus, para que em meio aos desafios e conflitos da vida, busquem no amor de Deus a esperança de vida, paz, justiça e equidade.
2: Nós vos rogamos, ouvi-nos.
3: Roguemos ao Senhor pelas pessoas com deficiência, para que estejam no centro de atenção das sociedades e que as instituições promovam programas de inclusão que valorizem a sua participação ativa.
2: Nós vos rogamos, ouvi-nos.
0: Lembrai-vos, ó Pai, do vosso povo e ouvi as nossas súplicas que humildemente colocamos diante do vosso altar. Por Cristo nosso Senhor.
2: Amém.

0: Orai, irmãos e irmãs, para que o meu e o vosso sacrifício seja aceito por Deus Pai Todo-Poderoso.
1: Receba, ó Senhor, por tuas mãos este sacrifício, para a glória do seu nome, para o nosso bem e de toda a sua santa igreja.
0: Senhor, pelo único sacrifício do vosso Filho, adquiristes para vós um povo de adoção filial. Concedei-nos benigno na vossa igreja os dons da unidade e da paz. Por Cristo nosso Senhor.
1: Amém.
0: O Senhor esteja convosco.
1: Ele está no meio de nós.
0: Corações ao alto.
1: O nosso coração está em Deus.
0: Demos graças ao Senhor nosso Deus.
1: É nosso dever e nossa salvação.
0: Na verdade, é digno e justo, é nosso dever e salvação dar-vos graças sempre e em todo lugar. Senhor Pai Santo, Deus Eterno e Todo-Poderoso, nós reconhecemos que pertence à vossa imensa glória socorrer a nós mortais com a vossa divindade e servir-vos da nossa condição mortal como remédio para nos libertar da morte e abrir-nos o caminho da salvação por Cristo Senhor nosso. Por Ele, os coros dos anjos adoram a vossa grandeza e se alegram eternamente na vossa presença. Concedei também a nós associar-nos a seus louvores, cantando a uma só voz.

0: Na verdade, vós sois santo, ó Deus do universo, e tudo o que criastes proclama o vosso louvor. Porque por Jesus Cristo, vosso Filho e Senhor nosso, e pela força do Espírito Santo, dais vida e santidade a todas as coisas. E não cessais de reunir para vós um povo que vos ofereça em toda parte, do nascer ao pôr do sol, um sacrifício perfeito. Por isso, ó Pai, nós vos suplicamos, santificai pelo Espírito Santo as oferendas que vos apresentamos para serem consagradas, a fim de que se tornem o corpo e o sangue de vosso Filho, nosso Senhor Jesus Cristo, que nos mandou celebrar estes mistérios.
1: Enviai o vosso Espírito Santo.
0: Na noite em que ia ser entregue, Jesus tomou o pão, pronunciou a bênção de ação de graças, partiu e o deu a seus discípulos, dizendo: tomai todos e comei, isto é o meu corpo, que será entregue por vós.

Do mesmo modo, no fim da ceia, ele tomou o cálice em suas mãos, pronunciou a bênção de ação de graças e o deu a seus discípulos, dizendo: Tomai todos e bebei. Este é o cálice do meu sangue, o sangue da nova e eterna aliança, que será derramado por vós e por todos para a remissão dos pecados. Fazei isto em memória de mim.

0: Mistério da fé.
1: Anunciamos, Senhor, a vossa morte e proclamamos a vossa ressurreição. Vinde, Senhor Jesus.
0: Celebrando agora, ó Pai, o memorial da morte redentora do vosso Filho, da sua gloriosa ressurreição e ascensão ao céu, e enquanto esperamos sua nova vinda, nós os oferecemos em ação de graças este sacrifício vivo e santo.
1: Aceitai, ó Senhor, a nossa oferta.
0: Olhai com bondade a oblação da vossa Igreja e reconhecei nela o sacrifício que nos reconciliou convosco. Concedei que, alimentando-nos com o corpo e o sangue do vosso Filho, repletos do Espírito Santo, nos tornemos em Cristo um só corpo e um só Espírito.
1: O Espírito nos una num só corpo.
0: Que o mesmo Espírito faça de nós uma eterna oferenda, para alcançarmos a herança com os vossos eleitos. A Santíssima Virgem Maria, Mãe de Deus, São José, seu esposo, os vossos santos apóstolos e gloriosos mártires, e todos os santos que não cessam de interceder por nós na vossa presença.
1: Fazei de nós uma perfeita oferenda.
0: Nós vos suplicamos, Senhor, que este sacrifício da nossa reconciliação estenda a paz e a salvação ao mundo inteiro. Confirmai na fé e na caridade a vossa Igreja que caminha neste mundo com o vosso servo, o Papa Leão, e o nosso Bispo João, com os bispos do mundo inteiro, os presbíteros e diáconos, os outros ministros e o povo por vós redimido. Atendei propício às preces desta família que reunistes em vossa presença. Reconduzi a vós, Pai de misericórdia, todos os vossos filhos e filhas dispersos pelo mundo inteiro.
1: Lembrai-vos, ó Pai, da vossa Igreja.
0: Acolhei com bondade no vosso reino os nossos irmãos e irmãs que partiram desta vida, e a todos os que morreram na vossa amizade. Unidos a eles, esperamos também nós saciar-nos eternamente da vossa glória, por Cristo Senhor nosso. Por ele dais ao mundo todo o bem e toda a graça. Por Cristo, com Cristo e em Cristo, a vós, Deus Pai Todo-Poderoso, na unidade do Espírito Santo, toda a honra e toda a glória por todos os séculos dos séculos.
1: Amém.
0: Obedientes à palavra do Salvador e formados por seu divino ensinamento, ousamos dizer: Pai nosso,
1: que estais nos céus, santificado seja o vosso nome. Venha a nós o vosso reino. Seja feita a vossa vontade, assim na terra como no céu. O pão nosso de cada dia nos dai hoje. Perdoai-nos as nossas ofensas, assim como nós perdoamos a quem nos tem ofendido. E não nos deixeis cair em tentação, mas livrai-nos do mal.
0: Livrai-nos de todos os males, ó Pai, dai-nos hoje a vossa paz. Ajudados pela vossa misericórdia, sejamos sempre livres do pecado e protegidos de todos os perigos, enquanto aguardamos a feliz esperança e a vinda do nosso Salvador Jesus Cristo.
1: Vosso é o reino, o poder e a glória para sempre.
0: Senhor Jesus Cristo, dissestes aos vossos apóstolos: eu vos deixo a paz, eu vos dou a minha paz. Não olheis os nossos pecados, mas a fé que anima a vossa Igreja. Dai-lhe, segundo o vosso desejo, a paz e a unidade. Vós que sois Deus, com o Pai e o Espírito Santo.
1: Amém.
0: A paz do Senhor esteja sempre convosco.
1: O amor de Cristo nos uniu.

0: Quem come a minha carne e bebe o meu sangue tem a vida eterna, e eu o ressuscitarei no último dia, diz o Senhor. Eis o Cordeiro de Deus, o que tira o pecado do mundo.
1: Senhor, eu não sou digna de que entreis em minha morada, mas dizei uma palavra e serei salva.

É momento de comunhão. Como Pedro, seguros e expressando nossa fé em nosso Senhor Jesus Cristo, vamos comungar a plenitude do amor, Jesus Eucarístico. Em procissão, saindo dos últimos bancos e formando duas filas em cada corredor, vamos receber a Santa Eucaristia.

0: Peçamos a intercessão da Virgem Maria para que esta Eucaristia e a palavra que rezamos fortifique a nossa fé, que nós possamos cada dia mais tomar consciência que acabamos de receber o Filho do Deus vivo. Ele é o Messias, que Ele é o nosso Salvador e que o busquemos constantemente em nossa vida. Ave Maria, cheia de graça, o Senhor é convosco. Bendita sois vós entre as mulheres e bendito é o fruto do vosso ventre, Jesus. Santa Maria, Mãe de Deus, rogai por nós, pecadores, agora e na hora de nossa morte. Amém. Oremos. Senhor, nós vos pedimos, realizai plenamente em nós a obra redentora da vossa misericórdia. Em vossa bondade, levai-nos a tão alta perfeição, que reconfortados por vossa graça, em tudo possamos agradar-vos. Por Cristo nosso Senhor.
1: Amém.
0: Sentados para os avisos. Então nós continuamos vivendo o mês vocacional, também o mês das famílias. E hoje nós temos então daqui a pouco, a partir das 10 horas no CEPARF, o piquenique para as famílias. Então todos estão convidados, né? Às 10 horas a Santa Missa lá e logo em seguida então o piquenique com brincadeiras, recreação, um dia diferente para a criançada e suas famílias também. Sábado, então, dia 29, que é o próximo sábado, a partir das 13 horas, no Salão da SEB Canaã, chá da tarde com os casais de Nova União. Nova União é quem já foi casado, teve um outro casamento e está com uma nova união. Então terá um chá da tarde, né, para esses casais e também alguns esclarecimentos sobre isso e tudo mais. Então SEB Canaã. Quem está nessa situação ou conhece alguém, peça para que faça a inscrição ali na Secretaria Paroquial. Semana Nacional da Pessoa com Deficiência Intelectual e Múltipla. Do dia 21 a 28 de agosto, comemora-se a Semana Nacional da Pessoa com Deficiência Intelectual e Múltipla, com o tema Deficiência não define, oportunidade transforma. Inclua nossa voz. Que possamos, então, nesta semana, nos conscientizar da importância do respeito à pessoa com deficiência. Reunião do CPAE, convocamos todos os coordenadores de pastorais, movimentos, SEB, serviços, para participarem da reunião de entrega e estudo do informativo diocesano, que será na próxima quinta-feira, dia 27, às 19h30, na sala Nossa Senhora de Fátima. Inscrições para o acampamento de famílias, acho que alguns já viram aí na rede social, né? Termina hoje, de formato online, a inscrição para o acampamento de famílias. E o sorteio, então, será dia 27 de agosto, a próxima quinta-feira, ao vivo, a partir das 20 horas, pelo YouTube do Santuário. Inscrições para o segundo acampamento Mariano Imaculada, no próximo domingo, dia 30 de agosto, das 10 às 17 horas, ali no Salão Paroquial, destinados a homens e mulheres a partir de 25 anos. O sorteio será realizado no mesmo dia, após a Santa Missa, das 19 horas. Então, a inscrição é durante o dia, né, das 10 às 17, ali no Salão Paroquial. E o sorteio é presencial, tem que estar aqui, então, após a Missa das 19. E o acampamento será dos dias 10 a 12 de outubro. Tá? De 10 a 12 de outubro o acampamento. E o pré-requisito é que você tem homem ou mulher, né, de acima de 25 anos. Catequese matrimonial, então na última semana para as inscrições, que inicia-se no sábado, a catequese, preparação para o matrimônio. Então quem está nessa situação, namorando, noivo, pretende se casar ou vive junto, né, e quer legitimar, então também procure a secretaria. Segunda noite de espiritualidade do grupo Mulheres Adoradoras. Então, no dia 31 de agosto, segunda-feira, a partir das 19 horas, ali no Salão Paroquial. Presença do Lucas Bota. Então, mulherada, né, faça sua inscrição aí pelo link e no, que está aí no perfil do Instagram e também do acampamento de mulheres. Vagas limitadas. Então, segunda noite, dia 31 de agosto. Quaresma de São Miguel Arcanjo, acho que alguns já estão vendo, né? Eu gravei lá no YouTube da paróquia e também no Instagram. Ela é mais breve, né? A partir das 3 da manhã ela já está disponível, mas lá é somente as orações da Quaresma, não tem meditação diária, por isso que ela é cerca de 10 minutos. Então quem também quiser acompanhar, né, está disponível, fica disponível durante todo o dia, né? Ela fica disponível a partir das 3 da manhã, mas fica disponível durante todo o dia as orações da Quaresma de São Miguel Arcanjo. E também o pessoal da comunidade Betânia, que está ali na entrada do nosso santuário, vendendo pães, bolos, doces e tudo mais. Quanto aviso, né? Acho que vocês não lembram de nenhum que o padre falou. Lembra só do último. Então fiquemos em pé para a bênção final. O Senhor esteja convosco.
1: Ele está no meio de nós.
0: Por intercessão da Virgem Maria, desça sobre vós a bênção de Deus, que é Pai, e Filho e Espírito Santo.
1: Amém.
2: E levai a todos a alegria do Cristo ressuscitado. Ide em paz e que o Senhor vos acompanhe.
1: Graças a Deus.
2: Louvado seja nosso Senhor Jesus Cristo.
1: Para sempre seja louvado.
2: E um santo e abençoado domingo a todos com a graça de Deus.
1: Amém.

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15: Hora certa, capital.
16: 9:14.

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1: Hora certa, capital.
15: 9:30.
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6: Hora certa, capital.
7: Isso é Norte, capital brasileira do vestuário, 9:40, horário de Brasília.
8: Bom dia!
7: Oi, bom dia, Cianorte, bom dia, região. Eu tô de volta com você aqui na sua, na nossa
8: capital.
7: A partir de agora tem muita música, alegria e informação. Tem a sua participação, se é pra ser feliz, me chama que eu vou. Impossível parar de ouvir. Salve, salve, galera. Muito bom dia pra você. A partir de agora, até 1 da tarde, nós estaremos juntos, levando alegria, levando a emoção no nosso

Domingão da 91. Bom dia pra você! Alegria começa agora, gente. A partir de agora, até uma da tarde, tem muita coisa boa, tem música, tem prêmios, tem alegria, tem a sua participação. É eu e você, você junto comigo, fazendo acontecer nessa manhã maravilhosa, nesse domingo espetacular, onde quer que vocês estejam. Aquele abraço carinhoso, muito obrigado pelo seu carinho, muito obrigado pela sua sintonia. 998557007, à sua inteira disposição. Você manda áudio, você manda mensagem de texto, você participa junto comigo e faz a festa aqui na nossa 91, tá bom? Abraço pra vocês, obrigado imensamente pelo seu carinho, obrigado imensamente pela sua sintonia aqui na nossa 91. Onde quer que você esteja, em casa, no trabalho, fazendo vários nadas, aquele abraço, gente. Obrigado imensamente por você fazer parte do nosso dia. Obrigado imensamente por você fazer parte da nossa vida. Onde quer que vocês estejam ligados, o nosso melhor. Muito obrigado pela sua participação, obrigado pela sua audiência. E juntos nós vamos passar bons e grandes momentos juntos, tá bom? E aí, como é que tá seu domingo? Conta pra mim. Hoje nós estamos vivendo dia 23 de agosto de 2026. Pra você que aniversaria hoje, parabéns, felicidade, paz, saúde, alegria, coisas maravilhosas na sua vida. O que é que você vai fazer hoje? Vai ficar em casa, na boa, vai curtir a família? Foi na missa já? Não foi ainda, dá tempo, porque tem várias celebrações. Ah, você já foi, que ótimo. Seja sempre bem-vindo à casa do Pai. Abraço muito especial para vocês que estão pelas rodovias, para vocês que estão aí nas ruas da cidade, você que está começando aos preparativos do seu almoço, seja sempre bem-vindo à nossa 91.

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1: Começarmos num ritmo diferente, num ritmo muito gostoso, debaixo dos caracóis dos seus cabelos. Essa fazia tempo que eu não tocava, hein? Roberto Carlos aqui na nossa 91, Gustavo Lima. Será bom dia, meu amigo. Bom dia, minha amiga. Como é bom estar junto com vocês. A partir de agora, só tem alegria, só tem música boa. 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Abraço para todos vocês, gente. Obrigado pelo carinho. 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Abraço carinhoso para todos vocês, tá bom? 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

0: E a gente vai seguindo com o nosso programa, bora juntos até a uma hora da tarde. Olha, tem prêmios para você, tem um jantar lá da Casa Nostra, quem participar hoje concorre, tem brindes lá da loja da Margarete e também tem para você produtos Barbarex. Excelente manhã para você, 998557007, você grava áudio, manda mensagem de texto, participa junto comigo e faz a festa aqui na nossa 91. Abraço para minha amiga Hilda Favoreto, tá sintonizada. Hilda, bom dia, como é que você tá, mulher?
1: Bom dia, Claudemir.
0: Bom dia.
1: Passando para desejar um abençoado domingo para você e para toda a galera ligada na Rádio Capital, chegando da missa, agradecer a Deus.
0: Que coisa boa,
1: a
0: missa é coisa boa, hein?
1: Passou, né? É a Hilda Favoreto, um abraço, Deus abençoe.
0: Ô Hilda, abraço para você, obrigado pelo seu carinho, um abraço pro Osmar, né, que é o esposo da Hilda, vieram aqui ontem aqui na rádio, trouxeram um prêmio aqui para mim, é coisa boa, tava bom demais, viu Hilda? Eu não vou falar que foi um queijo que você trouxe para mim não, tá bom? Abraço para você, obrigado pela sua participação. Quem mais está sintonizado com conosco aqui na nossa 91, a Dirce. Ô Dirce, bom dia pra você, menina.
2: Bom dia, eu sou a Dirce aqui da Zona 2, queria mandar um abraço pro meu filho Rubens, minha nora Milane, meu neto Tiago e queria participar do sorteio.
0: Valeu, abraço pra você, obrigado pelo seu carinho, obrigado pela sua participação aqui na nossa 91. Também sintonizada conosco a minha amiga Fátima. Ô Fátima, tá sintonizada aí no Morada do Sol, abraço pra você. Agora tem Loki e Johnny Martins aqui na nossa 91, daqui a pouquinho. Olha, tem aquele assunto que a gente costuma fazer todos os domingos. 10 e 1.

0: Até para vocês, Kank, Ela Me Deixou, teve também a Loki Johnny Martins. Gente, vou fazer um rápido intervalo e depois do intervalo vai ter um assunto muito bacana, legal mesmo. Espero que você esteja atento aí. A gente vai falar do texto dos homens, já viu falar do texto dos homens? Aí vai ter um retiro. Bom, vou fazer o seguinte, vou deixar pro pessoal contar. Daqui a pouco eu conto tudo, aí vai perder a graça. Então, daqui a pouquinho, logo após o intervalo, a gente volta aí com esse assunto bacana, esse assunto que vale a pena você estar atento aí, para que a gente possa discutir e que você vai ter certeza, vai ser muito bom para você. Então é só um tempinho logo após o intervalo comercial. 10:09.
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14: Hora certa, capital.
0: 10:14.
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0: Gente, um abraço para todos vocês, obrigado pelo carinho. Você já ouviu falar do Terço dos Homens, né? Muitas paróquias têm e lá na Nossa Senhora das Graças não poderia ser diferente. E vai acontecer o segundo retiro do Terço dos Homens, que vai ser no dia 29 e no dia 30 agora de agosto. Início às 14 horas. E para falar sobre esse assunto, eu tenho aqui duas figuras raras. Vou pedir para que eles se apresentem, né? Gregory, seja bem-vindo. Bom dia.
17: Bom dia.
0: Como é bom ter vocês aqui. Valdemir, eu acertei, eu sempre...
17: Isso, Valdemir, bom Valdemir, dia, bom
0: você
17: dia.
0: Você acaba trocando o seu nome, Valdemir. É Valdemir ou Valdemir?
17: Valdemir.
0: Valdemir, quase que meu xará, hein?
17: Pois é,
0: Valdemir. Valdemir e Gregory, sejam bem-vindos aqui ao estúdio da Rádio Capitão. Vamos falar um pouquinho do Terço dos Homens, né? Depois a gente vai chegar ali no segundo retiro. Eu me recordo que tem o quê? Uns 6 meses que aconteceu o outro?
17: Aconteceu em novembro do ano passado.
0: Novembro,
17: né?
0: Então passou um pouquinho de 6 meses já. Como é que funciona o Terço dos Homens e da onde é que surgiu essa ideia de implantar ali na paróquia Nossa Senhora das Graças o Terço dos Homens?
17: Bom, Claudemir, o Terço dos Homens é um movimento que tem acontecido a nível nacional, né? Tem crescido muito, muito, muito mesmo, né? Todo ano tem um encontro nacional do Terço dos Homens que reúne mais de 100 mil homens.
0: Né? 100 mil homens?
17: 100 mil homens lá no Santuário de Aparecida, né? E a nossa região tem também participado disso, né? Tem influenciado bastante, né? A gente ir na região aqui, por exemplo, em Terra Boa é uma maravilha ali, né?
0: Terra Boa é forte lá, né?
17: E tem expandido isso em toda a região. E graças a Deus a nossa cidade também faz parte disso. Praticamente todas as paróquias têm esse movimento e tem crescido muito e tem sido muito, muito bom mesmo.
0: Qual é a finalidade do Terço dos Homens? Né? Porque a igreja ela vem trazendo um movimento aqui, outro dali, traz aqui uma pastoral, outra daqui, para evangelizar. Terço dos Homens, como é que ele surgiu e como é que ele, qual é a utilidade dele na vida de uma paróquia?
17: Bom, o Claudemiro, a gente tem como o espelho São José, né? São José é o provedor, né? E dentro de um lar, o homem é o maior responsável em diversas situações, inclusive na oração. Perfeito. Então não há nada mais interessante do que um homem ser o provedor de oração dentro do seu lar. E isso reflete com que o homem se torne um homem de oração para que possa trazer isso para dentro da sua família, levar a sua família para os caminhos de Deus. Então essa é a tendência, né? Que o homem ele possa trazer algo diferente para dentro do seu lar, né? Ser realmente o provedor da fé,
0: porque provedor
17: o sacerdote
0: não é
17: do lar, né? Porque tem estudos, né, que quando uma mulher reza, ela consegue converter 15-20% do seu lar, né? O jovem chega até em 30%, né? Agora, quando um homem ele se converte e ele consegue converter 70, 80% da sua família. Então, não existe prova maior do que a importância do homem estar em oração, né?
0: Que bacana. É, ali na paróquia Nossa Senhora das Graças, o terço do homem acontece quando, em que horário?
17: Ele é todas as quintas-feiras, acontece na Capela São Francisco de Assis, né? Às 20 horas.
0: Às 20 horas. Eu tive lá participei de alguns terços, acho que uns dois ou três terços, eu consegui ir, mas pelo motivo de trabalho, às quintas-feiras estou ocupado, eu não consigo ir. Mas é muito bom. E o interessante que eu achei lá, viu, Gregory, é que não era somente homens que estavam indo no terço. Tinha famílias indo lá, né?
18: Sim, sim, sim. E na verdade, toda primeira quinta-feira do mês é o terço voltado para a família. Então a gente convida os homens a levar a sua família para rezar conosco. É bem bacana essa ideia também.
0: Uma coisa que eu achei interessante lá é... Porque quando se fala em terço, nós temos aquela ideia. Rosário na mão, dezena do terço, acabou... E cada um para sua casa, né? Como a gente tava conversando em off agora há pouco aqui, eu sou mais velho de todo mundo aqui, gente. Pelo amor de Deus, que é isso? Eu ganhei de 10 a 0 todo mundo aqui. Aqui só tem molecão, o único mais velho aqui sou eu. Então, eu não sei se vocês viveram esta realidade, mas eu vivi muito isso. A gente ia lá no terço, lá na casa do seu José, do seu Manuel, não sei de quem, e fazíamos lá o terço, lá rezava-se as dezenas do terço, tomava um chocolate quente, tomava ali um cafezinho, isso. Tinha um pãozinho ali, era aquela mini confraternização, cada um para sua casa, e era só rezado o texto lá, os mistérios, uma salve rainha, também a ladainha, e tudo. É diferente agora, tem uma meditação, tem tudo, essa impulsionada a fé no texto também.
18: Sim, a gente tenta fazer algo mais próximo ali pro homem poder participar mais fácil, a gente tem os cantos, a gente tem cada um reza uma dezena do terço ali, é diferente um pouco. Não dá pra ser toda vez trazer um alimento, alguma coisa, que daí fica muito extenso. A gente também tenta... A gente sabe que todo mundo tem compromisso, né? Então, sim, a gente também tenta adequar ali ao tempo de todo mundo.
0: É um terço diferenciado e que eu vejo, na minha opinião, pelo que eu vi, acho que, como eu disse anteriormente, em duas ou três vezes que eu acabei indo, ele é mais profundo, ele atinge mais.
17: Sim, isso tem atingido homens de todos os níveis, né? Vamos dizer assim. Aquele que tem um pouco de dificuldade, às vezes, de falar, né? De rezar. Mas há o espaço para todos, né? Porque ele é muito de uma forma acolhedora, né? Então, não tem segredo. A própria transparência ali, o data show vai trazendo as orações, a pessoa vai lendo, vai rezando, é tudo muito fácil.
0: O terço dos homens é igual em todas as paróquias a nível de estado, de Brasil, ou cada paróquia determina a sua maneira de rezar?
17: Existe às vezes uma diferencinha ou outra com dinâmicas, alguma coisa voltada assim, então cada um tem a sua particularidade, né? Então por isso que às vezes não são todos iguais, mas o intuito, a essência é a mesma, né? Então às vezes um acrescenta alguma oração diferente, um canto diferente, uma forma de acolher diferente, às vezes alguma dinâmica que faz ali no momento, e também às vezes com arrecadação de alguma coisa para ver o lado social, então tudo isso também faz parte.
0: Tem um lado filantrópico também?
17: Tem, às vezes é feito, sim.
0: Você sabe, Valdenir e Gregory, eu vejo assim que ser igreja, eu sempre digo nas minhas palestras, eu sempre digo isso, cara, e digo com a certeza muito grande, ser cristão dentro de quatro paredes, ainda não inventaram nada mais fácil. É muito fácil você ser cristão ali dentro de uma hora e pouco, dentro de quatro paredes, ouvindo o padre, o ministro, seja lá quem for. Mas o ser igreja na segunda, na terça, na quarta, na quinta, na sexta, no sábado principalmente, é o que é o complicado. Você levar o Cristo que você viveu dentro de quatro paredes lá no seu ambiente de trabalho.
17: Sim, sim, sim.
0: Então, eu vejo assim que para ser cristão de verdade, é lá fora. Uma vez eu disse numa palestra minha, eu disse assim que às 8 horas da manhã, em todas as paróquias do mundo praticamente, e igrejas estão todo mundo lá fazendo assim. Eu vejo assim que é hora que Deus e seus anjos, eles vão tomar um cafezinho agora.
17: Pois é,
0: bem. Aí eu vou lá tomar meu cafezinho, porque tá todo mundo guardadinho lá, tá todo mundo falando de nós aqui. Então vamos tomar um cafezinho, meus anjos. A hora que sai todo mundo, ele larga o cafezinho e vai cuidar de cada um. E vai observar a atitude de cada um. A maneira que você se porta, o jeito que você se porta com o seu próximo, no seu trabalho, no seu lazer. É o mesmo cara que tava lá dentro da igreja ou ele é diferente aqui fora? E eu vejo que isso é ser igreja. Lá fora, dentro da igreja, e o texto dos homens traz isso.
17: Essa essência
0: para nós. Mas não, se eu for falar do texto dos homens aqui, nós vamos estourar nosso horário aqui.
17: Sim, é muito rico, né?
0: É muito rico.
17: Tem muito conteúdo.
0: Mas vamos falar aqui do segundo retiro do texto dos homens que acontece nos dias 29 e 30 agora de agosto. Como é que surgiu essa ideia, por que que surgiu e qual é o intuito desse segundo retiro do texto dos homens?
18: Então, surgiu para ampliar, né, a ideia do terço, certo? E é uma ideia bem bacana. Eu vim para o terço dos homens a partir do retiro do ano passado. Então eu tô no terço há pouco tempo.
0: Tô novo ainda,
18: mas novo, graças... E já tô à frente de muita coisa. Então, que assim, bacana. Graças a ele que a gente trouxe... Me trouxe pra dentro do Terço dos Homens.
0: Vou te falar uma coisa. Lê Mateus 25. Ó, chega a tocar, você vai ler. Eu vou adiantar pra você aqui. Ó, 5 pra você, 2 pra ele e 1 pra aquele ali, né? Aí você vê o que vocês vão fazer. E olha que você já recebeu um. É só correr. Na hora que chega em casa, lê Mateus 25, daí você vai entender o que eu quero dizer pra você. Vai lá.
18: O principal tema hoje do retiro é o quê? Mas como é santo aquele que vos chamou, sede vós também santos em toda a vossa maneira de viver, porque está escrito, sede santos porque eu sou santo. É um terço voltado para buscar a santidade no homem, certo? Não quer dizer que você vai ser santo, mas é para você rezar pela sua família, para você trazer a sua família, para você seguir como Deus quer que você siga, tá? É um retiro muito bacana, será no sábado ali das 2 horas da tarde até por volta de 10, 11 horas. Tem um café da tarde, um jantar. No domingo a gente retorna das 6 da manhã, finaliza com a Santa Missa por volta de meio-dia.
0: A pra missa vai ser lá mesmo? No...
18: Lá mesmo, a gente finaliza com a missa lá no salão. E a partir dali você vai terminar de curtir esse momento de Deus com a sua família em casa, num almoço bacana com a sua família, quiser sair, mas... Pra você levar essa Jesus pra dentro da sua casa da melhor forma. E resgatar aqueles que precisam. O ano passado teve muita gente que tava lá, que precisava desse resgate. Saiu de lá transformado. Porque a gente vai escutar muita coisa legal, muita coisa voltada realmente pro homem, que o homem precisa escutar.
0: Às vezes a gente acha que somos donos da verdade, né, Evan?
18: É isso.
0: A gente acha que é dono da verdade. Errado é a Bíblia. Nós é que somos certos, né?
18: E muitas vezes a gente acha que é a mulher que tem que rezar e ao contrário, né? É nós que temos que rezar e levar isso pra dentro de casa. Não esperar só que ela vai atrás, né?
0: Eu acredito, sim, que é um conjunto, né? E como você é o provedor financeiro, como você é o provedor da base social, você também tem que ser o provedor espiritual.
17: Sim. Principalmente, né?
0: Principalmente. E a partir desse primeiro retiro que teve, esse primeiro encontro, qual foi o resultado que o texto dos homens obteve a partir de então?
18: Olha, a gente teve assim, muitos homens realmente vieram para o terço, começaram a acompanhar o terço. Vimos muitos homens participar da missa, que não era comum ver esses homens na missa.
0: Perfeito.
18: Então foi de boa, valeu bastante.
0: Assim, o resultado foi positivo. Que bacana. Olha, como disse, a gente teria aqui se a gente for falar aqui, né? Fica até meio dia aqui, não cabe, porque o assunto é muito bom e é gostoso de falar. Qual é o convite que vocês deixam para as pessoas, principalmente para os homens que nos ouvem neste momento?
18: Venham renovar a sua fé, venham escutar palavras de Deus que vai te realmente erguer você e sua família. É muito bom você... Tá meio afastado, tá indo um pouco à missa. Venha participar conosco. É um momento de bastante oração, bastante fé. Bem gostoso de participar. Não é nada cansativo. Você não vê a hora de chegar o domingo para você voltar lá de novo. É bem tranquilo mesmo.
0: Hoje é dia 23, né?
18: Isso.
0: Então nós temos aí dias. Uma semana.
18: Isso.
0: Inscrições ainda estão abertas? Existem
18: inscrições? Ainda estão abertas. Pode ser feita na Secretaria da Paróquia Nossa Senhora das Graças ou pelo nosso Instagram do Terço dos Homens, que é terçodoshomens.pnsdg. Lá na bio tem o link para você fazer. Dá pra você fazer a inscrição lá direto na...
0: Diretamente no link lá.
18: No link lá ou na secretaria paroquial.
17: E nos finais das missas também.
18: No final da missa também.
0: Bacana, bacana.
18: Ali da paróquia Nossa Senhora das Graças.
0: Gente, onde é que vai acontecer o Terço dos Homens? Qual o local?
18: Ele será realizado no Salão da Capela São Francisco, localizado ali na BR-323.
17: Capela São Francisco,
18: não, São Cristóvão, perdão.
0: São Cristóvão, São Cristóvão lá. Aliás, eu estive lá ontem e estão arregaçando as mangas lá e reformando aquele salão lá.
18: Estamos reformando. Os homens arregaçam as mangas e...
17: Pode-se dizer que é um outro trabalho que o Terço dos Homens assumiu, né? Essa reforma. Sim, isso é tudo voluntário que está sendo feito lá, né?
0: Então foi o Terço dos Homens que assumiu essa parte.
17: Tá reformando para a igreja, claro, né? E para outros eventos também. E estão entrando com a mão de obra e promovendo promoções para que se arrecade, para a gente levante aquela.
0: Teve a pizza dias atrás,
17: sim,
0: né?
17: Sim, promoção da pizza.
0: Foi revertido tudo para
18: lá. Pro ano passado, cara, o primeiro retiro, aquele lugar estava. O salão, a capela não, porque é cuidado.
0: Foi reformado.
18: O salão tava cheio de mato, barro, então regaçaram as mangas e fizeram a limpeza geral. Esse ano a gente tá dando uma reforma pra dar sequência ainda na reforma. Precisa de muita coisa ali, o salão não tem nem reboco nas paredes.
0: Quer dizer, a infraestrutura tá precária
18: sim,
0: ainda.
18: Sim. E a gente agora tá terminando de organizar uma rifa pra ajudar ali também, pra gente poder finalizar essa obra ali. Ainda falta bastante coisa.
0: Terço dos Homens não é só rezar, não, né?
18: Não. É ação. Voluntariado também.
0: Gente, nós somos meio que escravos do horário. Então vamos fazer o seguinte: eu vou pedir pro Valdemir e também o Greg deixar aquele convite pros homens, pra família em si. De repente tem a esposa que tá ouvindo o programa mas o marido não tá. Ela incentivar o esposo aí.
17: Faça o convite. Que a gente convida, né? Todos esses homens, então, homens de fé, né? Faça essa experiência. Com certeza vai ter muitos frutos dentro do seu lar, dentro da sua família, né? Você, mulher aí, pode também dar um empurrãozinho aí no seu marido, no seu filho. Com certeza isso vai reverter para sua casa também, né? Então a gente deixa o convite, né? A gente tá lá preparando com muito carinho. É um momento único, a gente pode se dizer que o próximo não será igual esse agora. E assim a gente vai evangelizando de uma forma diferente, né? Agradecer pelo espaço também, Claudemir.
0: A Rádio Capital tá aberta.
17: Agradecer também a todos os homens do Terço que têm se empenhado, né, na construção, nas tarefas que tem lá, né, preparando o ambiente, né? A gente agradece também.
0: Valeu, muito obrigado.
18: E deixa assim como exemplo, eu sempre fui da igreja de participar em missa e tal, mas nunca fui realmente da igreja. Minha esposa sempre foi da igreja e canta e tudo, e eu nunca fui. Então a partir dali, do primeiro retiro, foi onde eu me encontrei de verdade. Não tô só participando da missa, tô dentro da missa, organizando, que nem hoje à noite a gente tem a nossa missa do Terço dos Homens, organizando liturgia, participando, ajudando a organizar o terço, então... Tô dentro totalmente a partir do primeiro retiro, então...
0: Que bacana.
18: Isso foi muito bom pra mim, com certeza pra minha família, né?
0: Gente, que bacana, olha, tá vendo? A transformação acontece aos poucos, né? Ela é um processo lento, mas ele é firmado no chão. Gregory, muito obrigado por ter comparecido. Tirei o pessoal do Domingão lá, podia estar com a família.
17: Veio aqui. Um prazer estar aqui.
18: Nós que agradecemos o espaço pra gente.
0: Muito obrigado imensamente. Meu amigo Luiz Grampola, que teve aqui também, o chofé dos caras, o chofé que veio aqui trazer os meninos aqui. Ô Luiz, você sempre fala pelo WhatsApp aqui, né? 5 horas da manhã, tá aqui me cutucando, falando. Seja bem-vindo também, Luiz. Muito obrigado.
19: Bom dia, capital. Bom dia a todos. Obrigado pelo espaço aí, Claudemir. Tamo junto. Gente, viemos aqui através dessa rede de comunicação comunicar os homens. O homem não é só chegar em casa, fazer da mulher ali o seu papel. O homem, ele faz o papel do quê? Ele evangelizando, ele também vai fazer a esposa vir pro terço. Então, saia da geladeira, vem pro calor do Espírito Santo que você vai se transformar. Aqui, nós não faz, a gente mostra a ação. Muito obrigado.
0: Valeu, Luiz, Valdenir, muito obrigado, Gregório, que Deus abençoe sempre a vida de vocês. Bem.
18: Amém.
0: E próximo, contem com a Rádio Capital.
17: Obrigado pelo espaço. Tá.
0: Abraço, gente, obrigado pelo carinho. Vamos de música, agora tem Bruno e Marrone, Homem do Meu Tempo.
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0: Essa é mais um pra matar a saudade, você ouviu aí, Tim Maia. E com a participação especial da Gal Costa, você ouviu Um Dia de Domingo. Bruno e Marrone, Homem do Meu Tempo, bora junto seguindo com o nosso programa. Vamos até a uma da tarde com o melhor da música pra você. 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Alô, meu amigo Júnior, abraço pra você, meu amigo Valdenir, também o Djalma tá lá sintonizado. 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
14: Hora certa, capital.
0: 10h51.
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0: Simbora, mandar um recado pra esse povo maravilhoso da sintonizado conosco, Maria Luísa de Souza, lá da Rua das Mangabeiras, lá no Tropical, tá ouvindo o nosso programa. Ô, Paulo André, como é que você tá, meu parceiro? Obrigado pelo carinho, obrigado pela sua sintonia. Ana Maria Urbano, bom dia.
18: Bom dia, gostaria de oferecer o hino do Padre Marcelo, Maria Passa na Frente pra minha mãe, se é possível, né?
0: Valeu.
18: Deus abençoa sempre. Minha mãe é Maria Balbina da Fonseca.
0: Ô, Maria Balbina.
18: É o Ibicuí que ela mora, 99.
0: Na Ibicuí, abraço pra vocês. Obrigado pelo carinho. Da Rua das Mangabeiras, que está sintonizado conosco também, a Ana Paula Souza. Quem mais está sintonizado? Lá do Jardim Tropical, Cristiano Ronaldo Ferreira, meu amigo Toninho, tá ouvindo? Alô, Toninho.
19: Bom dia, meu amigo Claudemir Daniel.
0: Bom dia, Toninho.
19: E aí, tô tranquilo, tô na boa, tô na paz,
0: só alegria.
19: Toninho, tá bom, garoto?
0: Bom demais da conta.
19: Toninho, o Claudemir passando aqui pra pedir pra você, se for possível, colocar um Guns N' Roses aí pra nós.
0: Rapaz, Guns N' Roses aí,
19: e sim, também colocar nós aí no sorteio. Beleza, meu amigo? Um excelente domingo pra você. E estamos aqui nas atividades, estamos trabalhando, porque já viu, né? Não tem como parar.
0: Valeu, Toninho. Um abraço pra você.
19: Valeu,
0: obrigado pelo carinho.
19: Excelente
0: obrigado
19: domingo, pela sua sintonia.
0: Caprichou, hein? Guns N' Roses, Bomber Rain. Abraço pra você, Toninho. Obrigado pelo carinho. Anderson Arduin também está sintonizado conosco. Lá de Itapejara, que está ouvindo o nosso programa, é Maria Inês. Ô, Maria Inês, obrigado pelo carinho. Do Vidigal, sintonizado conosco, a Magda. Ô, Magda, abraço. Obrigado imensamente pelo carinho. A Cleonice Fumagal também está sintonizado conosco. José Rodrigues, Mercedes, como é que você está, Mercedes? Seja bem-vinda. Cadê a Mercedes, meu Deus?
20: Bom dia, Claudemir Daniel.
0: Bom dia.
20: Mercedes Alves Pereira aqui do 6 Conjunto da Rua Gaivota 404. Quero participar dos sorteios.
0: Valeu, só Mercedes.
20: Um flashback bem legal pra gente curtir esse domingão abençoado.
0: Valeu, um abraço pra você.
20: 91, impossível parar de ouvir.
0: Obrigado pelo carinho, obrigado pela sua sintonia. Quem está de aniversário de 10 anos, Ana Clara, é a filha do Valdemir, né? Que Deus abençoe, muita paz. Papai tá aqui no estúdio aqui hoje, tá bom? Vem aqui visitar o Claudemir Daniel, vem falar um pouquinho. Ô, Ana Clara, que o nosso Deus Pai Todo-Poderoso te cubra de muitas bênçãos, de muitas alegrias, tá bom? E obediência pro pai. Vou te falar uma coisa, se você fazer metade dos conselhos que seu pai te der, pode ter certeza que você vai ser uma pessoa de muito bem na vida, tá bom? Abraço para vocês, obrigado pelo carinho, obrigado pela sintonia, que Deus ilumine sempre. Continue participando, tá valendo para você jantar da Casa Nostra, produtos Barbarex e também presente lá da loja da Margarete. Pro meu amigo Toninho, Guns N' Roses, aqui na nossa 91. November Rain.

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9: Hora Certa Capital.
10: 11:07.
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13: Simbora com o nosso programa Domingão da 91. Conta pra mim como é que tá o seu domingo aí. Tá maravilhoso? Tá bom? Pode ficar melhor ainda, tá? Abraço muito especial pra esse povo maravilhoso. Zanzinho, como é que você tá, meu parceiro? Seja bem-vindo.
14: Claudemir, como vai, meu amigo?
13: Eu tô ótimo.
14: Vanderlei Zanzinho.
13: Grande Vanderlei Zanzinho.
14: Você poderia colocar uma música aí
13: Qual delas?
14: Da Marília Mendonça, Estrelinha, eu acho linda.
13: Essa é
14: aquela
13: boa,
14: música,
13: hein? Bobo demais. Daqui a pouco eu rolo, Zanzinho.
14: E coloca a gente no sorteio aí, amigo.
13: Tá um abraço, no sorteio.
14: Fica com Deus, um bom domingo.
13: Abraço pra você, obrigado pelo seu carinho, pela sua sintonia. Tiagão, como é que você tá, meu
10: bom
13: parceiro?
10: Bom dia, Claudemir Daniel.
13: Bom dia.
10: Fala o Thiago Pinheiro.
13: Grande Thiago Pinheiro.
10: Acabamos de sair da missa aqui agora com a família toda
13: que coisa
10: reunida no
13: maravilhosa,
10: carro,
13: hein?
10: A capital. E coloca meu nome no sorteio desses prêmios. Um abençoado domingo pra todos aí que estão ouvindo. Pra você, sua família e Capital 91. Impossível parar de ouvir.
13: Valeu, meu amigo. Um abraço pra você. Obrigado pelo seu carinho. Quero mandar um abraço muito especial pro amigo Jefferson Terezão, ali do Mega Shopping, né? Pessoal, Lucas, o Jefferson. Ontem ele estava lá na colheita do milho e olha, se eu tenho certeza, se não, quer dizer, eu tenho certeza que ainda deve estar lá na colheita do milho, né? Ô, Lucas! Tiagão, abraço, meu amigo Jefferson, que Deus abençoe a vida de vocês, deve estar trabalhando. Dá um ok aí pra mim, meu amigo Jefferson, e também o Lucas e o Thiago. Abraço pra vocês, obrigado pelo carinho, obrigado pela sua sintonia. Dona Maria, como é que a senhora tá?
15: Oi, Claudemir, bom dia.
13: Bom dia.
15: Como que você tá?
13: Eu tô tudo ótimo, bem? Graças a Deus, tô perfeito.
15: Tô ligando só pra participar do programa, dos prêmios, que Deus te abençoe, que Deus te dê um dia abençoado.
13: Amém.
15: Uma semana que vem muito cheia da graça de Deus.
13: Abraço para você.
15: Que Deus abençoe vocês.
13: Amém, assim seja. Obrigado pelo carinho.
15: Esperando o neto, tá chegando de Maringá.
13: Vai passar com a vovó hoje, uma coisa maravilhosa.
15: Do jeitinho que ele gosta. A gente tem o maior prazer, né?
13: Com certeza.
15: Fazer neto, graças a Deus.
13: Um abraço para a senhora, obrigado pelo carinho.
15: Deus abençoe. Ofereceu o programa para minhas primas, Tereza, Rosângela, para Dona Maria, para Ana, para Elza, todas minhas amigas aqui da porta.
13: Valeu, um abraço para você. Obrigado pelo seu carinho, obrigado pela sua sintonia aqui na nossa 91 998557007, para você mandar a sua mensagem. Eunice, como é que você tá?
16: Bom dia, Claudemir, tudo bem?
13: Eu tô ótimo.
16: Garcia, da Morada do Sol. Gostaria de ouvir uma música do Bruno Marrone, pode ser qualquer uma deles. Ofereço para todos os amigos daqui da Morada do Sol, de Vidigal. E para a minha família, quem curte essa rádio maravilhosa, que é impossível parar de ouvir. Tchau, Claudemir. Tenha um domingo abençoado para você e toda a sua família.
13: Abraço. Tchau, obrigado tchau. Pela participação. Murilo, como é que você está? Estou ouvindo o nosso programa, Murilo dos Anjos Brandão. Ouviu a nossa programação lá em Terra Boa e está querendo levar para casa o jantar da casa nossa. Querendo levar para casa, não. Vai lá jantar, né? Abraço para você. Obrigado pelo seu carinho. Márcia Codógnos, quero participar do sorteio do jantar da casa nossa, é meu aniversário. Opa, tem gente fazendo aniversário. Parabéns pra você, gente. Obrigado pelo carinho. Que Deus abençoe. Ô Márcia, tá no sorteio, tá bom? Meu amigo Valdenir pediu aí mulher de 40 com o Roberto. Daqui a pouquinho sai pra você, tá bom, Valdenir? Ô Valdenir, conta pra mim. Como é que tá os preparativos aí pro churras de hoje, hein? Tá bom? Tá perfeito? Então vai ficar melhor ainda com as músicas, né? Manda pra nós as fotos aí, tá bom, meu amigo Valdenir? Abraço, pessoal da Trianorte. Deus abençoe. Marilene, bom dia.
17: Bom dia, Claudemir Daniel, tudo bem?
13: Eu tô ótimo.
17: Aqui é Marilene Martins, da Rua Guatemi 561, Vila Sete. Nossa, eu pedi uma música bem bonita, do Roupa Nova, Uísca Gogô, oferecer pro meu esposo Luiz Carlos, pro meu filho Carlos Henrique e Luiz Carlos, pra minha nora Tainara, pros meus netos Nicolas e Gabriel, Cecília e Elisa, pra toda a minha família, todos meus amigos e todos vocês da capital. Oferecer pra minha colega aqui da Vila Sete, a Hilda Rocha, toda a família dela. Desejando a todos um feliz domingo. Gostaria de participar do sorteio.
13: Tá no sorteio,
17: Jesus,
13: tá bom?
17: Jesus, Maria, José, minha família, vossa é.
13: Valeu, minha amiga. Abraço pra você. Obrigado pelo seu carinho, obrigado pela sua sintonia. A Cida tá ouvindo o nosso programa lá nas Três Vendas. Ô, Cida, beijo enorme pra você. Obrigado pelo carinho. Que Deus abençoe sempre a sua vida. Abraço pras filhas gêmeas que estão de aniversário hoje. Parabéns. Ô, Cida, e a festa? Onde é que vai ser a festa? Abraço pra Joyce e também pra Giovana. Que Deus abençoe sempre a vida de cada um de vocês. Pra minha amiga, sempre acompanhando o nosso programa, a Silene, também sintonizado conosco. Ô, Cleonice, abraço pra você. Pediu romântica, vai de Roupa Nova, A Força do Amor. Cidade, daqui a pouquinho eu rolo a música pras suas filhas, tá bom? Que Deus abençoe a vida de cada um. Muita paz, muita luz. Excelente domingo.

E também teve neste mesmo bloco Roupa Nova, Força do Amor. Cleonice, abraço para você. Obrigado pelo carinho, obrigado pela sua sintonia. Como é bom ter o carinho de cada um de vocês. E vamos seguindo com o nosso programa. Meu amigo, minha amiga, você que está aí acompanhando o nosso programa. 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
5: Qualquer hora.
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4: Hora certa, Capital.
2: 11:32.

0: impossível parar de ouvir, segue a alegria deste domingo. Aí, conta pra mim como é que tá seu domingo, tá maravilhoso, né? Pode ficar melhor ainda, basta você participar do nosso programa, 998-55-7007. Douglas tá sintonizado conosco, obrigado pelo carinho, Douglas. Rosa, bom dia.
1: Aqui é a Rosa da rua Justino Alves Ferreira, 209. O Claudemir, eu gostaria de ouvir uma música com Marília Mendonça e Estrelinha. Eu ofereço a todos os ouvintes e a todos vocês da Rádio Capital. E gostaria de participar do sorteio.
0: Abraço, Rosa. Obrigado pelo seu carinho. Obrigado pela sua participação aqui na nossa 91. Daqui a pouquinho sai a sua música, tá bom? José Ribeiro, abraço pra você. Tá ouvindo o nosso programa na rua Padre Cícero. Abraço muito especial pra Rosângela de Fátima, ouvinte lá do Vidigal. Ô, Rosângela de Fátima, abraço pra você, minha amiga. Obrigado imensamente pelo seu carinho. Obrigado por estar aí fazendo o nosso programa acontecer, tá bom? Vocês são peça fundamental. A Franciele Codog nos está sintonizada conosco. Obrigado pelo carinho, na rua CU 590. Cecília, como é que você tá?
2: Oi,
0: minha amiga?
2: Bom Oi, dia. Cecília. Um feliz domingo pra você aí. Que
0: pra
2: Deus
0: todos
2: abençoe,
0: nós, tá bom?
2: Meu dia de trabalho. E nós queremos participar do sorteio do jantar da casa nossa, tá bom? Um abraço pra você.
0: Abraço.
2: Fico com Deus. Tchau, tchau.
0: Obrigado pelo seu carinho, obrigado pela sua sintonia. A minha amiga Cecília e o Manuel e toda a família tá ali reunida ouvindo o nosso programa. Tiago Vieira, como é que você tá, meu amigo? Obrigado pelo carinho. Um abraço pro Claudemir também, meu xará, tá sendo Claudemir Francisco Gomes, tá ouvindo o nosso programa. Claudemir, abraço pra você, meu irmão, obrigado pelo carinho. Lidiana Evangelista da rua Valdomiro Fabrício, número 26, tá sintonizado conosco. Minha amiga Cida tá sintonizada, diz aí.
3: Ademir, bom dia.
0: É o meu amigo João.
3: Aqui é o João Novo da Estrada Fubá.
0: Ô, João, como é que você tá, meu amigo?
3: Ponho nesse sorteio também, viu?
0: Valeu, meu amigo.
3: Manda um amor pra mim, camisa branca.
0: Abraço,
3: beleza?
0: João. Obrigado pelo carinho, obrigado pela sua sintonia.
3: Fica com Deus, um bom domingo, bom serviço.
0: Pra todos nós, abraço pra você, tá bom? Dona Ivone Siscon, como é que a senhora tá? Ô, cadê a dona Ivone Siscon? Travou o áudio aqui, pera, deixa eu destravar esse negócio agora. Diz aí, dona Ivone.
4: Bom dia, Cláudio, meu amigo. Que falei, Ivone Pinhas Siscon, quero participar. Toca uma música com Leonardo. Muito obrigado, meu amigo. Fica com Deus, um beijo no teu coração. Tchau, tchau.
0: Abraço pra senhora, obrigado pelo seu carinho, obrigado pela sua sintonia e a sua participação conosco aí na Vila 7, tá bom? Que Deus abençoe sempre a vida de todos vocês, gente. Muita luz no caminho de cada um de vocês. Bora de música, bora de alegria aqui na capital, pra você sintonizado conosco, pras meninas que estão aí de aniversário, pras filhas da Cida. Ô, Cida, abraço pra você, Ida! Alô, minha amiga Joyce

0: É pra você, Michel Teló. Um sertanejinho diferenciado. Metamorfose Ambulante e também Ana Júlia. Ira e Vereço na Cidade. Para as aniversariantes, né? Sempre acompanhando o nosso programa. A Joyce e também a Giovana. Abraço pra vocês, gente. Obrigado imensamente pelo carinho e pela sintonia de cada um de vocês. 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
0: 11:51.

0: Rádio Vim, vamos seguindo com o programa. Emerson está sintonizado conosco. Obrigado, Emerson, pelo carinho. Obrigado pela sua participação. Maria Lisier também sintonizada. A Fátima Silva. Ô, Fátima, abraço para você, Daiane Ornag. Obrigado pelo carinho. Letícia Codog não está sintonizado conosco também. Abraço muito especial pro meu amigo, o seu João lá dos produtos para Balex, né? Ô, seu João, tá ouvindo o programa aí, né, seu João? Obrigado pelo carinho. A Cícera. Cícera, abraço, minha amiga. Que Deus abençoe, seu João, pessoa fantástica, né? Pessoa maravilhosa. Veja, enquanto o seu João na rua aí, tá lá entregando os produtos Barbarex, levando para um lado, para o outro. O André, abraço para vocês. Obrigado por estar sempre junto com a nossa Capital 91, tá bom? Que Deus abençoe sempre a vida de cada um de vocês. Muita paz, muita luz, muito amor no coração de cada um de vocês. E, gente, continue mandando. A gente vai fazer o sorteio mais cedo um pouquinho hoje, né? A gente vai ter por motivos aí, daqui a pouco tem um compromisso, então vou ter que fazer o sorteio um pouquinho mais cedo hoje. Então, mandem pra cá já suas mensagens, mandem pra cá. Tem produtos lá da loja da Margarete, tá bom? Tem produto lá, um brand lá da loja da Margarete. Daqui a pouquinho eu vou revelar qual que é. Tem sorteio dos produtos Barbarex e tem também, é claro, aquele jantar da Casa Nostra. Tá a fim de levar um desses prêmios? Manda pra cá sua mensagem, participe junto conosco. Eu quero jantar, quem é que mandou? Rapaz, só mandou aqui pra mim aqui, eu quero um jantar, né? Não colocou o nome. Abraço pra vocês, gente. Obrigado pelo carinho, obrigado pela participação de vocês aí. Manuel, tá sintonizado conosco, obrigado pelo carinho. O Miguel também está ouvindo. Ô, Miguel, seja bem-vindo.
1: É o Cerdinho, Miguel.
0: Grande Cerdinho. Aqui, ó.
1: Aniversário,
0: parceiro
1: da Cida. No final da Solimões aqui, ó. É, tiver prêmio, quer participar também. Falou, meu
0: carinho. Tá bom, Cerdinho.
1: Falou?
0: Valeu, meu amigo.
1: Mais
0: Deus
1: abençoe vocês, bom trabalho pra vocês. Vamos que vamos, né? Tchau, já foi. Deus abençoe vocês. Tchau, tchau.
0: Abraço para você, obrigado pelo carinho. Lucineide Martins está sintonizado conosco. Márcia Codognos também sintonizada. Alô, bom dia, quem manda bem diz aí. Oi, bom dia.
2: Bom dia, Claudemir Daniel.
0: Bom dia, eu tô ótimo.
2: Já vimos São Lourenço, tô te ouvindo.
0: Ô, oh, coisa maravilhosa. Alô, São Lourenço.
2: Claudemir, você me conhece? Eu só vi uma que é sobrinha do Vitor Pianta. Primo do Luiz Pianta.
0: Agora um abraço pra você. Que prazer falar contigo.
2: Eu era da Mirindiba.
0: Ei, Mirindiba, coisa boa, hein? Bom tempo, né, Vilma? Obrigado pelo carinho, Vilma. Que Deus abençoe. Rapaz, que bacana falar com a Vilma depois de tantos anos, né, Vilma? Minha amiga Vilma, lá tempo da infância. Abraço, que Deus abençoe você e a família Pianta inteira, né? Grandes amigos, Leonardo Pianta, Laércio, tá sempre ouvindo o nosso programa. O Laércio, de vez em quando, encontra ele aqui na cidade ainda. Ô, Laércio, abraço pra você, Luiz, Leonardo, que Deus abençoe sempre a vida de todos vocês. Obrigado imensamente pelo carinho, obrigado pela sua sintonia. Moacir também, que é o irmão da Vilma, né? Que Deus abençoe vocês, gente. Obrigado pelo carinho e pela sintonia de cada um de vocês. Leonardo, 120, 150, 200 quilômetros por hora.
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0: Paulino, com a participação especial de Marília Mendonça, Estrelinha em tempo também. Para você, 120, 150, 200 quilômetros por hora. Leonardo marcando presença aqui na nossa 91. Abraço para você, meu amigo. Quero falar para vocês que estão aí ouvindo o nosso programa. 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Meio-dia e 6.
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6: Confira a hora azul.

0: impossível parar de ouvir, Maria Isabel, seja bem-vinda.
1: Bom dia, Claudemir, e daí, tudo bom?
0: Eu tô ótimo, tô graças a Deus.
1: Não perco um programa seu.
0: Oh, coisa boa, hein?
1: Tá com uma música bem bonita da programação. Não, com o Mike Raim.
0: Valeu.
1: Família. E eu ofereço pra todo mundo que estiver ouvindo, pra minha sobrinha que fez aniversário, tá fazendo aniversário hoje, e para Yuri, que fez aniversário ontem. Deus proteja elas.
0: Abraço para você, obrigado pelo seu carinho, obrigado pela sua sintonia aqui na nossa 91, tá bom? Quem mais está na sintonia? Alô, boa tarde.
2: Olá, Claudemir, aqui é de Lencia Norte. Quero participar do sorteio dos produtos de limpeza.
0: Valeu, tá no sorteio.
2: Na capital, tá?
0: Abraço para você, obrigado pelo carinho. Quem pediu música aqui do César e Paulinho, a Ana Aparecida lá de Jussara. Ana, obrigado pelo seu carinho. Jailson Ribeiro também ouvindo nosso programa. A Maria Inês lá em Itapejara. Abraço muito especial também para Valdineia Vieira, tá no sorteio, Valdineia. Obrigado pelo carinho, tá bom? Meu amigo Valim tá sintonizado conosco. Abraço para você, obrigado pela sua participação. Ô Valim, como é que você tá, meu irmão? Tá bom? Tá ligado aqui na capital? Que Deus abençoe sempre. É claro, sapecando uma carne e tomando uma geladinha. Ei, Valim, aí você dá inveja, hein, Valim? Abraço, meu amigo. Claudião, doutor Camargo.
3: Bom dia, meu amigo. Aqui é o Claudião, doutor Camargo.
0: Grande Claudião. Tamo
3: junto, Capital FM aí, beleza?
0: Abraço pra você, obrigado pelo carinho.
3: Toca aí um sonho de caminhoneiro, pra todos que curtem Capital FM, e pros caminhoneiros aí da... que transporta o progresso pro Brasil aí, beleza?
0: Valeu, tamo, Cláudio.
3: Junto. Valeu, obrigado.
0: Obrigado pelo carinho. Denilson Presotto também está ouvindo o nosso programa. Andréia Ribeiro de Souza está curtindo o nosso programa. Alô, bom dia.
4: Bom dia, Rádio Capital. Bom dia, Claudemir.
0: Bom
4: Eu
0: dia.
4: Sou Leire Kelly Pires, do Moradias Marcélia. É, toca uma música aí do Frei Gilson. Qualquer uma delas.
0: Valeu, abraço para você, obrigado pelo carinho. Marcos Saque também está sintonizado conosco. Abraço para Magna, Rosângela, também a Mercedes. Ô Pietra, abraço para você, obrigado pelo carinho, obrigado pela sua participação aqui na nossa 91. Pro meu amigo Luiz Biasotto, pro meu amigo Sidney, acompanhando o nosso programa. Agora tem aquele momento gaúcho.

pra você. Essa é a nossa sessão baile aqui de domingo. Abraço pra todos vocês, gente. Obrigado pelo carinho. 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

0: Meio-dia e 22.
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14: Hora certa, capital.
15: Meio-dia e 27.
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15: E vamos seguindo com o nosso programa Alegria Maior do Rádio. Abraço muito especial para Franciele Fontes. Foi aniversário. Ô, Franciele, sexta-feira teve festa, hein? Ô, Edileuza, abraço para você. Excelente domingo. Obrigado pelo carinho. Obrigado pela sua participação. Quer ganhar o jantar da casa nossa? Ô, Edileuza, tá no sorteio o seu nome, tá bom? Abraço, que Deus abençoe seu domingo. Lourdes, como é que você tá, Lourdes? Como é que você tá? Diz aí. Opa!
17: Léo Magalhães, o cara errado. Quero oferecer pra minha amiga Oreide lá de Rondon, pra minha amiga Cícera de Guaporema e pra você aí da rádio. Sou a Lourdes de São Lourenço.
15: Capital. Ô Lourdes, abraço pra você, ouvir. Obrigado pelo carinho. Meu amigo Paulo Bauer, como é que você tá, Paulo?
18: Bom dia, Claudemir Daniel, beleza?
15: Bom dia, Paulo.
18: Paulo Bal.
15: Diga aí, meu amigo.
18: Quero
15: oi.
18: Quero desejar a minha filha que está fazendo aniversário hoje, a Maria Elisa.
15: Ô, Maria Elisa, abraço para você.
18: Com muita saúde, muita paz. E ofereço para ela uma música do Rick Renner, filha. Beleza? Tô ligadinho aqui no Jardim do Céu Azul. Um abraço.
15: Alô, Paulo, abraço pra você. Dê um abraço pro Daniel aí por mim, tá bom?
18: Tá no sorteio. Também tá mandando um abraço pra ela. Um feliz aniversário, Daniel, e a minha esposa Maria.
15: Ô, Daniel, um abraço também pra você. Um toda a família, hein? Murilo, como é que você tá, meu irmão? Tá bacana aí, tá na sintonia. Murilo dos Anjos Brandão, sintonizado conosco. Meu amigo Celso Gambim tá ouvindo o programa lá nas Três Vendas. Ô, Celso, bairro Três Vendas, abraço pra você. Minha amiga Cida tá lá nas Três Vendas também. Todo aquele pessoal bacana. João Vitor, abraço pra você. João Vitor Busque, lá da Rua Líbano, no Parque das Nações. Obrigado pela sintonia. Quem mais está sintonizado? Da Rua Gralha Azul, número 72, Dinalva Souza Caetano. Dinalva, abraço. Samara Silva, obrigado pela participação, obrigado pela sintonia. Agora tem Truque da Moeda.

Até pra você, Érica, I Don't Know, aqui na nossa 91. Teve também pra você, Truque da Moeda. Para você que está curtindo o nosso programa, Mike Lian. 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
2: Confira comigo aqui na nossa 91, meio-dia e 43. De alegria, bora de emoção aqui na nossa 91. Abraço carinhoso para todos vocês. Obrigado pela sintonia, por vocês estar sempre junto conosco aqui na sua, na nossa, na mais gostosa da cidade. Até uma hora tem Domingão da 91 aqui na sua. Impossível parar de ouvir. Claudemir Francisco Gomes está ouvindo o nosso programa. Ângela também sintonizado. Juliana, hoje o churrasco na casa dos avós, lá na estrada Pão de Açúcar. Abraço para você, pediu João Paulo Daniel. Ô Juliana, acho que não vai dar tempo, tá? Tá bem corridão aqui hoje. Edinaldo Santana, a Ângela, também a Neuza Cardoso. Ô Luciana Gomes, abraço para você. Miriam Santos, Marinês está ouvindo o nosso programa. Dona Maria Helene também sintonizada. Sandra, abraço para você, obrigado pelo carinho, obrigado pela participação de todos vocês aqui na nossa 91. Catedral, Dino Fonseca,

0: Gino Fonseca, Catedral, rápido intervalo, já tem mais. Meio-dia e 48.
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13: Confira comigo, meio-dia e 52.
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13: É, gente, final de programa, não dá tempo pra mais nada. Um abraço pro meu amigo Luiz Biasotto. Começou com os insultos aqui, ó, linguiça. Ô, Luiz, linguicinha top, hein? Depois vou te mandar a mensagem, tá bom, Luiz? Obrigado pelo carinho. Lombo de porco recheado e assado. Essas horas eu sem almoço, é, Luiz? Abraço, meu irmão. Obrigado pelo carinho. Obrigado pela sua sintonia. Que Deus abençoe sempre a sua vida. Érica Costa, Marinês, todo esse pessoal. Olha, ficou muita gente. 27 pessoas ficaram para trás sem eu conseguir abrir a mensagem, tá bom? Mas agora nós vamos fazer o sorteio aí dos prêmios de hoje.
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13: Quem vai levar os produtos vai Barenques, final do telefone é o 5422, 5422, Silmara Pereira Santana. Silmara, só passar aqui na rádio e retirar, tá bom? Agora, lá da loja da Margarete vai ser um perfume Arábia, o ganhador ou a ganhadora vai buscar lá na loja da Margarete, na rua Rochinol 161. Final do telefone é o 769673. É o Paulo Bau. Ô Paulo, é só ir lá na loja da Margarete e retirar o seu prêmio, tá bom? E agora o jantar da Casa Nostra, Final do telefone, cadê o final do telefone? 72 77, Neiva Albanese. Ô Neiva, abraço pra você, Neiva. Obrigado pelo carinho, obrigado pela participação. Vai jantar na Casa Nostra por conta da Capital 91, tá bom? Abraço a todos, obrigado pelo carinho, obrigado pela sintonia.
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13: Que pena que acabou. Tô indo embora, mas eu volto com vocês amanhã. Tô ficando por aqui. Fica também junto comigo aqui na nossa capital. 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Beijo no coração. Que Deus ilumine sempre a vida de cada um. Amanhã, 5 da manhã, a gente se fala, se for da vontade de Deus, e vocês vão ficar agora com a nossa programação especial de domingo, programa aí das nossas irmãzinhas, irmã Sônia, a Santidade Franciscana, né? Momento Franciscano com as irmãs franciscanas. 12:55, me dizem minha última de hoje.

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4: Hora certa, Capital.
15: 1:04.

0: Boa tarde, paz e bem, meus queridos irmãos e irmãs, amigos e amigas que estão ligadinhos na nossa 91, nossa rádio capital da cidade de Cianorte, da paróquia Nossa Senhora de Fátima de Cianorte. Nós que fazemos esse projeto de evangelização, ela faz parte da nossa paróquia, da diocese. E aqui, nós, irmãs franciscanas do Coração de Jesus, nessa dimensão da evangelização através da comunicação com o nosso programa Espiritualidade Franciscana. Então, o nosso carinhoso abraço, nosso beijo de ósculo da paz, que Francisco era o homem da paz. E ainda hoje, muitas pessoas o invoca como santo da paz, para que haja paz. Em alguns grupos, até dentro da igreja, em alguns grupos no trabalho, quando começa a ter algumas dificuldades relacionais, as pessoas invocam São Francisco de Assis, o cantor da paz e da alegria. Então, nosso paz e bem para você, meu irmão, minha irmã, que é aí, nos ouve através da Rádio Capital, das ondas curtas e longas. E também pela rede de comunicação na internet. Pela internet a gente chega muito mais longe, né? Bem longe, em outros estados, até fora do Brasil, né? Quem gosta de acessar as redes sociais das rádios, até fora do Brasil alcança também, porque a internet vai para o mundo afora, né? Então, a você que está aí ligadinho em nós, o nosso paz e bem. E agora a irmã Emília vai também fazer suas cumprimentações desta tarde de domingo. Quantas alegrias, belos sonhos, belas vidas.
1: Boa tarde, povo de Deus, que nos escuta através dessa bonita rádio. Boa tarde a todos aqueles que estão vivenciando esse mês de agosto, mês das vocações, lembrando o próprio chamado, porque afinal de contas, todos nós somos vocacionados do Senhor, cada um no seu caminho, cada um com o seu chamado, mas procurando ser fiéis e perseverantes, né, diante do chamado do Senhor. Tem aqueles que estão iniciando o caminho, tem aqueles que estão no meio da caminhada e tem aqueles que já estão finalizando, né? Mas o importante de tudo é esse sim perseverante, como de Maria, o sim que nós repetimos a cada dia. Forte abraço!
0: Muito bem, aí com os nossos cumprimentos da Congregação das Irmãs Franciscanas do Coração de Jesus, queremos lembrar que nós estamos aí no mês de agosto, mês vocacional, onde que a Igreja do Brasil propõe para nós os temas e lemas comunidades vocacionais, encontros, testemunho e missão. Dá aí no Ato dos Apóstolos eles colocam para nós que o lema é: perseverantes e bem unidos partiram o pão pelas casas. Então, assim, repartindo o pão da palavra, o pão da comunicação, nós queremos entrar na sua casa para você conhecer, enchendo o seu coração de luz, de esperança, a partir da palavra, a partir dos conhecimentos, dos documentos da igreja. Só lembrando de novo, para aqueles que estão se conectando conosco, que nestes domingos de agosto nós celebramos o primeiro domingo, o domingo da vida de ordenações, né, de ordenados, os sacerdotes, os nossos homens que trazem Jesus sobre o altar, os homens com o sagrado banquete, né? Eles que trazem o sagrado banquete para nós. E também os diáconos. Nós queremos então lembrar que festejamos esta vocação dos sacerdotes e dos diáconos. E no segundo domingo nós lembramos as vocações da família, onde foi lembrado a figura do homem pai, né? Os pais que educam os seus filhos na rede de comunicação, na rede da espiritualidade, conectados, interligados com o próprio Deus que é pai. E também no terceiro domingo, que foi domingo passado, recordamos aí no mês de agosto o domingo da vida consagrada, vida religiosa consagrada, as irmãs e os irmãos, os sacerdotes, os freis, toda essa riqueza que a Igreja do Brasil propõe para refletirmos durante o mês de agosto. Agora, nesse quarto domingo, que nós estamos aí rezando com você, agora nós estamos celebrando o domingo do leigo. Você que está se colocando a serviço da evangelização. Você jovem, você moça, você rapaz, você criança, você adolescente, infância missionária, ministros da Eucaristia, catequistas, pastoral do idoso, pastoral catequética e apostolado de oração da Legião de Maria e tantos outros apostolados dentro da Igreja, agora os movimentos de acampamento, as SEBs e tantas outras coisas lindas que aparecem de evangelização dentro da nossa Igreja. A Igreja do Brasil é rica em diversos movimentos e pastorais. Então, nesse domingo, nós, juntamente com esses irmãos que se colocam à disposição da família, da Igreja, lado a lado com o sacerdote e as religiosas, trabalham afinco nesta evangelização. Os nossos parabéns, né, irmã Emília, para esse povo de Deus que colabora conosco na evangelização, né?
1: Isso mesmo. Esses leigos que dedicam parte da sua vida a ajudar na Igreja, né? Onde a paróquia mais próxima, a comunidade mais próxima, porque independente aonde mora, sempre tem serviço na paróquia, né? De pequeno a grandes serviços. Uma ajuda que faz em nome do Senhor na paróquia, em uma pastoral e um movimento, é sempre feito para o Senhor, né? Lembra que ele falou que até um copo d'água dado em nome dele, ele não vai esquecer. Então, quem dedica de coração a uma catequese, a uma oração, uma visita ao doente, né? Uma pastoral, está fazendo uma grande coisa diante do Senhor, dedicando um pouco do seu tempo, devolvendo a graça que ele recebe de Deus.
0: Muito bem. É dia dos leigos, mas nós não iremos falar sobre eles nesse momento de evangelização nosso, né, irmã Emília? Porque nós vamos deixar para o domingo próximo. Então, fiquem ligadinhos no próximo domingo. O que a Igreja, o que você pode fazer no serviço com a Igreja e para a Igreja. Aliás, para a evangelização. Porque quem é cristão é aquele que evangeliza. Ainda nós vamos continuar, porque domingo passado nós falamos que íamos continuar falando sobre a vida religiosa. Mas muito bem, antes de começar falando sobre a vida religiosa, nós queremos ainda nos colocar à disposição do Espírito Santo de Deus, no caminho de Nossa Senhora, desse Deus que nos ama, que nos chama. É Ele o autor do grande chamado de todos os evangelizadores. É Deus o grande autor do chamamento, das vocações. A vocação não é minha, meu irmão, a vocação não é sua. É Ele que nos chama. Nós somos agentes colaboradores para responder o nosso sim. E diante desse tema vocacional que já falei, das vocações, das comunidades vocacionais, encontro, testemunho e missão, nós vamos rezar então a oração desse mês vocacional, mês de agosto, que a Igreja do Brasil propõe para rezarmos todos juntos. Senhor Jesus, que nos ensinastes a partilhar o pão e sempre nos sustentais com o dom do vosso Espírito, concedei-nos comunidades vocacionais vivas e perseverantes, que sejam testemunhos de unidade e desperte novas vocações e gerações. O desejo pela vida matrimonial e consagrada, pelos ministérios leigos e ordenados.
1: Sustentai-as no seu compromisso com a catequese vocacional e com os caminhos de especial consagração. Dai-lhe sabedoria para ajudar todas as pessoas no discernimento de sua vocação, por meio de um verdadeiro encontro convosco.
0: Rezamos juntas, pedindo a Nossa Senhora esse amor que ela tem pelas vocações.

0: Amém, meu irmão. Nossa Senhora, Mãe Aparecida, padroeira do nosso Brasil, toque, interceda junto de Deus para que novos jovens, novos agentes de pastorais surjam na igreja, jovens à vida sacerdotal e religiosa. Quantos jovens às vezes estão aí com dúvida, querendo saber como que é a vida sacerdotal, como é a vida religiosa, sentindo esse arder no coração, como os discípulos de Emaús que iam pelas estradas e sentia arder no seu coração quando Jesus estava com eles. Se o seu coração está ardendo, meu irmão, para responder o seu chamado, eis aí a grande proposta. E hoje nós vamos realmente falar sobre isso no nosso segundo momento. E queremos então ainda pedir, além de Nossa Senhora, que nós rezamos pedindo essa graça pela oração do nosso encontro vocacional desse ano, do tema vocacional, vamos rezar aquela oração comum que todo irmão, toda irmã sabe, até as criancinhas, quando os pais realmente levam seus filhos a conhecerem a espiritualidade, chamando a mãezinha do céu. Ave Maria, cheia de graça, o Senhor é convosco. Bendita sois vós entre as mulheres, bendito é o fruto do vosso ventre, Jesus.
1: Santa Maria, Mãe de Deus, rogai por nós, pecadores, agora e na hora de nossa morte. Amém.
0: Nossa Senhora Aparecida,
1: rogai por nós.
0: Mãe das vocações,
1: rogai por nós.
0: Então vamos ficar aí com a canção do hino desse momento vocacional desse mês no Brasil. É o hino chamado Hino do Congresso Vocacional do Brasil, que vai acontecer agora, esse congresso, agora no mês próximo, setembro. Esse congresso vai ser lindo lá em Aparecida, com todos os coordenadores das dioceses e alguns representantes de algumas paróquias também que estarão lá em Aparecida para assim viver esse momento do congresso. Então vamos ouvir aí essa canção.

0: bem. Então, aí com essa canção linda do hino vocacional desse ano, desse mês vocacional, que pode cantar também em outros momentos de outros meses, quando você se reúne aí a sua equipe de pastoral vocacional, ou chamado SAVE, Serviço de Animação Vocacional, você pode cantar com o seu grupo essa canção. Eu ainda não consegui aprender, mas eu vou aprender, porque ele não é tão difícil assim. Ele é bonito. Então, nós vamos, quando a gente fica mais velho, fica difícil de ficar guardando na memória os novos cantos, né? Mas o Senhor nos dá a capacidade de ouvir até aprender, né? Muito bem. Então, agora, meu irmão, nesse momento, nós vamos aí com a irmã Maria Emília ouvir sobre ainda essa continuidade falando sobre vocações. E é interessante porque tem tantos temas, né, irmã Emília, que poderia ser abordado se fôssemos abrir para falar durante o mês todo ou o ano todo, que se quisesse, a gente poderia fazer um bom curso a nível de mídia, né, para poder estar ensinando o povo como é o trabalho da pastoral vocacional, como que é o SAVE, o que é esse serviço de animação vocacional na igreja, chamado despertar vocacional, seja na criança, seja no adolescente, seja no jovem, seja no adulto ou no idoso, que às vezes tem muitas pessoas idosas que ainda têm dúvida, por que existe essa congregação, qual é a diferença disso, qual é a diferença daquilo, não são tudo uma coisa só, né? Então são pequenos detalhes que a gente tem que ir dando significado e nomeação, né, dentro da igreja, para não misturar tudo e fazer um doce só, né? Tem vários tipos de doce, né?
1: Tem, tem.
0: E assim são as congregações, é aquele doce na igreja que adoça o coração, a mente, a presença da igreja, mas com seus sabores diferentes, que é chamado de carisma, né?
1: Sim.
0: Então vamos lá, vamos descobrir o que é esse negócio dentro da igreja. Nós vamos falar muito, né, irmã Emília, aqui sobre a nossa diocese.
1: Isso.
0: Vamos abranger
1: mesmo
0: mais dentro do nosso contexto de missão evangelizadora, que é a nossa diocese de Umuarama. Então vamos lá ouvir o que de novo a irmã Emília traz para nós nesta grande responsabilidade de evangelização.
1: Isso. Então, como a senhora bem mencionou, é sempre bom saber que discernir, né, quais são as vocações, principalmente quem é da igreja católica, né? É bonito perceber quando a gente conversa com uma pessoa, ela fala, vocação tal, ela tem essa noção e tem noção de sentir-se vocacionado do Pai, né? Porque uma coisa que precisa colocar, né? É claro que a igreja coloca no mês de agosto para a gente rezar as vocações, próprio porque precisa sensibilizar, né, das vocações específicas, como sacerdote, vida consagrada. Mas todas as pessoas que Deus enviou por seu amor na terra, né, que nasceu primeiramente no coração de Deus e depois, né, foi formado no ventre de uma mulher, ela veio com a vocação. Deus colocou uma vocação em cada pessoa. E é tão bonito quando a pessoa sabe qual é a vocação dela. Ela descobre, né, através da ajuda do SAVE ou a própria caminhada de fé numa comunidade. Porque uma comunidade, uma paróquia, quando ela consegue doar vocações para o reino, ela é uma comunidade frutífera. E quando a comunidade conhece, quem faz parte dessa comunidade conhece a importância de fortalecer as vocações logo no começo, vai ter uma comunidade bem frutuosa, né? Cheada de pessoas conscientes da vocação. Quem descobre logo a vocação que é para ajudar na missão, né? Através de um leigo, né, ativo, engajado, quem sabe que quer ser catequista, quem tem noção do que tem a vocação para diácono permanente desde cedo, é tão bonito, porque já se coloca, já ajuda, né? E é tão triste quando a gente descobre pessoas que estão tão desligadas disso. Então, é o serviço vocacional da sua paróquia, você pode entrar em contato e tentar também, né, fazer parte desse movimento. É muito bonito. Mas trazendo para nós, para a vida consagrada, né, nós, como a irmã falou, nós temos muita coisa para dizer. O Papa Francisco deixou trocentas coisas escritas, né, sobre nós, animando tudo mais. Então, quem tiver interesse também pode acessar o site do Vaticano, lá colocar Papa Francisco, outros papas, vida consagrada, vai ver como a igreja é rica em todas as vocações. Sempre tem uma mensagem, uma coisa escrita. Poderia ser isso, mas tem outras tantas coisas, outras facetas. E a faceta nossa hoje, que nós vamos conversar, como a mamãe bem indicou, é a vida consagrada aqui na Diocese de Umuarama, né? Aqui também estão presentes congregações diferentes, né? Que surgiram do coração de Deus. Deus suscitou alguém que começou essa caminhada, né? Se consagrou ao Senhor, nós chamamos de fundadores, né? Aí os fundadores começam com um carisma próprio, que é a motivação espiritual que vai motivar todo aquele instituto, aquela congregação. E quem vai entrando depois naquela congregação vai levando para frente, né? Como o nosso caso, nós nascemos em 1880 e estamos caminhando até hoje, né? Tentando ser fiéis ao nosso carisma de irmãs franciscanas do Coração de Jesus. Mas não somos só nós que estamos aqui presentes, né? Na Diocese de Umuarama é uma diocese frutífera também, né? Muitas congregações vieram para cá, né? Muitas também nasceram aqui. Então isso é muito bonito. Então é bom saber quais são os frutos do Espírito Santo, né? Fazendo surgir a vida consagrada aqui na diocese. Eu não vou falar todas, né? Mas só para dar algum exemplo. Na nossa diocese tem as irmãs, as servas adoradoras da misericórdia. Elas têm uma casa em Umuarama. Acredito que algumas pessoas conheçam, né? Elas também surgiram em uma determinada época, tem um carisma e uma missão, né? Prática. Depois, Umuarama também tem os Três Capuchinhos. Todo mundo conhece, os Três Capuchinhos estão há muito tempo, né? Eles estão presentes ali na paróquia São Francisco de Assis, em Umuarama. Fazem um bonito trabalho de evangelização, né? Não nasceram em Umuarama, eles são uma ordem antiguíssima, né? Mas vieram e estão morando em Umuarama há muito tempo, né? Tem também as Irmãs de Cristo Pastor, né? Alguns conhecem como as Irmãs Diocesanas, né? Mas o nome delas mesmo é Irmãs de Cristo Pastor, né? Elas estão há um bom tempo na caminhada também, né, na diocese.
2: Que nasceram também sob a direção de Dom José Maria Maimone.
1: Isso, são frutos da diocese.
2: Fruto das SEBs.
1: Das SEBs, olha. Mas assim, nasceram aqui dentro, né? Então, olha como é bonito, né? Temos que saber quem é fruto daqui, quem veio de fora. E, independente se nasceu ou que veio de fora, está com a sua vida consagrada ajudando a diocese na caminhada, né? Tem também os padres paulotinos, que tem casa em Umuarama, né? Também é uma congregação antiguíssima, né? Que não nasceu aqui, mas veio também ajudar. Tem as irmãs vicentinas, né? De São Vicente Palote, que tem várias comunidades. São Paulo, né?
2: São Vicente Paulo.
1: E aqui, estão aqui na Cianorte, né? Aqui tem a...
2: O asilo, né?
1: Das senhorinhas. Ai, que bonito. Eu acho muito bonito. A gente foi fazer o encontro da CRB, né? Na outra semana. E fomos lá. E é tão bonito ver as irmãs todas empenhadas, né? Na sua missão, né? E cada uma dessas irmãs, a gente se conhece. A gente se cumprimenta. E sabemos que estamos caminhando sempre na mesma direção, né? Com fundadores diferentes. Com carismas diferentes. Mas todos no coração de Jesus, né?
2: Só fazendo um ênfase nessa fato das irmãs Vicentina, irmã Emília. Uhum. Aqui em Cianorte é muito conhecida a irmã Benigna.
1: Isso, né? Mesmo.
2: A irmã Benigna, que passou por Cianorte muitos anos, abrindo uma linda missão com as crianças, adolescentes. E hoje se encontra na graça do Pai, né? Porque ela morreu no período da pandemia. Então, ela, quando se fala de irmã aqui em Cianorte, o povo volta sua memória para a irmã Benigna, que é da mesma família das irmãs Vicentinas, que trabalha no asilo das senhorinhas idosas. É diferente de nós aqui no santuário, somos outra congregação. E às vezes o povo faz uma misturada e põe tudo no liquidificador, né? E faz um só suco.
1: E é interessante isso, né? É como a senhora falou, somos, é como se fosse um pomar.
2: É.
1: Toda se juntar, todo mundo dá uma boa vitamina, mas cada fruta tem o seu sabor.
2: Seu sabor, né? Gostoso, né?
1: Sabor gostoso. Então, vamos dizer assim, as mães vicentinas seriam um morango. É. Né? E nós seremos uma pera, é, né? Todas são gostosas, todas têm suas vitaminas, mas cada uma tem a sua história, né? Dando exemplo bem
2: assim. Sua beleza, né?
1: Sua beleza, isso mesmo.
2: E é os frutos que o próprio Senhor Deus convidou para frutificar no mundo.
1: Isso mesmo. Deus confia a congregações diferentes que acabam tendo casa na mesma cidade, às vezes, né? Às vezes, como nós e as vicentinas, deu certo em morar na mesma cidade.
2: Em comunidades diferentes.
1: Comunidades diferentes, né? Porque cada congregação, quando surge, depois vai se espalhando pelo mundo.
2: Pode ser até a mesma congregação na mesma cidade, com outras comunidades,
1: isso,
2: quando são mais, né?
1: Isso.
2: Fazer, por exemplo, aqui na paróquia temos nós. Se tivéssemos mais irmãs, poderia estar em outra paróquia daqui de Cianorte, que já até falaram, ah, por que que as senhoras não estão na nossa paróquia, não pode trabalhar na nossa paróquia, né?
1: Uhum.
2: Não é questão de não poder, porque não damos conta de trabalhar em todas as paróquias.
1: Isso.
2: Né?
1: É, acho que
2: aí é onde que falta as vocações,
1: falta,
2: né?
1: Falta vocação. É que também aí, quando pedem pra gente estar presente, é próprio que faz essa confusão, né?
2: É.
1: Acha que a gente é todas da mesma congregação, então dá para pegar daquela outra casa, da outra congregação que tem bastante e trazer para cá, né? Pertinho na paróquia. E não é assim. É importante cada católico entender se na sua paróquia tem uma congregação, ela é uma congregação específica, diferente daquela outra que está em outro lugar, né? Por isso é bonito quando, eu pelo menos acho tão interessante quando chega um leigo, uma outra pessoa e pergunta, ah, irmã, qual a sua congregação? A gente já percebe que é alguém entendido, né? Fala assim, não é igual aquela outra, né? Porque às vezes também acontece, um falar assim, mas por que que a tua roupa é diferente daquela outra irmã lá? Mas claro que é diferente, somos de congregação diferentes, né? Temos consagração ao Senhor, os três votos, né? Mas somos, tem um carisma fundadores. Diferente, fundadores diferentes, não tem, outras coisas são diferentes. O que nos une é o seguimento, é o próprio Jesus, o seguimento é o Jesus, né? E também na nossa diocese tem comunidade de vida, né? São aqueles leigos que não entram em uma congregação, mas se consagra ao Senhor numa comunidade, né? Vivendo uma forma diferente de consagração, que tem a comunidade dos Sagrados Corações, que tem o Moarama, e comunidade Sagrada Face de Jesus em Iporã, né? Então, tem pessoas que sentem também o chamado a se consagrar em uma comunidade de vida, né? Então, está lá. E tem o Instituto Missionário São José, em Japurá, também, né? Então, você vê como que é bonito. A vida consagrada, ela não é estática. O Espírito Santo suscita diferentes congregações para diferentes missões, com diferentes carismas, né? Porque a necessidade do reino também é diferente, né? Como nós e as mãos vicentinas, somos totalmente diferentes e somos iguais em consagração, né? Então, acredito que isso é bonito. O que deixa uma diocese, um bispo, sempre fica feliz quando tem congregações, né? Porque um bispo gosta de ter o seu clero, né? Os padres diocesanos. Mas, geralmente, uma diocese, ela fica muito feliz quando vê florir o seu jardim com várias congregações, masculinas e femininas. E a diocese de Umuarama não é diferente, né? Eu acredito que o nosso bispo, o Dom João, é muito contente com todas as congregações próprias, porque ele também é um religioso, né? Antes dele ser bispo, né? Aliás, ele nunca deixou de ser, ele só não está numa comunidade. Mas antes dele assumir esse ministério como o bispo dessa diocese, ele era franciscano, franciscano menor conventual, né? E agora ele não está em comunidade porque a missão dele o obriga, né? A estar na cúria.
2: E ele continua sendo franciscano.
1: Com certeza. Uma vez franciscano, para sempre franciscano,
2: amém,
1: né?
2: Amém. Amém, assim seja. Que bonito, né, irmã Emília? Fazendo esse roteiro, esse elenco, essa viagem, né? Isso aqui é uma viagem do eterno, né? Deus,
1: sim,
2: que
1: mesmo.
2: O Espírito Santo que vai soprando, ele vai criando, porque o Espírito Santo é isso, né? Aquele que cria e recria.
1: Isso mesmo.
2: Ele recria novas oportunidades dentro da igreja, sopra onde ele quer, ilumina onde ele quiser. e basta o coração estar aberto, né, para acolher essas graças, essas bênçãos que a própria Espírito Santo vai suscitando. Quando nós temos o coração aberto, meu irmão, põe reparo, presta atenção, como diz o nordestino, põe reparo nisso. Quando você faz um encontro, vamos nas coisinhas mais básicas da vida, né? Aqueles que estão envolvidos dentro da igreja ou até que não estão envolvidos e fazem, é convidado a fazer um retiro, um encontro, um acampamento, ele sai de lá fogoso, né? Aleluiado!
1: Aleluia.
2: É, pra quem não conhece o que essa palavra

0: Santo que fala sobre o novo sangue na igreja, né? Corre nas veias o novo sangue. Então, esse Espírito Santo que ilumina a igreja no mundo, a igreja católica, até as igrejas protestantes, né? Muitas igrejas protestantes vivem com fidelidade o evangelho, a palavra de Deus, né? E sim, faz muitas coisas lindas acontecer. Por isso que às vezes nós vivemos em comunhão com algumas igrejas protestantes.
1: E é interessante ficar fazendo um paralelo, né? Espero não criar confusão na cabeça de ninguém. Mas estamos falando da vida consagrada e do Espírito Santo que suscita. E como que a vida consagrada ela é um sinal. Vocês sabiam que existem também irmãs consagradas em algumas igrejas, aquelas antigas, né? Aquelas igrejas por ser tanto antigas. Tem, por exemplo, né, ligada à igreja luterana.
0: A luterana.
1: Tem duas congregações de consagradas.
0: E fazem um serviço maravilhoso,
1: maravilhoso, né?
0: Também.
1: Agora me fugiu totalmente o nome delas na cabeça.
0: Mas são irmãs.
1: São irmãs. Tem uma delas que usa
0: hábito, né?
1: Sim. Tem uma com hábito, uma sem, que tirou, acabou tirando o hábito. As duas, eu conheci as comunidades delas, tem comunidades em Curitiba, né? E elas nasceram porque a própria igreja luterana, porque ela saiu, enfim, da católica, né? Então trouxe, levou com ela muito da nossa riqueza espiritual, né? E viu a necessidade de ter as consagradas. Elas também fazem a consagração, né? Como nós, dão outro nome aos votos, né? Mas vivem eles igual. Sim. Então, lembrei o nome de uma. Uma se chama Irmandade Evangélica de Maria.
0: Olha que legal.
1: Olha que bonita. E a outra, lembrei o nome também, o Espírito Santo também lembrando.
0: Isso já é um grande sinal, porque quase a maioria das igrejas protestantes não tem afinco com Nossa Senhora.
1: E a
0: luterana tem esse carinho especial por Maria, até então, que fundou
1: essa
0: congregação, né?
1: E tem a outra que se chama Irmandade Evangélica de Betânia.
0: Olha que lindo.
1: Porque eles têm o carisma da de Maria, Marta e Lázaro, de acolhida, né? É muito bonito você ver como a vida consagrada, ela ultrapassa os muros da Igreja Católica, porque ela é um sinal de consagração, né? Só fechar o parênteses, desculpa aqui,
0: do Espírito Santo que faz a confusão na igreja, né? Confusão boa, né?
1: Sim, sim.
0: Muito bem. Então, meus irmãos, isso aqui foi só um petisco, né? A gente veio falando disso a semana passada, foi um petisco para dar esse toque especial. Vamos aí então com uma canção, já que se fala do Espírito Santo e fala também de Nossa Senhora. A irmã Maria falou ali sobre as irmãs das luteranas que são de Nossa Senhora. Vamos colocar aí a mãe das vocações, Nossa Senhora, aquela que mostra para nós. Aliás, nesse domingo anterior, né, irmã Emília, nós celebramos a Assunção.
1: Sim, Assunção
0: de Nossa Senhora, né?
1: Sim.
0: Que é colocado para a vida religiosa aqui no Brasil, justamente nesse dia, para lembrar que ela foi a primeira chamada do Pai, né?
1: Isso.
0: Para poder trazer Jesus para nós no mundo. Então, que nós também possamos trazer esse Jesus no mundo, nos corações daqueles que ainda não o conhecem. Que, aliás, depois você vai falar sobre isso da nossa fundadora, né?
1: Isso, sim. Vamos falar próprio de nós. Falamos um pouco do jardim, vamos falar da flor específica.
0: O nosso terceiro momento, fiquem ligadinhos e abertos, que nós vamos falar aonde que nós, como congregação, porque nós estamos falando de nós agora, falamos no geral aqui da diocese, e até entramos na igreja luterana. Agora nós vamos trabalhar um pouco a nossa congregação de irmãs franciscanas no mundo em que nós estamos inseridas. Então nós vamos ficar aí com essa canção.

0: Ok, meus irmãos, retornando aí com carinho. Como é bom falar desse tema. Tema que esclarece muitas dúvidas de muitos irmãos e irmãs. A igreja traz para nós essa dimensão sobre vocação que em muitas paróquias o povo fala que não conhece muito sobre as vocações. Então, onde tem a vida consagrada, que nem nós chegamos aqui no santuário e esse ano a gente está fazendo um programa legal para mostrar a questão como vocacionalizar as diversas frentes que a igreja tem, né? As pastorais. E esse vocacionalizar significa comunidades para despertar esse seio vocacional nas diversas pastorais. Então, esse despertar em cada paróquia, em cada grupo, em cada família, é uma corresponsabilidade pelo chamado de Deus, transformando a comunidade em um ambiente fecundo de oração, escuta e cultivo de novas vocações sacerdotais, religiosas e matrimoniais. Por que, irmã, você está trabalhando muito esse tema? Uma, porque está meio que desfalcado, né, irmã Emília? As questões vocacionais, né?
1: Sim.
0: Muitos jovens estão tendo medo, dúvida, insegurança em responder essas três vocações principais na igreja: a sacerdotal, matrimonial e religiosa. A matrimonial, muito mais, né? Antigamente se existia muitos namoros santos que os levava ao altar.
1: Sim.
0: Né? Levava ao altar para o casamento. Hoje são poucos os casamentos existentes, muitos ajuntamentos. É. Né? Esse querer conhecer o outro já, como diz a juventude, ficando. E casamento não é ficar. É, olha aqui, a palavra ela diz responsabilidade. Né? É um compromisso com Deus e com a comunidade, com a sociedade. Porque se você tem um matrimônio fecundo, embasado em Deus, você faz frutificar numa sociedade mais segura, sadia. Também na igreja, desperta novas vocações que os filhos desse casal que terminou de se casar tiveram filhos, ele vai educá-los na fé, vai ter numa sociedade sadia e também uma igreja que pode ter novas vocações, tanto sacerdotais quanto matrimoniais, boa, porque é testemunho.
1: Isso,
0: né?
1: Mesmo.
0: Um filho bem, que tem o pai e a mãe garantido dentro de casa, com aquela educação bonita, ele vai querer ser igual o pai e a mãe. Ele vai falar assim: o meu pai é meu testemunho, né? É o meu ídolo. Muitos falam que é meu ídolo. A minha mãe é um testemunho grande de fé, de coordenadora de casa, que eu também quero ser. Não quero ser qualquer uma ou qualquer um. Então, essa é a deixa que a pastoral vocacional desperta novas frentes vocacionais, que é chamado. O casamento é um chamado especial de Deus. No entanto, ele está lá no primeiro livro da Bíblia, né?
1: Sim.
0: No Gênesis, quando Deus une o homem e a mulher e se torna uma só carne.
1: Isso mesmo.
0: É Deus que propõe isso para a vida do homem e da mulher, a vida matrimonial. Então tá aí essa prática linda, que é esse despertar vocacional na igreja. E como é gostoso quando as pessoas começam a entender o que é vocação. Ele fala assim: nossa, não tinha entendido ainda a dimensão tão linda que é a vocação. Porque a gente começa a despertar, porque é Deus que chama e a gente, o humano, responde com delicadeza, porque é um chamado divino, não é de qualquer pessoa, né? Não é de qualquer pessoa
1: que
0: chama e o outro responde. Se quiser responder, ele responde, senão não, né? Mas quando é Deus, nós temos que ter uma resposta firme e coerente, né?
1: Sim.
0: Muito bem. Mas aí, irmã Emília, vamos falar da nossa congregação, então?
1: Isso,
0: que é tão rica, tão linda, maravilhosa, e nós estamos apaixonadas por ela?
1: Isso mesmo. Então, nós falamos que existe uma leva, aqui, só pegando só nossa diocese como exemplo, né? Nós temos várias congregações, como já citei os nomes, né? São todos dentro de um jardim, só que no jardim fica bonito quando tem várias flores. Tem margarida, rosa, Esqueci o nome das flores, uma flor do deserto, e assim vai, né? A gente olha e fala, ai, que jardim bonito. Toda beleza juntas deixa o jardim florido e bonito. E a nossa diocese é assim, graças a Deus, né? Então, a gente valoriza, reconhece que o Espírito Santo suscitou todas as congregações com seus fundadores e cada pessoa se sentiu chamada à vida consagrada, se identificou com o carisma e ali faz parte, como é o nosso caso. Agora, trazendo para a nossa flor do jardim, nós também, né? Temos um fundador ou fundadora. No mês passado, nós falamos bastante do nosso fundador, né? Dom José Diácono, Padre José Diácono. Então, o Espírito Santo suscitou ele, Padre José Diácono. Ele era um padre diocesano, que tinha tido a experiência antes de ser padre, vivenciando a Terceira Ordem Franciscana, a UFS. Por isso, somos franciscanas. Depois, suscitou no coração da nossa fundadora, Madre Margarida, que depois deu continuidade à história da nossa congregação, que começou lá na Diocese de Gozo, na Ilha de Malta, em 1880, ou seja, faz um tempão, né? E estamos a caminhada até hoje, graças ao bom Deus, né? E o Espírito Santo gostou, viu que o nosso era bom negócio, que nossos fundadores corresponderam, e o testemunho de seguimento deles cativou as muitas jovens na Diocese de Gozo, primeiramente, foi se espalhando, né? Nosso carisma é originário, né? É a adoração e reparação ao coração de Jesus, especialmente nos mais pobres, né? Principalmente na educação dos jovens. No começo era só das jovens, era focado nas meninas, né? Por uma necessidade social da época. Mas depois se ampliou, entendeu o que era como um todo, né? E depois o carisma também vai se adaptando à necessidade da época, né? Vai além da educação, abrangia a questão da saúde, dos idosos, né? Hoje o nosso carisma, na prática, ele se amplia de outra maneira. Mas é a reparação do coração de Jesus naqueles que necessitam, dependendo onde não está presente.
2: Esse é o tema principal da nossa congregação, então.
1: Isso.
2: Amor e reparação ao Sagrado Coração de Jesus
1: nos mais necessitados.
2: E também como um lema, a Eucaristia como centralidade, né?
1: Sim, porque na verdade o carisma, né, da nossa fundadora era o coração eucarístico de Jesus, né? Então a Eucaristia tá ali. Só que porque toda a congregação tem um nome, igual criança, quando nasce, não vai no cartório e registra?
2: É.
1: É uma congregação, registro no Vaticano, é um filho da igreja. E as nossas irmãs mais idosas contam a história, né? Que a nossa congregação foi registrar o nosso nome, né? Pra ficar lá.
2: Que lindo, né?
1: Só que chegou lá...
2: Isso é chamado como comunhão com a igreja,
1: comunhão,
2: né?
1: Com a igreja.
2: E nós não somos dispersas, né?
1: Não fica voando por aí, né? Aí, porque quando o Espírito Santo suscita, aquilo vai crescendo, vira um filho da igreja. E um filho não é sem pai, sem mãe, né? Aí os fundadores, né? Ou depois quem assume, o madre geral, o superior geral, vai lá e fala, igreja, que ó, nasceu fruto do Espírito Santo, esse é o nome, né? E a nossa congregação, historicamente, pelos escritos da fundadora, de modo especial, né? Que é uma mulher muito santa. É o coração eucarístico de Jesus. Então, o nosso nome seria Irmãs Franciscanas do Coração Eucarístico de Jesus. Né?
2: Lindo, né?
1: Só que daí não deu certo, porque daí já tinha outras congregações.
2: Já tinha outra, né?
1: Mas daí ficamos, o nosso carisma, tá? Nossa oração, nossa espiritualidade, isso, né?
2: Sim.
1: Então, o coração de Jesus e a Eucaristia na nossa congregação, eles estão intimamente interligados, né? Não tem como separar uma coisa da outra.
2: Então, como lema, é o nosso coração de Jesus sob a Eucaristia. E, irmã Emília, só para a gente agilizar caminha, a hora urge, né? E nós temos que correr atrás dela.
1: Sim, sim.
2: Nós estamos em vários países, como é que é, onde que nós ainda...
1: Sim.
2: Eu sei, mas eu estou cutucando aqui só para que você também tenha uma noção onde é que nós, como congregação, que às vezes é aquilo que foi falado no bloco anterior, que às vezes o povo mistura a gente, né, no meio dos outros. Mas nós, como irmãs franciscanas, estamos inseridas aonde no mundo?
1: Então, depois que o Espírito Santo suscitou e fortaleceu e nós registramos o Vaticano, espalhamos pelo mundo, né? Então, iniciamos a nossa vida, nasceu lá, a sementinha nasceu na Diocese de Gozo, Malta, que é uma ilha.
2: Foi o ventre da congregação.
1: Foi o ventre, né? É. Tanto que a nossa casa mãe fica lá, né? A mãe é a primeira casa, né? E depois, só que não ficou na diocese de Gozo, que é uma ilha na Europa. Na Europa mesmo, depois abriu casa, nós temos casa hoje na Itália.
2: Essa casa, gente, que a irmã Emília está falando, são as comunidades das irmãs. A gente fala casa por causa do contexto casa, mas são comunidades das irmãs, tá?
1: Ah, vou falar comunidade que é mais fácil povo
2: entender. Em algumas congregações, chama-se fraternidades.
1: Isso. Nossa casa, nós falamos comunidade, né? Onde nós fazemos fraternidade. Então, temos algumas comunidades, né? Quando falo comunidade, é uma só. Tem mais de uma. Não vou saber a quantidade no momento. Sim. Mas temos algumas comunidades.
2: Nos
1: países, na Itália, Inglaterra, Grécia. Isso na Europa, né? Depois, abrimos comunidades também na Ilha de Malta. Porque eu falei Gozo, né? Malta, mas Malta também é outra ilha. Abrimos várias casas ali. Indo para o lado da Ásia, nós abrimos casa na Filipinas, Paquistão, né? Na África, nós temos casa na Etiópia, no Quênia e em Moçambique. Olha só, Moçambique foi uma das últimas na África a ser abertas, né?
2: Nosso bebê.
1: Isso, nosso bebê.
2: Agora já é criança, né? Porque ela tá com 8 anos, né?
1: Já deu uma crescidinha. Na Ásia, na Oceania, nós temos casa na Austrália. Depois, aqui nas Américas, nós temos casa aqui no Brasil, né? Então, estamos assim, presentes em todos os continentes, né? E temos a representação.
2: Sabemos que os continentes são 5, né? Quem trabalha na infância missionária celebra-se os 5 continentes. No mês de outubro, quando se fala sobre missão, fala-se dos 5 continentes. E nós, como congregação, graças a Deus, estamos nesses 5 continentes, né?
1: Isso mesmo. E aqui no Brasil, onde nós temos a nossa presença, nós estamos fortemente presentes no estado do Paraná e também temos uma comunidade no estado de São Paulo, na cidade de Presidente Prudente.
2: Que bom. No estado do Paraná, irmã Emília, para jovens que estão mais aqui no Paraná, que querem nos conhecer, em que cidades nós atuamos a nossa missão evangelizadora?
1: Nós temos a primeira casa nossa que foi aberta no Paraná, na cidade de Jaguapitã, diocese de Londrina. Na cidade vizinha, que é Rolândia, também na diocese de Londrina. Temos aqui na diocese de Umuarama, na cidade de Umuarama, temos uma creche chamada Creche Anjo da Guarda. Fica ali perto da paróquia São José Operário.
2: Isso.
1: Aqui em Cianorte, estamos presentes no Santuário Eucarístico Diocesano de Cianorte. Depois temos casa em Curitiba, né? Diocese de Curitiba, no bairro Boqueirão. E é isso mesmo?
2: É isso.
1: É isso, é isso. Deu um chute aqui. Então, estamos presentes nessas cidades, né? Então, somos várias irmãs espalhadas nesse Paraná. E às vezes podia dizer, mas só em essas cidades? Por que não tem mais cidade? Porque precisamos de mais operários.
2: Exatamente, é aí que nós queremos chegar, né, mãe?
1: Isso
2: amiga?
1: Mesmo.
2: Porque já que é mês vocacional, estamos falando ali desse despertar vocacional, para que os jovens tenham consciência da grande missão que tem o reino, mas que precisa de operários. Muitos são chamados e poucos os escolhidos.
1: Sim.
2: A messe é grande, mas precisa de operários. Está lá na palavra de Deus. E o Senhor convida: vem, segue-me e toma o quê?
1: Sua cruz e me siga.
2: Oh, glória.
1: Ei.
2: Tem que tomar a cruz, meu filho. Se não tomar a cruz, você não consegue seguir. Então, o que é a cruz? Não é que o Senhor está pondo uma cruz sobre os seus ombros. Você vai... às vezes, você tem tanta dificuldade para deixar aquelas coisinhas da sua vida que para você se torna uma grande cruz, né? São pequenos detalhes na nossa vida, no dia a dia, do leigo, do casado, do jovem. Eu não posso ir. Quando a gente convida o jovem para vir para algum encontro, eu não vou porque tem o acampamento. Eu não vou porque tem um aniversário. Eu não vou no encontro porque uma amiga me chamou para ir no shopping. E tantos ais, né? Quantas coisas. E isso são as cruzes que você ainda não conseguiu trabalhar com ela. Você tem que tomá-la e vir, né? Para conhecer. Aí muitas jovens, né? Vamos falar das moças agora, que é o caso para nós no, na congregação feminina. Se os meninos desejam fazer um discernimento vocacional, os rapazes, eles vão procurar os padres, né, da sua paróquia, entrar em contato e falar: eu desejo ser padre, estou sentindo aqui um apelo de Deus, como eu faço? Aí o padre vai te orientar. Se a jovem menina tem esse desejo, tô sentindo aqui um apelo, né? Saí do encontro, tô aqui pegando fogo, querendo descobrir mais sobre a vocação, saber o que Deus está querendo de mim. Converse com as irmãs. Às vezes você vai conversar com algum padre e ele vai te orientar para você ir tão longe, sendo que às vezes tem irmãs aí na sua cidade. Vamos fazer um paralelo aqui, né? Domingo, conversando com uma jovem, e ela falou que ela tem desejo de conhecer mais sobre a vida consagrada. E o padre, infelizmente, né, enviou-a para outra cidade. Sendo que nós estamos aqui em Cianorte, né? Estamos em Cianorte. Então, os padres das paróquias de Cianorte, quando a jovem fazer um questionamento que deseja ser religiosa, envie a nós, envie as irmãs vicentinas aqui de Cianorte. Pelo menos, se elas não... a gente vai fazer um trabalho de despertar vocacional. Se elas não se identificarem com o nosso carisma ou com o carisma das irmãs vicentinas, a gente envia elas para outras congregações, né? Sim. A gente tem essa liberdade tão linda de comunhão com as outras congregações. Então, esse é um trabalho de rede, chamado trabalho em rede, dentro das paróquias, com os sacerdotes e as religiosas. Então, aí quem envia para essas outras congregações seríamos nós. E a mesma forma acontece com as irmãs de outras cidades. Se ela surge lá, vamos supor, lá em Maria Helena, suponhamos que é uma cidadezinha aqui próximo de Umarama, né, que faz parte da diocese. Tem uma paróquia lá. Uma jovem sentiu o desejo de conhecer as congregações. Ela, aí lá não tem congregações. Que o padre faz? Ah, então você vai lá em Umarama, procura as irmãs. Tem a coordenadora do SAVE diocesano, a senhora Ângela. Ela vai entrar em contato com a Ângela e a Ângela vai apontar as diversas congregações. Aí é a escolha da jovem. Então, é bonito esse trabalho em rede. Não já ele e despertando, apontando o caminho para tal fulana, tal ciclano. Então, é esse o conhecimento, né? Ou, às vezes, a jovem vem com essa dificuldade e a gente conversando, ela já descobre, fala assim: não, eu não quero ser religiosa, eu quero um casamento. E a gente orienta também, né?
1: Sim.
2: Para que faça um namoro dentro do padrão de um cristão. Não dentro de um padrão mundano, mas um padrão cristão, para que ela tenha um casamento feliz, né, irmã Emília?
1: Isso mesmo.
2: Porque tudo é um trabalho vocacional. Muito bem, irmã Emília, como nós estamos aí gritando já quase o final do programa, vamos ficar com a canção, então, ainda sobre vocação. Vamos estar quase repetindo as mesmas canções do domingo passado, porque tudo fala sobre vocação, né? Se ouvires a voz do vento, então você vai ouvir essa voz do Espírito Santo e vai procurar a sua congregação de preferência, tá bom? Então vamos cantar junto com o Padre Zezinho, Se Ouvires a Voz do Vento.

0: Ok. E esse vento, minha gente, passou por aí, é o vento do Espírito Santo. Deixa ele entrar dentro do seu ser, da sua mente, do seu coração e fazer frutificar a sua vocação. Olha, até rimou. Rimou aí o negócio. Muito bem. Nesse momento, nós queremos fazer assim com você. Você que é família, você que é mãe. Às vezes o seu jovem, a sua jovem está aí. Naquele período, eles ficam muito fechadinhos, às vezes, né? Pensando lá com contando os botões da sua camisa, né? Antigamente as calças tinham muito botões, agora é zíper, né? Aí contando com os botões da camisa. Questione o seu jovem. Não tenha medo, mãe, não tenha medo, avó. Questione o seu jovem. Pergunte-o: você tem desejo da vida religiosa? É interessante você querer conhecer outra dimensão da vida no ser o casamento. Que o casamento você já tem aqui dentro da sua casa, seu pai, sua mãe, seus irmãos, seus tios, enfim, toda uma galera, como diz a juventude, né? Dentro da igreja você vê lá diversos casamentos, né? Bons e também aqueles estragadão que assusta a juventude. Muito bem, mas é muito importante esse despertar na família, né? Esse despertar na família, que os pais tenham coragem de empreendimento do seu filho. Corte o seu cordão umbilical, não continue com o seu cordão umbilical amarrado. Tem muitos pais que falam assim: ai, meu filho vai pra longe, minha filha. Não vai pra longe, não. Como cortar? Se ele fosse casar, ele também iria pra longe. Se ele for fazendo o paralelo entre vocação e profissão, na profissão, quantos jovens vão fazer faculdade fora, ou depois de formado eles querem buscar trabalho fora daquele local que ele vive, porque às vezes ganha mais, né? E ele não vai para fora? Vai. Então, como sacerdote, como religiosa, também. Às vezes a gente permanece na diocese, muitos permanecem ali junto próximo das suas famílias. Mas muito bem. Coragem, corte o seu cordão umbilical e deixe o seu filho fazer a experiência no sagrado. Olha que coisa linda, ele não está fazendo experiência mundana, não está fazendo experiência com droga, não está fazendo experiência com o profano. Ele está fazendo experiência nas coisas sagradas de Deus. E para isso, minha família querida, meus jovens, anote aí no seu papelzinho, aquele papel que eu sempre falo, deixa do ladinho aí para que você nos ouça e anote. O nosso telefone, porque nós vamos ter uma proposta aí. Primeiro anota o telefone, depois eu vou falar a proposta. Quem é daqui do Nortão, Noroeste do Paraná, o DDD é 44. 44 99 86 58 494. Repetindo, 44, que é o DDD, o 99 86 58 494. Se alguém se perdeu nesse telefone, entre em contato com a Secretaria Paroquial do Santuário Eucarístico Diocesano de Cianorte. Os nossos secretários queridos passarão o nosso número para você. Muito bem. Para o próximo domingo, né? O próximo domingo, o último domingo do mês, dia 29, teremos um encontro desse despertar vocacional. E para muitos jovens, eles têm a linguagem, o vocacional. Né?
1: É isso mesmo.
0: É o tal do vocacional. Então, nós vamos fazer um vocacional na nossa comunidade. Que horas, irmã? Que dia, então? É o dia 29, o último domingo do mês. Um horário bem bom. Depois que você almoçou, cate a sua mochilinha com a sua Bíblia e venha. Não vai ter custo nenhum. Você venha fazer o seu encontro das 14 às 17 horas na nossa comunidade. Onde que fica a sua comunidade, irmã? Nossa comunidade fica, outra anotação, anote aí. Rua Florianópolis, aqui em Cianorte. Rua Florianópolis, 1518. Ah, irmã Emília tá falando pra mim que 29 é sábado. Perdão, e é 30 então?
1: É 30, domingo é 30.
0: De agosto?
1: É.
0: Então tá. Então, fechando o mês então?
1: É, fechando o mês.
0: Fechando o mês, dia 30. Ok. Então, mudando a data aí, dia 30, no domingo, à tarde, das 14 às 17, um vocacional para os jovens. Quer vir, menino? Pode vir, nós vamos falar também do sacerdócio, se ele quiser. Vamos apontar caminho de discernimento. Vem as meninas, nós vamos também falar da questão vocacional e mostrar para você um caminho que você quer seguir, se você deseja, né? Se é com as irmãs franciscanas, se é com as irmãs do Cristo Pastor, se é com as irmãs de fulana de tal, lá na cidade de tal, vamos dar para você o endereço e você vai até lá também, se você desejar. Mas venha fazer o seu discernimento. O fato de você vir não é que é o fato que você vai ser freira. Você vai fazer o seu discernimento. E é o fato do rapaz vir também, não é o fato que ele vai ser o sacerdote. Ele vai tirar dúvidas. Por isso que chama o vocacional. Então venha, dia 30, às 14 horas, até às 17, para a gente estar fazendo um apanhado geral sobre as suas dúvidas. Muito bem. Mais alguma coisa, será, irmã Emília? A princípio?
2: Não.
0: Não, né?
2: Não.
0: Então tá bom. Estamos terminando, minha gente. Vamos fechar, porque o tempo urge. Então, nesse domingo, nós queremos agradecer com carinho a sua participação. Toque no coração da sua juventude. Reze por ela e reze por você também. Cada um de nós somos chamados a ser cristão coerentes na igreja. Nós temos essa missão de responder com fidelidade o chamamento de Deus. Agradecemos você, nosso abraço carinhoso, né? O outro programa eu falei assim, não vou mais falar o nome do povo não, porque senão a gente fala de um e não fala do outro, o outro fica sentidinho, né? Então, ó, pra você que está nos ouvindo, nosso carinhoso abraço, nosso beijão do Ósculo da Paz Franciscano. Faça sua evangelização falando pro povo, escute o programa das irmãs, é legal, eu já escutei muita gente fazendo isso, fala aí o dia, a hora, para que ele se conecte e reze conosco. Então, o meu beijão carinhoso, e vamos ficar depois aí com a oração. A irmã Emília vai se despedir, depois nós vamos rezar finalmente.
1: Um abraço a todos que nos escutam, a você que é vocacionado do Pai, né? Que Deus deu a você também tua vocação, que você possa dar testemunho. O testemunho, ele convence muito mais do que palavras, né? Então, se o seu filho vê você vivendo bem a vocação, se você vê, se um jovem vê um catequista sendo fiel à sua vocação, um sacerdote, um religioso, então você que me escuta esse programa, né? Procura ser fiel na sua vocação. Com certeza você vai atrair muitas pessoas para o reino, para a vivência. Um forte abraço, que Deus acompanhe e Nossa Senhora cubra cada um com o seu manto.
0: Muito bem, depois da nossa oração, vai ficar a canção aí do Frei Gilson, Eu Seguirei. Muito bem, nós vamos rezar aqui uma oração proposta também para esse mês vocacional que nós estamos fazendo aqui no santuário, a novena da vocacional, todas as tardes, para a sua vocação, a nossa vocação, seja um celeiro de novas vocações. Muito bem, rezando.
3: Senhor Jesus, fonte de toda transformação, fazei-nos acolher com fé o vosso convite ao encontro convosco, que nos dais vida nova, que nunca nos falte a coragem de seguir pelo caminho de amor e serviço ao qual nos chamais. Vós que viveis e reinais com o Pai, na unidade do Espírito Santo. Amém.
0: Paz e bem, meu irmão. Paz e bem.
1: Paz e bem.

preste atenção. Sem a graça de Deus nós não podemos nada. Você entende isso? Sem a graça de Deus você não pode ser santo. Existe um detalhe que às vezes a gente não para para pensar. Até quando a gente se arrepende de um pecado, isso é graça de Deus. Não pense você que você está indo lá para o confessionário, porque agora você é humilde e está se arrependendo. Não. Até quando a gente se arrepende, é um dom que Deus está dando para a gente. Amém? Tudo é graça. E em nome de Jesus, pela graça dele, nós iremos até o fim. Você não vai desanimar no caminho. Olha para quem está do seu lado e diga: você não vai desanimar no caminho, porque a graça de Deus está contigo. Pode aplaudir a graça de Deus. Ergue teu braço e diga: eu te seguirei, Senhor.

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4: Hora certa, capital. 2:33.

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4: Hora certa, Capital.
5: 2:57.

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1: Ó sangue e água que jorraste do coração de Jesus, como fonte de misericórdia para nós, eu confio em vós. Ó sangue e água que jorraste do coração de Jesus, como fonte de misericórdia para nós, eu confio em vós. Ó sangue e água que jorraste do coração de Jesus, como fonte de misericórdia para nós, eu confio em vós.
2: Querido irmão, querida irmã, devoto da misericórdia divina, você que todos os domingos está aqui conosco, rezando, pedindo, clamando esta misericórdia em favor das suas necessidades e das necessidades daqueles que você ama, aqueles que pedem a sua intercessão e a sua oração. Sinta-se acolhido e abraçado pelo coração de nosso Senhor Jesus Cristo, porque mais uma vez nós nos unimos em nome do Pai,
1: do Filho e do Espírito Santo. Amém.
2: Querido Jesus, aqui estamos mais uma vez e nos apresentamos, Senhor Jesus, ao seu coração misericordioso, nesta hora abençoada da sua infinita misericórdia. Queremos, Senhor, nos colocar aos teus pés para pedir, para suplicar, para implorar a sua misericórdia por todos nós que necessitamos, Senhor Jesus, que padecemos, que passamos por sofrimentos e provações, mas que temos a fé, a esperança e a confiança de que sempre estás conosco. Senhor Jesus, neste domingo, nesta tarde, nesta hora da misericórdia, queremos nos apresentar e apresentar, Senhor, as necessidades daqueles que se recomendaram às nossas orações, daqueles que precisam, que pediram as nossas orações, daqueles, Senhor Jesus, que passam por tantos sofrimentos e provações e que às vezes se sentem fracos, desanimados, por causa de tantos e tantos sofrimentos. Queremos pedir, Senhor, olhe por cada um deles, olhe por cada um de nós, porque confiamos na tua infinita misericórdia. E sabemos, Senhor, que és o nosso Deus. Sabemos, Jesus, que és o Cristo, o Messias, o Redentor, o nosso Salvador. E não somente o nosso Salvador, mas o nosso Salvador misericordioso. Por isso te pedimos, derrame a sua misericórdia sobre nós. Derrame a sua graça e a sua bênção sobre nós, Senhor. Volva o teu olhar misericordioso para as nossas necessidades e as nossas dores. Cura, Senhor Jesus, cura estas dores, cuide do nosso coração e dai-nos a graça de viver sempre conforme a vossa santíssima vontade. Dai-nos força, Senhor, dai-nos discernimento e sabedoria, dai-nos coragem, Senhor, para que assim possamos, com a sua força, sermos fortes, com o seu amor, sermos gratos. E com a sua presença, sermos aqueles que fielmente cumprem em nossa vida a vossa santíssima vontade. Assim seja. Amém. E assim, meu irmão, minha irmã, nos colocamos novamente dentro do seu coração misericordioso, pedindo a sua graça e a sua bênção para vivermos este momento, esta hora da misericórdia, com o coração, com a mente, com o espírito aberto para ouvir, enxergar e compreender a sua vontade sobre nós. Por isso, vamos nos preparar para ouvir a palavra de Deus através desta canção.

0: proclamação do Evangelho de Jesus Cristo segundo Mateus.
1: Glória a vós, Senhor.
0: Naquele tempo, Jesus foi à região da Cesareia de Felipe e aí perguntou aos seus discípulos: quem dizem os homens ser o Filho do Homem? Eles responderam: alguns dizem que é João Batista, outros que é Elias, outro ainda que é Jeremias ou alguns dos seus profetas. Então Jesus lhes perguntou: e vós, quem dizeis que eu sou? Simão Pedro respondeu: tu és o Messias, o Filho do Deus vivo. Respondendo, Jesus lhe disse: feliz és tu, Simão, filho de Jonas, porque não foi um ser humano que te revelou isso, mas o meu Pai que está no céu. Por isso eu te digo que tu és Pedro, e sobre esta pedra construirei a minha igreja, e o poder do inferno nunca poderá prevalecê-la. Eu te darei a chave do reino dos céus. Tudo que tu ligares na terra será ligado nos céus. Tudo que tu desligares na terra será desligado no céu. Jesus então ordenou aos discípulos que não dissessem a ninguém que ele era o Messias. Palavra da salvação.
1: Glória a vós, Senhor.
2: Querido irmão, querida irmã, este evangelho de nosso Senhor, aonde ele dá, vamos assim como é conhecido, que ele delega a Pedro o poder, dando a chave do céu, quer dizer, dando o poder de perdoar os pecados, de nos apresentar ao céu e de abrir a porta para nós, se o nosso coração assim o quiser, se nós assim buscamos através da conversão e do verdadeiro arrependimento. Mas nós queremos, se fôssemos meditar neste evangelho, teria vários pontos para meditarmos, para refletirmos, para partilharmos. Mas como o tempo aqui ele é limitado, nós vamos então meditar no aspecto do poder que Deus delegou aos escolhidos, aos ordenados, àqueles que estão à frente da sua igreja. Esta igreja que Jesus afirmou dizendo que o mal, que o inferno não tem poder sobre ela. Não tem poder sobre a igreja de nosso Senhor Jesus Cristo. Não tem poder sobre aqueles que são ungidos, escolhidos, ordenados para levar o povo, para mostrar ao povo o reino de Deus e para trazer a esse povo o reino de Deus, abrir a porta do céu para aqueles que são cristãos batizados, aqueles que querem, aqueles que buscam. Nós vamos nos deter então neste ponto, porque como neste mês vivemos o mês vocacional e iniciamos celebrando no primeiro domingo o dia do padre, nós queremos encerrar neste mês esse programa, que a semana que vem já será setembro, né? Este domingo a igreja celebra todos os leigos, os catequistas, aqueles que trabalham dentro da igreja de nosso Senhor Jesus Cristo, esta mesma igreja que Jesus diz: sobre esta pedra fundarei, construirei, edificarei a minha igreja. E o poder do mal não prevalecerá sobre ela. Colocando à frente Pedro, dizendo: por isso eu te digo que tu és Pedro, e sobre esta pedra eu construirei a minha igreja, e o poder do inferno nunca poderá vencê-la. Queremos nos colocar aqui nesta meditação sobre este poder que Jesus deu aos seus sacerdotes. E quando nós falamos, ouvimos, quando nós presenciamos alguém dizendo que o padre é um homem qualquer, nós temos que ver esta palavra. Ele é um homem, sim, acima de tudo. Um homem chamado à santidade, como todos nós. Mas um homem escolhido. Um homem que representa Jesus Cristo aqui na terra. É o representante de Jesus Cristo aqui nesta terra. É um homem ordenado, ungido, escolhido, um servo eleito em que até o próprio Jesus obedece. Quando ele apresenta a nossa alma, quando ele apresenta o nosso pedido de perdão, quando ele apresenta a Jesus a nossa conversão e o nosso sincero desejo de sermos perdoados e de não mais pecar. O que seria de nós sem estes homens consagrados e eleitos? O que seria de nós sem esses homens que, deixando tudo, servem a Cristo e em persona Christi traz para nós o perdão dos pecados, abre para nós a porta do céu e traz para o nosso coração, para a nossa vida espiritual, não só o perdão e a graça de podermos entrar no reino de Deus, mas de trazer o próprio Cristo para morar em nosso coração através da Eucaristia. Querido irmão, querida irmã, nós não devemos só respeito a estes homens, mas nós devemos muito mais. Nós devemos gratidão. Se nós não temos nada de bom para falar de um sacerdote, então mantenhamos o silêncio e ofereçamos a ele a nossa oração, o nosso sacrifício, o nosso carinho, o nosso respeito e a nossa gratidão. É a obrigação de cada um de nós, porque sem o sacerdote não seríamos batizados. Sem o sacerdote, não seríamos perdoados através do sacramento da reconciliação. Sem o sacerdote, não teríamos o corpo e o sangue de nosso Senhor Jesus Cristo para nos alimentar. Sem o sacerdote, não teríamos a unção no momento crucial da nossa vida, em que estaremos entre esse mundo e o mundo eterno, a vida eterna, sendo chamados na agonia da morte, para nos dar a certeza e a graça de que podemos ir para Deus, abrindo os olhos da nossa fé, da nossa alma, abrindo o caminho para alcançar a misericórdia do coração de Jesus através do sacramento da unção dos enfermos. Meu irmão, minha irmã, hoje, nos dias de hoje, as pessoas, nós, todos nós, não temos mais esse respeito, mais esse carinho, mais esse cuidado com aquele que Jesus diz que tem a chave do reino do céu. Como ele diz aqui, tudo que você perdoar neste mundo será perdoado no céu. Tudo que você reter neste mundo será retido no céu. Olha o poder que Deus dá a este homem. E quem somos nós para julgar e muitas vezes condenar? Ele é sacerdote escolhido. Ele é um eleito de Cristo, chamado à santidade. Assim como Pedro tem as suas falhas e seus pecados, que até mesmo Pedro, que recebeu esta chave do próprio Jesus, o negou, mas se arrependeu e caminhou na frente da igreja e morreu por Jesus Cristo e também pela igreja. Por cada um que participava daquela comunidade. Porque nós temos que ter dentro do nosso coração que a igreja não é um templo, não é tijolo, não é telhas, não é, ferros, não é pintura. A igreja somos nós. A igreja física é um lugar onde nós temos uma casa para nos reunirmos, para estarmos mais perto um do outro e perto de Deus, no lugar aonde se deposita a santidade de Deus. Mas a igreja somos nós. A igreja é você, sou eu, que recebi o batismo, que recebi o sacramento da crisma, que posso buscar o sacerdote no sacramento da reconciliação, que posso buscar o corpo, a força, a coragem na santa comunhão ao corpo de Cristo. Que posso buscar no silêncio do sacrário estar mais perto de Deus, mais perto de Jesus, em oração, em silêncio, em reflexão e meditação. Nós temos esta graça de termos sacerdotes. Se nós vermos só aqui em Cianorte, só aqui nessas paróquias que temos, quantos sacerdotes? E não valorizamos muitas vezes. Achamos no direito de criticar, de murmurar contra eles e até julgar. E muitas vezes não temos a capacidade e não damos conta de fazer durante o dia rezar uma Ave Maria sequer, um Pai Nosso sequer, pela igreja, pelas necessidades do Santo Padre e o Papa, pelas dificuldades e provações que passam os sacerdotes. Às vezes eu fico pensando e me dá vergonha por ser uma filha tão infiel. Porque algumas vezes me calar diante de algo que vem, que alguém vem colocar sobre um sacerdote. Quando alguém vem falar de um padre, de um sacerdote, se eu não tenho o que falar para defender, então eu devo pelo menos dizer: vamos então rezar uma Ave Maria por ele? Vamos juntos aqui rezar uma Ave Maria por esse sacerdote? Talvez aquela Ave Maria seja a força que ele está precisando para mudar de vida, para mudar de atitude, ou para não ter uma certa ação ou decisão que ele está tomando que possa vir prejudicar o seu sacerdócio e a sua vida de consagração a Deus. Querido irmão, querida irmã, o que nós precisamos muitas vezes é tomar vergonha na cara e pedir perdão a Deus por não valorizar o que temos. Porque existe um ditado que a gente só vai valorizar verdadeiramente quando perdermos. E aí a pergunta que fica hoje é: será que nós conseguiremos viver sem um sacerdote na nossa vida espiritual? Eu sempre peço para Deus: se for para não existir sacerdote, não ter mais como participar da Santa Missa, não ter mais como receber a Eucaristia, então que ele me leve um dia antes, porque eu não sei viver sem a Eucaristia. sem ter um sacerdote, para perdoar as minhas faltas, as minhas misérias, os meus pecados, para me aconselhar, para me chamar a atenção das coisas que faço e repito várias e várias vezes aquelas coisas erradas, quando um padre vem e diz: mas quantas vezes você já caiu nisso? Será que não é a hora de se fortificar mais? Meu irmão, minha irmã, Jesus, ele vem dizer a Santa Faustina o valor de um sacerdote. E ele fala aqui a Santa Faustina, no diário, no número 1256, Santa Faustina diz assim: hoje de manhã, o padre doutor Miguel Sopoltico partiu. Quando mergulhei em oração de ação de graças por esta grande graça de Deus ter me encontrado com ele, confessado as minhas faltas antes da sua partida, os meus pecados antes da sua partida, eu fiquei unida de maneira especial com o Senhor e pedia por este sacerdote. E Jesus então veio a mim e disse: ele é um sacerdote segundo o meu coração. Agrada-me os seus esforços. Estás vendo, minha filha, que a minha vontade tem que se realizar e estou cumprindo o que te prometi? Por ele derramo consolos para as almas sofredoras, para as almas atormentadas, para as almas pecadoras. Por ele agradou-me divulgar a honra, a minha misericórdia, e mais almas se aproximarão de mim por esta obra de misericórdia do que se ele absolvesse dia e noite sem parar até o fim da sua vida, porque assim ele trabalharia apenas até o fim da vida. Mas como ele aceitou esta obra e luta por esta obra, ele trabalhará não só até o fim da sua vida, mas até o fim do mundo. Meu irmão, minha irmã, veja a importância do sacerdote para Jesus. E como nós, Jesus, ele não precisa do sacerdote para ser absolvido de pecados, porque ele nunca teve pecado e nunca terá, ele é Deus. E eu, que sou uma pobre, miserável pecadora, que necessito de um sacerdote para me aproximar do coração de Deus, para purificar a minha alma, para eliminar os meus pecados e assim eu estar limpa para me apresentar ao coração de Jesus? Será que tenho o direito de criticar, de falar mal, de julgar, de murmurar contra ele, de não valorizar, se o próprio Jesus valoriza a tal ponto um sacerdote que aceitou ser um instrumento de divulgação e de levar a misericórdia, não só de absorver os pecados, de celebrar a Santa Missa, mas de proclamar, de falar, de viver, de testemunhar esta misericórdia. E Jesus então diz a Santa Faustina, revela, que se ele, como sacerdote, simplesmente sacerdote, que já é muito, até o fim da vida, ele poderia levar muitas almas para o céu com o atendimento da confissão, com o perdão dos pecados, trazendo a Eucaristia, até o fim da sua vida, ele cumpriria este dever e este preceito, mas porque ele aceitou ser instrumento de divulgação da sua infinita misericórdia, ele diz aqui que por causa desta obra que ele aceitou, ele trabalhará até o fim do mundo. Hoje, o padre Miguel Sopótico, diretor de Santa Faustina, ele é beato. Já está no segundo passo de santificação. Falta apenas um milagre para sua canonização. E quem sabe, meu irmão, minha irmã, este milagre que está faltando seja aquele que você está pedindo. Que tal pedir pela intercessão do beato padre Miguel Sopótico? Este que Jesus disse, declarou a Santa Faustina, que ele trabalhará até o fim do mundo para que todas as almas alcancem, ouçam, conheçam e vivam desta misericórdia. Que nós possamos, de todo o coração e de toda a alma, louvar e bendizer a Jesus pelos nossos sacerdotes, os sacerdotes que nós temos aqui perto de nós, aquele sacerdote que ministrou em nós o sacramento do batismo, aquele sacerdote que nos deu a primeira Eucaristia, que nos ouviu por primeiro na nossa confissão, aquele bispo ou mesmo sacerdote que nos elevou como adultos na fé pelo sacramento da Crisma, aquele sacerdote que nós temos, que celebra as santas missas todos os dias, todos os domingos, e que nos oferece o corpo e o sangue de nosso Senhor Jesus Cristo. O sacerdote que, quando nós precisamos de uma bênção, de uma palavra, de um conselho, corremos a ele. Que nós possamos, meu irmão, minha irmã, com toda fé e confiança, nos colocar no colo de Jesus, pelas mãos do sacerdote. Porque Jesus não desiste de nós. Ele nunca desistiu, não desiste e nunca vai desistir. Mas ele usa do seu servo, do seu representante, para derramar sobre nós este amor, esta graça, esta bênção e esta misericórdia. E é por isso que queremos, neste momento, elevar a nossa voz, agradecendo a Jesus pelo sacerdote que temos, e dizer com toda confiança: Jesus,
1: eu confio em vós.

0: assim, meu irmão, minha irmã, com a graça e bênção de Deus, estamos aqui nesta hora abençoada e queremos apresentar, temos esta oportunidade, esta chance de apresentar ao coração de Jesus as nossas intenções, os nossos pedidos. Por isso que neste momento nos colocamos no coração de Jesus e pedimos a sua proteção para todos nós, pobres pecadores, para todos aqueles que se recomendaram às nossas orações, para todos aqueles que prometemos que rezaríamos por eles, pelos enfermos, por todos os agonizantes desta hora, deste momento, por todas as almas que se encontram na prisão do purgatório, especialmente as mais esquecidas e abandonadas, e por todas aquelas pessoas que necessitam da nossa oração. Pedimos também pelo Santo Padre, o Papa, nas suas intenções, pela intenção da Santa Igreja espalhada pelo mundo inteiro, por todos os bispos, os sacerdotes, os religiosos, os consagrados, os seminaristas, colocando de um modo especial a vida e a vocação do Nalan, do Edson e do Leonardo, que são aqui da nossa paróquia, estão se preparando para o sacerdócio, pedindo a fidelidade e a perseverança nesse chamado. Colocamos também as intenções da nossa pátria, do nosso país, pedindo a Jesus que olhe com misericórdia para o Brasil e para o povo brasileiro. A Lídia, peço pelas vocações sacerdotais e religiosas. Peço por todos os catequistas e leigos, para que nunca desanimem da missão tão linda que Jesus chamou a cada um de nós. A Rosinha, peço por todos os doentes, pela paz e pela conversão das famílias. A Jacira, peço hoje pela nossa pátria e por todo o povo brasileiro. Os doentes, pelos doentes, pela paz e pela a união de todas as famílias. A Sônia Maria Dantas, peço por todos os doentes e pela recuperação da saúde de minha filha Débora, pelos agonizantes desse dia e por todas as almas do purgatório. A Jeane, peço pela minha saúde, pela saúde de todos os meus familiares e amigos e de todos os que precisam da misericórdia de nosso Senhor. A Terezinha, peço por todos os doentes, em especial para a Monique e para o Renato. A Narimã, peço pela Monique que ela se recupere e fique curada o quanto antes. Também pelos seus familiares, pedindo que Jesus derrame sobre eles a sua infinita misericórdia. A Fátima, peço pela conversão da humanidade, pela paz no mundo e o fim das guerras. O João, peço por todos os leigos de nossa paróquia e por todos aqueles que estão acometidos pela doença do câncer. A Ana, hoje peço por todos os doentes, especialmente os doentes com câncer, também por todos os agonizantes e pelas almas que se encontram na prisão do purgatório.
1: A Maria dos Anjos, né? Ela diz boa tarde, uma tarde abençoada para todos nós. Vério, quero agradecer a Semana da Saúde, a força. Peço por todos os doentes, pela alma de meu pai, José Maria, minha mãe, Maria Nair. Que Jesus nos dê uma semana de saúde, paz para todos, de minha família. Que Jesus nos olhe com o seu olhar misericordioso. Amém.
0: Amém.
1: Também o Paulo, né? Eu rezo pela recuperação da cirurgia do meu sobrinho Nelson Henrique dos Santos. A Ilza, né? Peço pelos casais que são atacados e sofrem perseguições, que possa ser fortalecido e amparado pela misericórdia divina. O Marcelino Fusco, boa tarde. Eu, Marcelino, peço oração pela minha saúde. Colocamos, né, o Marcelino, né, na presença do Senhor, pedindo que o Senhor possa continuar abençoando, conduzindo, né, dando muitas graças e bênçãos para a sua vida, Marcelino. E para a vida de toda a sua casa, de toda a sua família, né? Os seus filhos, seus netos, a sua esposa, né? Muitas graças e bênçãos na vida de vocês. A Iraci Kraus também, né? Ela ligou para nós, né? E pedindo oração por ela, né? Pela família dela, pelo seu pai Nelson Kraus e a sua mãe Maria, a sua mãe Ana, Dona Ana Kraus, né? Então, ela pede oração por todos eles e de maneira especial,

0: misericórdia, agora nessa novena e também no terço, louvar e bendizer, agradecer a Deus pela vida de cada um de vocês. Cada um de vocês que nos ouvem todos os domingos, né? A gente nem sabe quem é, mas o Senhor sabe. Que o Senhor Jesus, na sua infinita bondade e misericórdia, possa derramar abundante graças e bênçãos na vida de cada um de vocês. Vocês sintam-se agraciados com a misericórdia de Deus. Também quero rezar pela minha neta, a Clara, que também não está muito bem, né? Deve ser gripe, né? Que o Senhor possa estar tocando e enchendo ela com a sua graça e com a sua misericórdia.
1: Queremos também pedir pela recuperação da saúde da dona Nanair, que serviu tantos e tantos anos na igreja, fez uma cirurgia. Ela está bem, né? Mas pedimos a Deus que ela se recupere o quanto antes. E rezo em ação de graças, porque agora no dia 21, nós celebramos 7 anos da entronização das relíquias de Santa Faustina e São João Paulo II aqui na nossa paróquia. Louvamos e bendizemos esta misericórdia de termos tão grandes e queridos santos como intercessores, tendo aqui uma parte deles, do corpo deles, aqui na nossa paróquia, no Santuário Eucarístico Diocesano, paróquia Nossa Senhora de Fátima. E também rezo pela alma da minha tia, que também no dia 21 completou 7 anos do seu falecimento. Nós estávamos recebendo as relíquias de Santa Faustina, celebrando a Santa Missa e ao mesmo tempo velando o corpo da minha tia, que cuidei por 14 anos. Peço que ela repouse, né, tenha o seu repouso eterno ao lado de Santa Faustina, São João Paulo II, no colo de Jesus e nos braços de Maria.
0: A Fátima Veronese, né, também ela pede oração pela dona Nair, né, que é a sogra dela, né, e pela recuperação de saúde da Sebastiana Aparecida Graciano e todos os doentes.
1: A Sebastiana é a mãe da Fátima, mãe da Fátima, né? Fátima. É a mãe dela. Uhum. Então, meu irmão, minha irmã, e com esta certeza, esta fé e esta confiança na misericórdia de nosso Senhor, vamos rezar o quinto dia da nossa novena dizendo:
2: hoje, traz-me as almas dos cristãos separados da unidade da igreja e mergulha-as no mar da minha misericórdia. Na minha amarga paixão, dilaceravam o meu corpo e o meu coração, isto é, a minha igreja. Quando voltam à unidade da igreja, cicatrizam-se as minhas chagas e dessa maneira elas aliviam a minha paixão. Misericordiosíssimo Jesus, que sois a própria bondade, vós não negais a luz àqueles que vos pedem. Aceitai na mansão do vosso compassivo coração as almas dos nossos irmãos separados e atrai-as pela vossa luz à unidade da igreja. E não as deixeis sair da mansão do vosso compassivo coração, mas fazei com que também elas glorifiquem a riqueza da vossa misericórdia. Eterno Pai, olhai com misericórdia para as almas de nossos irmãos separados que esbanjaram os vossos bens e abusaram das vossas graças, permanecendo teimosamente nos seus erros. Não olheis para os seus erros, mas para o amor do vosso Filho e para a sua amarga paixão que suportou por elas, pois também elas estão encerradas no coração compassivo de Jesus. Fazei com que também elas glorifiquem a vossa misericórdia por toda a eternidade. Amém.
0: Amém. Amém. Também eu quero rezar em ação de graça, né, pelo aniversário do Natan e aniversário do Nalan, né? Agora é dia 25. Natan fazendo 32 anos e o Nalan fazendo 30 anos, né?
1: São gêmeos com 2 anos de diferença, né?
0: Pedindo que o Senhor possa continuar abençoando e agraciando abundantemente a vida deles, né? E também rezando assim, a Ana Vitória está em casa, agora à tarde estará voltando para Londrina.

0: né? Que o Senhor possa abençoar e conduzir. Faça uma santa e uma abençoada viagem.
1: Também coloco os meus sobrinhos, o Johan e a Letícia, a esposa dele, que estão em viagem também. Que Deus proteja, abençoe, cuide com carinho de todos os detalhes desta viagem, que eles possam fazer o que tem que fazer, né? E retornar com segurança para casa. E assim, meu irmão, minha irmã, são tantas as intenções que nós temos, são tantos os pedidos, são tantas súplicas, e nós queremos colocar nesta hora abençoada. Porque Jesus disse a Santa Faustina: agrada-me dar tudo o que me pedem, e nada, nada negarei, se se aproximarem com confiança da minha misericórdia. Nesta hora, desejo que reflitam sobre a minha paixão. Nesta hora, nada negarei para aqueles que com confiança vierem buscar as minhas graças, a minha misericórdia. E é isso, Senhor Jesus, que estamos fazendo neste momento. Tantas pessoas sofrendo por perda, por terem enterrado o pai, a mãe, esposo, esposa, filhos, irmãos. São tantas as dores de pessoas que sofrem por causa de drogas e vícios nas suas casas. Exemplo da Neuza, que pede pelo seu filho Fernando, que há tantos anos está se afundando no vício das drogas. Único filho. Tanto sofrimento tem trazido para ela e para a vida dele. Senhor, olhe com misericórdia para a vida desse seu filho, para a vida dessa sua filha, que já não sabe mais como agir, o que fazer para ajudar o seu filho, vendo ele se definhando e se perdendo neste mundo. Senhor, são tantas as dores por causa de doenças que não consegue, pessoas doentes que não conseguem o tratamento. Tantos filhos, Senhor, que estão numa fila de espera por um exame, por uma cirurgia, por um procedimento. Olhe com misericórdia, Senhor. Tantos que sofrem por causa de pecados, aprofundados nos pecados e não conseguem se livrar. Faça, Senhor, com que mãos estendidas possam recuperar estas criaturas. São tantos as pessoas que têm doentes em suas casas e já não têm mais força de cuidar, já não sabe mais como agir e o que fazer. Outras pessoas que estão desempregadas e não têm como sustentar os seus filhos, as suas casas. Tantas mães, tantas esposas sofrendo por causa do vício da bebida de seus maridos, que chegam em casa embriagados, violentos, que usam palavrões. Tantas famílias sendo destruídas por causa de brigas, Senhor, por não ter amor entre eles. Quantas mulheres sendo ameaçadas. Ontem mesmo, uma me disse que se o filho não estivesse em casa, o seu marido teria espancado. Meu Jesus, olhe por essas famílias, olhe por essas pessoas, olhe por essas mães, por esses pais, por esses filhos. Tenha compaixão, tenha misericórdia, tenha piedade, Senhor Jesus. Derrame, Senhor, uma gota do seu precioso sangue e cura de todas essas enfermidades, de todas essas feridas. Senhor, olhe com misericórdia para nós. Olhe, Senhor, não permita que sejamos destruídos pelo ódio, pela falta de amor, pela falta de perdão, pela tantas e tantas vezes, por ignorância, por ambição, por orgulho, uns destroem os outros. Tenha compaixão, Senhor. E é nessas intenções, e clamando esta cura, clamando por este milagre, por esta graça, que nós queremos dizer com toda a confiança do nosso coração.
2: Pai nosso que estais nos céus, santificado

nosso de cada dia nos dai hoje. Perdoai as nossas ofensas, assim como nós perdoamos a quem nos tem ofendido. E não nos deixeis cair em tentação, mas livrai-nos do mal. Amém. Ave Maria, cheia de graça, o Senhor é convosco. Bendita sois vós entre as mulheres, e bendito é o fruto de vosso ventre, Jesus. Santa Maria, Mãe de Deus, rogai por nós, pecadores,

e em Jesus Cristo, seu único Filho, nosso Senhor, que foi concebido pelo poder do Espírito Santo, nasceu da Virgem Maria, padeceu sob Pôncio Pilatos, foi crucificado, morto e sepultado, desceu à mansão dos mortos, ressuscitou ao terceiro dia, subiu aos céus e está sentado

0: Santa Igreja Católica, na comunhão dos santos, na remissão dos pecados, na ressurreição da carne, na vida eterna. Amém.
1: A Jacira também pede pela recuperação da saúde de Guilherme e de sua esposa, Maria Eunice, a esposa do Guilherme, Maria Eunice, que está fazendo o tratamento de câncer. Eterno

0: do mundo inteiro.
1: Pela sua dolorosa paixão,
0: tende misericórdia de nós e do mundo inteiro.
1: Pela sua dolorosa paixão,
0: tende misericórdia de nós e do mundo inteiro.
1: Pela sua dolorosa paixão,
0: tende misericórdia de nós e do mundo inteiro.
1: Pela sua dolorosa paixão,
0: tende misericórdia de nós e do mundo inteiro.
1: Pela sua dolorosa paixão,
0: tende misericórdia de nós e do mundo inteiro.
1: Pela sua dolorosa paixão,
0: tende misericórdia de nós e do mundo inteiro.
1: Pela sua dolorosa paixão,
0: tende misericórdia de nós e do mundo inteiro.
1: Pela sua dolorosa paixão,
0: tende misericórdia de nós e do mundo inteiro.
1: Pela sua dolorosa paixão,
0: tende misericórdia de nós e do mundo inteiro.
1: Pela sua dolorosa paixão,

0: mundo inteiro.
1: Pela sua dolorosa paixão,
0: tem de misericórdia de nós e do mundo inteiro.
1: Pela sua dolorosa paixão,
0: tem de misericórdia de nós e do mundo inteiro.
1: Pela sua dolorosa paixão,
0: tem de misericórdia de nós e do mundo inteiro.
1: Pela sua dolorosa paixão,
0: tem de misericórdia de nós e do mundo inteiro.
1: Pela sua dolorosa paixão,
0: tem de misericórdia de nós e do mundo inteiro.
1: Pela sua dolorosa paixão,
0: tem de misericórdia de nós e do mundo inteiro.
1: Pela sua dolorosa paixão,
0: tem de misericórdia de nós e do mundo inteiro.
1: Pela sua dolorosa paixão,
0: tem de misericórdia de nós e do mundo inteiro.
1: Pela sua dolorosa paixão,
0: tem de misericórdia de nós e do mundo inteiro.
1: Pela sua dolorosa paixão,
0: tem de

0: do mundo inteiro,
1: pela sua dolorosa paixão,
0: tende misericórdia de nós e do mundo inteiro.
1: Pela sua dolorosa paixão,
0: tende misericórdia de nós e do mundo inteiro.
1: Pela sua dolorosa paixão,
0: tende misericórdia de nós e do mundo inteiro.
1: Pela sua dolorosa paixão,
0: tende misericórdia de nós e do mundo inteiro.
1: Pela sua dolorosa paixão,
0: tende misericórdia de nós e do mundo inteiro.
1: Pela sua dolorosa paixão,
0: tende misericórdia de nós e do mundo inteiro.
1: Pela sua dolorosa paixão,
0: tende misericórdia de nós e do mundo inteiro.
1: Pela sua dolorosa paixão,
0: tende misericórdia de nós e do mundo inteiro.
1: Pela sua dolorosa paixão,
0: tende misericórdia de nós e do mundo inteiro.
1: Pela sua dolorosa

0: pela sua dolorosa paixão,
1: tende misericórdia de nós e do mundo inteiro.
0: Pela sua dolorosa paixão,
1: tende misericórdia de nós e do mundo inteiro.
0: Pela sua dolorosa paixão,
1: tende misericórdia de nós e do mundo inteiro.
0: Pela sua dolorosa paixão,
1: tende misericórdia de nós e do mundo inteiro.
0: Pela sua dolorosa paixão,
1: tende misericórdia de nós e do mundo inteiro.
0: Pela sua dolorosa paixão,
1: tende misericórdia de nós e do mundo inteiro.
0: Pela sua dolorosa paixão,
1: tende misericórdia de nós e do mundo inteiro.
0: Pela sua dolorosa paixão,
1: tende misericórdia de nós e do mundo inteiro.
0: Pela sua dolorosa paixão,
1: tende misericórdia de nós e do mundo inteiro.
0: Pela sua dolorosa paixão,

0: do mundo inteiro. Pela sua dolorosa paixão,
1: tem de misericórdia de nós e do mundo inteiro.
0: Pela sua dolorosa paixão,
1: tem de misericórdia de nós e do mundo inteiro.
0: Pela sua dolorosa paixão,
1: tem de misericórdia de nós e do mundo inteiro.
0: Pela sua dolorosa paixão,
1: tem de misericórdia de nós e do mundo inteiro.
0: Pela sua dolorosa paixão,
1: tem de misericórdia de nós e do mundo inteiro.
0: Pela sua dolorosa paixão,
1: tem de misericórdia de nós e do mundo inteiro.
0: Pela sua dolorosa paixão,
1: tem de misericórdia de nós e do mundo inteiro.
0: Pela sua dolorosa paixão,
1: tem de misericórdia de nós e do mundo inteiro.
0: Pela sua dolorosa paixão,
1: tem de misericórdia de nós e do mundo inteiro.
0: Pela sua dolorosa paixão,
1: tem

0: Jesus,
1: eu confio em vós.
0: E pela intercessão da Virgem Maria, Mãe da Misericórdia, de Santa Faustina, São João Paulo II e do Beato Padre Miguel Sopoutico, nós te pedimos, ó Deus, que nos abençoe, nos proteja e nos guarde. Em nome do Pai,
1: do Filho e do Espírito Santo. Amém.
0: Até domingo que vem, se Deus quiser.
1: Amém.

0: claro, sobre mulheres, né? Nós ainda não havíamos abordado aqui. E o tema dessa semana vai ser exatamente o projeto que ele ainda está em construção, ele ainda não foi finalizado, mas logo ele já vai estar à disposição para todas as pessoas, não somente as mulheres, mas para todas as pessoas que quiser adquirir, quiser conhecer essa obra, que contém a história de várias mulheres protagonistas, que na verdade é o nome do projeto, e é o nome também, que é um livro, essa obra é um livro, né? E é o nome do programa dessa semana, que é Mulheres Protagonistas, a Arte da Superação. A nossa convidada é a coordenadora editorial Tatiana Almeida, ela que é psicóloga, mora lá em Rio das Ostras, está lá falando diretamente com a gente, já está ali conectada só aguardando. Ela é coordenadora editorial juntamente com a Marcele Alves, que vocês já conhecem, que ela já esteve aqui no Viver com Fé e Saúde e está no bloco conosco, no quadro Viver com Saúde, dando dicas, né, acerca sobretudo da saúde mental agora no mês de março. Então ambas, Tatiana e Marcele, são as coordenadoras editoriais deste livro, que é o tema dessa semana, Mulheres Protagonistas, a Arte da Superação. Então eu convido todos vocês a se reunirem aí para acompanhar essa entrevista maravilhosa, que eu tenho certeza que vai ser com a Tatiana Almeida. Agora nós precisamos ir para um breve.
1: Hora Certa, Capital.
2: 4:05.

Olá, boa tarde. Como vai você? Cada vez melhor? E que dia é hoje? O primeiro dia da minha nova vida? Eu sou Rosângela Maria Benevento, faço parte do grupo Juntos Somos Mais de Amor Exigente, aqui de Cianorte, que se reúne toda quinta-feira aqui na rua Florianópolis 1813, no Centro de Formação João Paulo II, ao ladinho da Rádio Capital. Primeiramente, agradecendo a Deus por mais um dia de vida, agradecendo aqui a família Rádio Capital, que permite que possamos compartilhar com cada um de você, querido ouvinte, querida ouvinte, que está aí do outro lado da rádio, para também aprender um pouquinho de qualidade de vida, que é o propósito de amor exigente, qualidade de vida. E a família Rádio Capital tem sido assim, né? A nossa parceira aqui, que sempre permite que a gente possa vir aqui, compartilhar um pouquinho desses princípios básicos, que neste mês de agosto nós estamos aqui no 8º princípio, que é a crise. É um princípio que dá sequência, né, ao princípio do mês passado, princípio 7, que foi o princípio tomada de atitude. Nós sabemos que quando tomamos uma atitude, precipita-se uma crise. Amor exigente é um grupo de auto e mútua ajuda. Nós não trabalhamos ou não temos nenhuma placa, digamos assim, religiosa, mas mantemos sempre a questão da espiritualidade. Nós temos que manter sempre corpo, alma e espírito em equilíbrio. Amor exigente, como eu disse, são 12 princípios que permeiam os 12 meses do ano, e a cada mês nós compartilhamos, né? Toda semana, falando sobre o princípio específico de cada mês. Um grupo pluralista. Também temos uma máxima dentro do grupo, que é o sigilo, porque tudo que a gente ouve, quem a gente vê, o que a gente fala, permanece dentro do grupo, que é o território sagrado, né? Da nossa primícia de sigilo. E o amor exigente já está no Brasil há muitos anos. Primeiramente foi trazido pelo padre Haroldo, que foi um dos fundadores do amor exigente. E aqui em Cianorte também nós estamos, né, com o grupo já faz mais de 2 décadas. Temos o grupo funcionando toda semana. Então, se você quiser participar, é o nosso convidado. Como eu disse, nós não temos uma placa, mas nós temos a oração da serenidade, que é uma oração que dá muita paz, tranquilidade, quando a gente está passando alguma situação complexa, difícil, às vezes a gente está um pouco triste, às vezes preocupado. Então nós temos a oração da serenidade, que diz assim, ó, vamos fazê-la juntos, se você quiser e permitir. Eu seguro a minha mão na sua ou no meu coração ao seu, para que juntos possamos fazer aquilo que sozinha não consigo. Concedei-me, Senhor, a serenidade necessária para aceitar as coisas que eu não posso modificar, coragem para modificar aquelas que eu posso e sabedoria para distinguir uma das outras, força, fé e alegria. É o que eu desejo do fundo do meu coração para cada um de nós, né? Todos os dias. E como eu disse, né, o amor exigente, como um grupo de auto e mútua ajuda, ele é aberto para todos quanto queira. Não existe idade, raça, cor, credo, mas sim para todos quanto realmente queiram ter qualidade de vida, pois exatamente essa é a primícia essencial, né? Que nós tenhamos, sim, qualidade de vida. E como eu disse, a espiritualidade, todas as reuniões nós a temos como base para uma reflexão. E a reflexão de hoje é que, sobre este princípio crise, ela vai falar sobre: bom dia, meu nome é Crise, posso entrar? Como eu disse, a reflexão fala exatamente sobre o princípio, né? Que bom dia, meu nome é Crise, posso entrar? E começa assim. Naquela manhã ensolarada, a campainha de uma porta qualquer, num lugar qualquer, de uma cidade qualquer, de um estado qualquer ou de um país qualquer, tocou e alguém atendeu.
Bom dia, meu nome é Crise. Posso entrar? A pessoa que atendeu a porta não conseguiu esconder a cara de espanto e medo. E gaguejando respondeu: Eu não te conheço. E você bateu na porta errada. Deve ser um engano. Dito isso, bateu a porta na cara da Crise. Com certeza de que estava na porta certa, da casa certa, da família certa, a Crise tocou a campainha novamente. Você novamente? Você é insistente mesmo, hein? Já falei que deve ser engano. Desculpe, senhora, não é engano, não. Posso explicar o motivo da minha visita? Explicar pode, só que não vai entrar na minha casa. Na verdade, minha senhora, eu já estou dentro da sua casa e você já deve ter percebido, só que ainda não está querendo acreditar. Aliás, você e o seu marido não querem acreditar. Já vi que, além de insistente, você também é enxerido. Fica se metendo na vida dos outros. Minha senhora, eu faço parte da vida das pessoas, às vezes com muita intensidade, outras com menos intensidade, porém, sempre presente. A intensidade de como eu vou fazer parte da vida das pessoas depende muito da forma como as pessoas vão lidar comigo. Depende do comportamento, e o comportamento é a atitude. Ah, esse discurso não me convence. Ninguém vai querer deixar você entrar na casa de qualquer família. Só falta querer me convencer que alguém gosta de você. Todo mundo tem medo de você. Pois deveriam gostar de mim, pois eu provoco mudanças e questionamentos. E nestes momentos, muitas verdades precisam ser ditas, vistas e ouvidas. Qualquer mudança de padrão pessoal envolve sacrifício e aborrecimentos. Perdas são inevitáveis. E os ganhos previstos nunca são totalmente garantidos. Lá vem você novamente com esse discurso. Na teoria, tudo muito bonito. Eu quero ver na prática. Você quer ver um exemplo? Eu estou tentando mudar o meu filho e não estou conseguindo. Na prática, ele consegue tirar eu e o meu marido do sério. A nossa vida virou um inferno. Inferno também não. Sou eu, Crise, e não tenho nada a ver com o inferno. Ah, que seja, você ou o inferno é tudo a mesma coisa. Não mesmo, o inferno pode ser um fim, enquanto que eu sou o começo de uma oportunidade de mudança. E quando eu disse que já estava fazendo parte da sua casa, você não acreditou. Você está me dizendo que o meu filho é você dentro da minha casa? Sim, hoje ele sou eu e vocês não estão sabendo lidar com ele ou comigo, tanto faz. É ele que está gerando crise, ou seja, eu, e vocês estão sofrendo as consequências. Por isso é que as pessoas não gostam e têm medo de mim. Sempre pagaram o pato pelos comportamentos inadequados que os outros geram. Ora, quem gera a crise, ou seja, eu mesmo, administra a crise. Jesus amado! Opa, já estamos melhorando. Antes era um inferno, agora já estamos falando de esperança. Vai rindo da desgraça alheia. Você e o seu marido já perceberam que não conseguem mudar o filho, mesmo com todas as tentativas, e não estão conseguindo mudar e não vão conseguir mudar mesmo. Além de tudo, é pessimista. Não é questão de pessimismo, é questão de reflexão. Pensa bem, o filho de vocês tem casa, comida, roupa lavada, sai a hora que quer, chega a hora que quer, não estuda, não trabalha e ainda por cima tem mesada. Ele não tem motivo nenhum para mudar. Quem tem muitos motivos para mudar é você e o seu marido. Vocês não estão felizes. Vou repetir. Ninguém muda ninguém, só é possível mudar a si mesmo. Esta é a única garantia de mudança. Quando o outro muda, você jamais terá certeza se é uma mudança mesmo ou manipulação. Pela primeira vez, um silêncio tomou conta daquele encontro e uma voz embargada pela emoção tomou conta daquela mãe quando diz: Nós amamos tanto nosso filho e estamos perdendo ele para as drogas. Não sabemos mais o que fazer. O choro foi inevitável daquela mãe, que aos prantos abraça a crise, num gesto de entendimento de quem busca uma saída e diz: Desculpa por não te compreender e não saber como lidar com você. Pode entrar. Muito obrigada. Na conversa com a crise, esta mãe compreendeu de que realmente ela e o marido precisavam mudar o comportamento e realizar uma tomada de atitude.
que provocasse uma mudança de atitude nos dois e que o filho sentisse esta transformação. Compreendeu a mãe que toda e qualquer tomada de atitude precisa ser pensada em função do que ela e o marido estão sentindo, e a crise fez questão de salientar: é preciso me ver como oportunidade e não apenas como um risco. Quando estou presente, é sinal de que alguma coisa não está bem. Daí é que sou uma oportunidade para rever conceitos, os limites físicos, emocionais e financeiros. Eu sou sempre o resultado de uma ruptura do equilíbrio e da harmonia, um estado de dúvidas e incertezas, fase de tensão e que envolve perdas. Qualquer mudança de padrão pessoal envolve sacrifícios e aborrecimentos. Perdas são inevitáveis e os ganhos previstos nunca são totalmente garantidos. Também é preciso perceber na crise que a possibilidade de mudança deve alimentar a esperança e não deixar que o medo de mudar alimente a insegurança. É, não querendo me gabar, longe disto, grandes cientistas já falavam bem de mim. Albert Einstein, por exemplo, já dizia: a crise é a melhor bênção que pode ocorrer com pessoas e países, porque a crise traz progressos. É na crise que nascem as invenções, os descobrimentos, as grandes estratégias. Quem supera a crise supera a si mesmo, sem ficar superado. Quem atribui à crise o seu fracasso e penúria, violenta seu próprio talento e respeita mais os problemas do que as soluções. A verdadeira crise é a crise da incompetência. Se crise não há desafios, sem desafios a vida é uma rotina, uma lenta agonia. Sem crise não há mérito. É na crise que se aflora o melhor de cada um. Agora percebo que não existe crise sem dor. E para entrar na crise, muitas verdades precisam ser ditas, vistas e ouvidas. Também percebo que para sair da crise, muitas coisas precisarão ser mexidas, o que devo buscar ajuda para lidar com esta situação. No que a crise falou: é para provar que sou esperança, recomendo um remédio para você. O nome dele é Defiforex. E você só vai encontrá-lo num grupo de auto e mútua ajuda que se chama Amor Exigente. Você vai aprender como tomar o remédio, lidar comigo e me ver com outros olhos. Olhos de esperança e oportunidade. Obrigada, crise. Seja bem-vindo. Esse texto foi escrito pelo Sérgio Carlos de Oliveira, que é da Regional de Santa Catarina. Então, vemos aqui um diálogo, né? De que muitas vezes o que acontece quando enfrentamos realmente uma crise. E a crise, gente, é inevitável. Todos os dias temos que enfrentar crises, porque as crises, elas fazem parte da nossa existência. Temos aí crises existencial, crises financeiras, crises psicológicas, crises emocionais, muitas vezes crises dentro dos nossos relacionamentos, crises nas amizades, e são crises e crises que permeiam a nossa vida. Então, nós vivenciamos, né, na prática deste princípio, que muitas vezes uma questão que nós poderíamos responder para que possamos aprender um pouquinho mais, que a crise é a mudança de aprendizado. Se você pegar a palavra crise e tirar o S, você tem a palavra crie, criar. Por isso que a crise é criar uma oportunidade de mudança. Então, dentro do princípio, nós poderíamos dizer assim: vamos fazer três perguntinhas para que possamos refletir um pouquinho mais sobre este princípio, que é um princípio esperançador. O que eu posso fazer por você? Ou o que você pode fazer por mim? E o que podemos fazer junto? Por isso que muitas vezes na prevenção nós procuramos o quê? Um exemplo de ética para desestimular a experimentação do uso e o abuso, né? De muitas coisas ruins, porque muitas vezes nós não sabemos, né, que temos que fazer, como fazer e aonde, quando começar. Então, nesse oitavo princípio, nós temos que ter assim um olhar, né, sobre nós mesmos, para que nós possamos identificar como nós podemos nos envolver, fazer a nossa parte no nosso meio, com a nossa família, onde a gente convive, nos colocando à disposição para quê? Para apoiar, para auxiliar, para agir visando o bem
não apenas nosso, mas do outro, né? Porque essa atitude é uma demonstração de quanto nos preocupamos com aquele que convive com a gente, né? Ali no nosso redor, seja na nossa casa, no nosso trabalho, na nossa comunidade, na nossa escola. Pois sem isso, nós tornamos-nos, né, pessoas egoístas e autoritárias, que ditam ordens, cobram e muitas vezes nada fazem, né? Por isso que nós precisamos muito cuidado para nós não nos transformarmos em meros também serviçais do outro. Tem diferença entre você ajudar e entre você ser aquele que só faz. Aí tem que ter o equilíbrio, como eu disse na primeira pergunta, o que eu posso fazer por você, o que você pode fazer por mim e o que nós podemos fazer juntos. São questões que têm o mesmo propósito, o mesmo objetivo, mas com funções distintas. Então, existem coisas que nós não precisamos fazer, pois muitas vezes nós sabemos que o outro tem condição de realizar por si mesmo, não é verdade? Principalmente, vamos supor, dentro da nossa família, tem coisas que nós podemos exigir dos nossos filhos e tem coisas que nós sabemos que eles podem fazer e tem coisas que às vezes não tem ainda maturidade e sabedoria para fazer. Quando a gente carrega, por exemplo, o material dos filhos, né? Aí passamos ali o dia inteiro recolhendo brinquedos. Então, de acordo com a idade, cada um vai ter a sua responsabilidade. Para quê? Para que a gente possa, sim, desenvolver dentro da nossa família, né? No contexto familiar, a cooperação. Não é verdade? Porque quando a gente não desenvolve a cooperação, a gente está roubando a capacidade de crescimento e independência dos nossos pequenos, dos nossos queridos. Então, isso vale para a nossa vida, no nosso trabalho, no nosso relacionamento. Cada um vai ter a responsabilidade e vai ter que aprender a cumprir ali os seus propósitos, digamos assim, não é verdade? Porque, de um modo geral, quando a gente fala em crise, qual que é o primeiro pensamento, né, que vem na nossa mente? É algo que perturba, porque causa o quê? Crise na nossa mente vai causar dor e sofrimento. E esses motivos é que fazem com que, muitas vezes, a gente se empenhe esforços para empreender fuga. É muito comum, em meio à crise, as pessoas acharem que se escondendo, fingindo que não está acontecendo, se escondendo, vai resolver alguma coisa, porque ninguém gosta de algo que incomoda, não é verdade, gente? Mas, entretanto, dentro do amor exigente, nós visualizamos a crise não só a parte da dor e do sofrimento, mas também nós temos a possibilidade de enxergar as mudanças, o crescimento. Os chineses, eles têm um ideograma que para a palavra crise, que cujo significado ao mesmo tempo nos remete a duas ideias. A palavra crise, ela, a primeira ideia significa perigo e na segunda ideia é oportunidade. Então, porém, às vezes as crises são tão intensas que nós só conseguimos visualizar o perigo, o medo, os riscos, a insegurança. E nós não conseguimos enxergar a possibilidade de uma mudança positiva, boa. Porque tudo que é novo, né, gente, traz medo. Como o princípio do mês passado, era tomar uma atitude, porque toda atitude gera uma crise, porque toda atitude, ela requer que façamos escolhas. E as escolhas, uma vez feitas, ninguém escolhe abrindo mão de alguma coisa. Para escolher, temos que abrir mão ou de uma coisa ou de outra. Não tem como você fazer uma escolha e ficar com duas possibilidades. Normalmente, abrimos a mão de uma para pegarmos a outra. E isso gera as crises, né? E diante de uma crise, né, dos conflitos, nós podemos fazer as nossas escolhas. A primeira opção, muitas vezes, é que a gente se aborrece, nos chateia e, às vezes, lamentamos, né? E muitas vezes optar por essa escolha é optar pela estagnação, pela aceitação da nossa condição, pela acomodação, ao sofrimento e, muitas vezes, a dor também. E a outra opção é a tentativa de nos livrar dessa situação que muitas vezes está instalada através das fugas. Entretanto, fugir da crise ou do conflito não é o suficiente para que a gente solucione e encontre ali
aquilo que a gente precisa, né? E como resultado, nós podemos e somos, né, surpreendidos por um agravamento da situação enfrentada. Porque você fugir do problema vai eliminar o problema? Você fugir da dor vai eliminar a dor? Você fingir que nada está acontecendo vai resolver a situação? Não vai. A crise continua ali instalada, né? E por fim, nós podemos fazer uma escolha por quê? Enfrentar, gente. Levantar a cabeça. Sair do isolamento é algo muito importante. Buscar solução para encontrar caminhos. Então, gente, sair do isolamento é algo importantíssimo. Por isso que nós temos o grupo de apoio. Grupo de apoio é uma ferramenta que nós temos para nos ajudar a enfrentar as crises que estamos enfrentando, que estamos passando, as dores, as dificuldades, os medos. Realmente, é dentro do grupo de apoio que a gente pode encontrar solução para aquilo que a gente acha que talvez não tenha solução, né? Para encontrar o caminho. Às vezes a gente está meio perdido, né? Sem saber para onde ir, quando e como. Então, escolher enfrentar a crise, né? Ou o conflito, mexe muito com a gente, né? Pois nos tira de onde? Da nossa zona de conforto. Porque exige coragem, exige atitudes e ações. Então, nós temos que... Isso são exatamente os ingredientes que nos permite crescer, melhorar, evoluir e aprender. Porque é através da coragem, através das nossas atitudes, através das nossas ações. Então, enfrentar sozinho uma grande crise é tarefa muito difícil. E não precisamos enfrentá-lo sozinhos. Nós podemos sim e devemos buscar auxílio, apoio, orientação. E é nessa busca que nós vamos encontrar pessoas que viveram muitas vezes crises semelhantes às nossas e superaram. Porque conversando com um amigo, conversando com alguém que possa te dar um bom conselho, é servindo-nos de estímulo e de exemplo, mostrando-nos que nós não estamos sozinhos, que outras pessoas já passaram ou estão passando por problemas semelhantes aos nossos. E isso muitas vezes é o que vai e que nos dá força para enfrentar os nossos desafios. Porque é dentro do grupo de apoio que nós encontramos todas essas ferramentas, né, que eu acabei de dizer. Por quê? Porque nós temos o momento da partilha, e no momento da partilha é a gente ouve. E às vezes a dor do outro, né, está ali sendo cura para nós, porque o outro também tem desafio, o outro também está enfrentando problema, o outro também tem dor, tem dificuldade, tem limitação. E a dor dividida significa dor diminuída, meu querido e minha querida. Porque durante os momentos de crise, nós vamos experimentar sintomas dos mais variados possíveis. Muitas vezes como medo, vergonha, culpa, desânimo, depressão, desespero, desesperança, descrença. Mas nós não perdemos, não podemos, né, nunca perder o que é essencial na nossa vida, que é a fé. As crises devem servir para nos aproximarmos de Deus ainda mais, com certeza absoluta, porque são nos momentos mais difíceis, meu querido e minha querida, das nossas vidas, que nós sentimos com maior intensidade a manifestação divina daqueles que não perdem a fé e a esperança, né? E o programa do Amor Exigente sugere sim para todos nós, né, que o enfrentamento das crises primeiramente precisam ser de que maneira realizados. Aí eu vou te dar, como eu li na reflexão, no finalzinho da nossa reflexão, né? Nós falamos que nós temos um remedinho dentro do grupo de apoio que serve como antídoto, vamos dizer assim, para que possamos resolver os nossos problemas instalados, que é o Defiforex. O que que é esse remedinho Defiforex? D quer dizer defina objetivos, alvos e metas. O FI significa fixe prioridades, o que é importante. O FOR é formule planos e metas. E o X, execute
haja. Então, realmente, esse remedinho, gente, dá resultado. Porque nessa vida, né, a nossa vida, ela é muito... digamos assim, a mudança é constante e contínua. Nada está estático. Estamos em constante mudança. Então, realmente, precisamos sim definir o alvo. É a primeira parte da nossa ação. Defina os objetivos, sua meta, né? O alvo, e focamos neles sem perdermos as causas fora do problema para justificá-la, né? E seguir, né, fixando as prioridades, ou seja, aquilo que carece de maior urgência, pois não é possível fazer tudo de uma vez só. E ao mesmo tempo, depois nós precisamos fazer o quê? Precisamos formular um plano de ação, estabelecendo o que pretendemos fazer, analisando criteriosamente os prós e os contras, levantar os objetivos e estabelecer metas. E finalmente, o que faremos? Vamos executar. Pois sem ação, meu querido e minha querida, não há mudança. Na vida, né? A nossa vida é repleta de desafios, de problemas a serem superados. Isso não é nenhum problema. O grande problema é enfrentarmos uma grande crise sem dela nada tirarmos proveito. Isso sim é um problema, né? Se nós nada aprendemos, se nós nada melhoramos e ainda nos afastamos da presença de Deus. Isso significa sofrimento gratuito e desperdício da oportunidade de engrandecer a nossa vida. Como sabiamente citou uma vez, né? Um grande escritor que chama-se Charles Haddon Spurgeon. Muitas pessoas devem a grandeza de suas vidas aos problemas e obstáculos que tiveram que vencer. Então, meu querido, de uma crise bem administrada, surge sim a possibilidade de uma mudança positiva. E isso cabe somente a mim, a você, a tomarmos atitudes coerentes com sabedoria, discernimento e entendimento. E seguirmos sempre olhando para o nosso alvo, que é o quê? Estar cada vez melhor. Porque, como eu disse, hoje é o primeiro dia da minha nova vida. E eu posso, sim, a cada dia, estar melhorando um pouquinho daquilo que foi ontem. Eu posso, sim, hoje, estar um pouquinho melhor que ontem. Isso é divino, isso é maravilhoso. É esse princípio esperançador, né? Porque se olharmos, né, que muitas vezes os problemas, as dificuldades de uma forma muito grande, nós não vamos conseguir, digamos assim, ultrapassar. Mas se nós olharmos com auxílio e ajuda de alguém que está pertinho de nós, nós podemos sim passar pelos problemas e seguir em frente. Temos um bom exemplo de crises, né? Vamos dizer assim. Vamos trazer um texto aqui que dá um exemplo bem prático da nossa caminhada, né, dentro do amor exigente. E diz assim, ó: ao olharmos para a montanha, várias opções se apresentam como um exemplo de ultrapassá-la, não é verdade? Quando você olhando para a montanha, muitas vezes a nossa escolha vai ser desviar do caminho, talvez permanecer na base, parar em um plantão, né, no platô, dentro muitas outras possibilidades, não é verdade? Se você ficar de frente para uma montanha, qual vai ser a sua maneira de ter que passar por ela? Tomemos por hipótese a ideia de permanecer na sua base. Não saberemos se somos ou não capazes de ultrapassá-la, pois optamos por parar. É uma opção. É um não fazer. Se optarmos por avançar no caminho e resolvemos parar em um dos seus platôs, muito provavelmente teremos uma nova visão, uma nova paisagem, mas saberemos que ainda havia muito a seguir e os lugares a serem alcançados seriam mais ou menos belos, mais ou menos ou mais agressivos. Desviar também seria uma opção, mas as mesmas dúvidas já mencionadas. Mas o que queremos propor? Seria o quê? Na verdade, é que a montanha deve ser ultrapassada, que é possível ultrapassá-la. Por isso, basta nos programarmos. Pensar estrategicamente o caminho a percorrer,
a bagagem que levaremos, as roupas, os alimentos, a água, quantos dias pretendemos caminhar e onde queremos chegar. Ou seja, a montanha é a crise. O amor exigente, com todos os seus princípios efetivamente estudados e vivenciados, são as estratégias. Então, nessa linha, se representarmos a nossa montanha como um aglomerado de várias pedras, perceberemos que é possível removê-las uma a uma. Na transformação do nosso comportamento, devemos ultrapassar a montanha, retirando cada pedra do caminho. As pedras devem ser removidas de formas estratégicas, pois, ao contrário, poderemos provocar um grande deslizamento. Assim que as pedras estão nas pequenas coisas, por exemplo, vamos dizer no nosso cotidiano, às vezes os problemas são a toalha molhada na cama, a louça suja na pia, gastos desnecessários no supermercado e muitos outros comportamentos, não é verdade? A cada pedra removida, vamos nos fortalecendo até que chegamos a remover pedras cada vez maiores, como o horário de chegada em casa do nosso ente querido, o tempo de uso do computador ou da televisão, ou até mesmo de situações que sequer temos coragem de relatar. Como possível, né? A possível guarda ou o uso, né? De coisas que a gente não acha bom dentro ou fora da nossa casa. Então, tem um grande orador que ele chama-se Tadashi Kodomoto, que diz assim: ninguém tropeça em montanha, retire as pedras do seu caminho. Assim, defina você o que quer. Como nós já falamos, né, no Defiforex, diante dessa situação, então, fixe prioridades. Formule o seu plano de ação, estipulando quando e como fazer, e vá para a execução, meu querido, executando o seu plano, né? E tenha certeza que vai dar certo. Sim, nós temos que ir com essa fé, com essa certeza, com essa segurança, porque todas as situações que vivem têm no mínimo dois lados, não é verdade? Todas, um positivo e outro negativo. O que faz a diferença é a maneira como lidamos com essas situações. Todo momento de crise, seja financeiro, familiar ou pessoal, é uma oportunidade de ocasião favorável para um aprendizado. Crises representam momentos especiais para renovação, para desfazer o velho, do que não funciona mais, e para que surja o novo. Podemos olhar a situação como vítimas da circunstância com um olhar pessimista, ou entender que podemos agir e tirar o melhor proveito dessa situação. A escolha é minha, a escolha é sempre nossa, é sua, né? Porque a crise é a oportunidade que temos para refletir, repensar, agir, reposicionarmos. Então a questão não é a crise, e sim o que fazemos com ela. Que aprendizado podemos tirar nesses momentos? Ficar sentado reclamando da vida não vai mudar nada mesmo. É preciso ter coragem de sacudir a poeira do conforto, da zona de conforto, encarar o medo, o pânico, a insegurança, e começar a agir, meu querido. Não tem outra solução. Não tem. Não tem. E para encerrar aqui a nossa, essa bela tarde, né? Esse finalzinho de tarde aí, meu querido e minha querida, vamos encerrar com uma outra reflexãozinha, né? Hoje eu tô cheia de reflexões, mas é muito bom, falou muito ao meu coração. Cada uma dessas palavrinhas que eu estou aqui compartilhando contigo são palavras que têm sido colocado em prática no cotidiano da minha vida para que eu me torne uma pessoa um pouquinho melhor a cada dia, graças ao bom Deus. Então, é só nos permitirmos, nos abrirmos, né? Desconstruir aquilo que não é bom, reconstruir com coisas novas, tirar as coisas ruins e colocar no lugar coisas boas. Porque não adianta só retirar os maus

chamou seus vizinhos para ajudá-lo a enterrar o animal vivo. Cada um deles pegou uma pá e começou a jogar terra dentro do poço. O cavalo não tardou a se dar conta de que estavam fazendo com ele e chorou e gritou desesperadamente. Porém, para a surpresa de todos, o cavalo aquietou-se. Depois de muitas e muitas pasadas de terra que levou, o camponês finalmente olhou para o fundo do poço e se surpreendeu com o que viu. A cada pá de terra que caía sobre as suas costas, o cavalo a sacudia, dando um passo sobre essas mesmas terras que caía ao chão. Assim, em pouco tempo, todos viram como o cavalo conseguiu chegar até a boca do poço, passar para cima da borda e sair dali trotando. Então, meu querido e minha querida, a vida vai te jogar muitas terras nas costas, principalmente se você já estiver dentro de um poço. O segredo para sair do poço, do seu problema, da sua dor, da sua dificuldade, da sua desilusão, o segredo é sacudir a terra que se levanta nas tuas costas e dar um passo sobre ela. Cada um dos nossos problemas é um degrau que nos conduz para cima. Podemos sair dos mais profundos buracos se não nos dermos por vencidos. Use a terra que te jogaram para seguir adiante. Entendeu? Força e a fé e a alegria que nos permite, né, com fé. Que Deus te abençoe. Tenha aí uma tarde, finalzinho de tarde, muito abençoado. Que realmente você possa sacudir aí o problema que está te entristecendo, que está te incomodando, que está aí deixando você talvez com a fé um pouquinho abalada. Olhe para cima, porque é do alto que vem o teu socorro. Eu te convido para participar conosco, né? Aqui na Rua Florianópolis, toda quinta-feira, às 19h30, né? A Rua Florianópolis, 1813, ao ladinho aqui da Rádio Capital, né? Aqui no Centro de Formação João Paulo II, aqui na Zona 2. A partir das 7h30, você está convidado para participar conosco nas nossas reuniões. Deixo meu abraço, a minha gratidão aqui para a família Rádio Capital. Que Deus continue abençoando muito, muito aqui a cada um que faz parte, né, dessa família maravilhosa. Deus abençoe a sua tarde, a sua família, o seu coração, e que você tenha mesmo força, fé.

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0: Muito obrigado.
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0: Hora Certa Capital.
1: 6:04.
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0: anjo anunciou a Maria, e ela tornou-se mãe de Deus. Sendo mãe de Cristo, ela é a mãe celestial dos homens. Homens que, através do seu trabalho do campo, da indústria ou do comércio, extraem diariamente o seu sustento material. Agora pare para reverenciar a Virgem Santíssima e contemplar as suas virtudes, pois ela que acompanhou seu filho Jesus desde o nascimento até a morte na cruz, nos legou um modelo de força, de bondade, de desprendimento e de amor entre os homens.
1: Louvado seja nosso Senhor Jesus Cristo, para sempre seja louvado. Eu sou o padre João Mendes, pároco da paróquia Nossa Senhora de Fátima e Santuário Eucarístico Diocesano de Cianorte, e convido você a rezar junto comigo. Em nome do Pai, do Filho e do Espírito Santo. Amém. O anjo do Senhor anunciou a Maria, e ela concebeu do Espírito Santo. Ave Maria, cheia de graça, o Senhor é convosco. Bendita sois vós entre as mulheres, e bendito é o fruto do vosso ventre, Jesus. Santa Maria, Mãe de Deus, rogai por nós, pecadores, agora e na hora de nossa morte. Amém. Eis aqui a serva do Senhor, faça-se em mim segundo a vossa palavra. Ave Maria, cheia de graça, o Senhor é convosco, bendita sois vós entre as mulheres, e bendito é o fruto do vosso ventre, Jesus. Santa Maria, Mãe de Deus, rogai por nós, pecadores, agora e na hora de nossa morte. Amém. E o Verbo se fez carne e habitou entre nós. Ave Maria, cheia de graça, o Senhor é convosco, bendita sois vós entre as mulheres, e bendito é o fruto do vosso ventre, Jesus. Santa Maria, Mãe de Deus, rogai por nós, pecadores, agora e na hora de nossa morte. Amém. Rogai por nós, Santa Mãe de Deus, para que sejamos dignos das promessas de Cristo. Amém. Oremos. Infundi, Senhor, em nossas almas a vossa graça, a fim de que, conhecendo pela anunciação do anjo a encarnação de Jesus Cristo, vosso Filho, cheguemos, pelos merecimentos de sua paixão e morte na cruz, à glória da ressurreição. Pelo mesmo Cristo, Senhor nosso. Amém. Aleluia, aleluia, aleluia. Hoje, dia 23, domingo, 21º domingo do tempo comum. Tu és Pedro, e sobre esta pedra edificarei a minha igreja, e os poderes do reino das trevas jamais poderá contra ela. Aleluia. Proclamação do Evangelho de Jesus Cristo segundo Mateus. Glória a vós, Senhor. Naquele tempo, Jesus foi à região de Cesareia de Felipe e aí perguntou aos seus discípulos: quem dizem os homens ser o Filho do Homem? Eles responderam: alguns dizem que é João Batista, outros que é Elias, outros ainda que é Jeremias ou algum dos profetas. Então Jesus lhes perguntou: e vós, quem dizeis que eu sou? Simão Pedro respondeu: tu és o Messias, o Filho do Deus vivo. Respondendo, Jesus lhe disse: feliz és tu, Simão, filho de Jonas, porque não foi um ser humano que te revelou isso, mas o meu Pai que está no céu. Por isso eu te digo que tu és Pedro, e sobre esta pedra construirei a minha igreja, e o poder do inferno nunca poderá vencê-la. Eu te darei as chaves do reino dos céus. Tudo o que tu ligares na terra será ligado nos céus, e tudo o que tu desligares na terra será desligado nos céus. Jesus então ordenou aos discípulos que não dissessem a ninguém que ele era o Messias. Palavra da salvação. Glória a vós, Senhor. Meditando o Evangelho deste domingo, o Evangelho de hoje nos coloca diante da pergunta profunda de Jesus dirigida à primeiríssima igreja: e vós, quem dizeis que eu sou? Pedro responde com fé: tu és o Messias, o Filho do Deus vivo. É a revelação que sustenta a igreja e a nossa vida cristã. Não é apenas conhecimento humano, mas dom de Deus que nos permite reconhecer Jesus como centro de toda a nossa fé. Isaías, na sua primeira leitura, recorda que a autoridade não se mede pelo poder humano, mas pela fidelidade e serviço. O escolhido por Deus carrega a chave da casa de Davi, símbolo de responsabilidade e serviço ao povo. Tudo está nas mãos de Deus, como Paulo nos lembra em Romanos. Reconhecer a sabedoria, a soberania de Deus nos liberta da ilusão, do controle e nos convida a confiar plenamente. Ser igreja hoje significa assumir esta mesma missão, ligar e desligar na terra, com amor, justiça, conforme o coração de Deus. Pedro, que hoje é sucedido pelo Papa Leão, é sinal de liderança servidora e cada cristão é chamado a assumir sua vocação e testemunho no mundo. Deus quer que vivamos com coragem e fidelidade, sabendo que a igreja edificada sobre Cristo e animada pelo Espírito jamais será vencida. Nossa fé é compromisso diário de reconhecer Jesus como Senhor e de agir no mundo como instrumentos da sua vontade, confiando que Deus guia cada passo da nossa vida. Neste domingo, que o Senhor vos abençoe e vos guarde, volve o seu olhar sobre vós e vos conceda a sua paz. Em nome do Pai, do Filho e do Espírito Santo. Amém. Fique com Deus e tenha uma boa noite.
0: Encerramos esta nossa reflexão alimentados na fé e protegidos pelas bênçãos e graças celestiais. Voltamos às nossas atividades na família, no trabalho e na sociedade, conscientes de nossa responsabilidade por um mundo melhor, mais justo e mais humano. Uma boa noite a todos.
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1: 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Hora certa, capital.
2: 6:17.

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2: Hora certa, Capital.
3: 6:59.

Boa noite. Sejam todos muito bem-vindos à casa do nosso Pai. Sejam todos bem-vindos ao Santuário Eucarístico Nossa Senhora de Fátima. Uma boa noite também a você que participa conosco através da Rádio Capital e das mídias sociais. Tenham a certeza que a mesma graça que aqui viemos encontrar e com certeza já está sendo derramada em nossas vidas, serão derramadas abundantemente sobre a sua vida nesta noite. Irmãos e irmãs, hoje nós celebramos, além das nossas intenções particulares, nós pedimos a bênção de Deus sobre a alma de Rogério Reinaldinho. E pedimos que o Senhor nosso Deus console toda a família, conforte-os neste momento de grande dor. Hoje, nós celebramos o 21º domingo do tempo comum e o 4º domingo do mês vocacional, hoje dedicado a todos os leigos e leigas da igreja. Nós que pelo batismo, nós já fomos, recebemos de herança do nosso Deus a graça de sermos a grande maioria em nossa, na obra de Deus. Nós somos essa grande maioria e que nós possamos fazer dessa maioria uma grande força, que possamos evangelizar, sejamos evangelizadores na obra do nosso Deus. E também que essa liturgia possa tocar em nosso coração e que o Senhor possa nos dar uma fé tão firme, tão forte, tão inabalável como a fé de Pedro. Vamos iniciar a nossa celebração recebendo o presidente dessa celebração, o padre Leandro e toda a equipe de liturgia cantando.

0: Louvado seja nosso Senhor Jesus Cristo.
1: Para sempre seja louvado.
0: Com a graça de Deus, neste domingo do tempo comum, celebramos o dia vocacional dos leigos. Por isso, voltados à porta principal do nosso santuário, acolhamos aqueles que representam os movimentos pastorais, também obras pontifícias e demais atividades de nossa paróquia Nossa Senhora de Fátima.
1: Representando todos os nossos 9 acampamentos: Acampa 2, FAC, Famílias, Manaim, Mariano, Mulheres, Teens Day e Jovens. Com a força da experiência do encontro com Cristo, acolhemos o representante que traz o espírito vibrante de todos os nossos acampamentos e retiros.

representando as nossas 9 sebes e comunidades, a Capela Nossa Senhora de Lourdes e as comunidades Caminho de Fé, Canaã, Fonte de Água Viva, Imaculado Coração de Maria, Novo Milênio, Rainha dos Apóstolos, Rosa Mística, Sagrado Coração de Jesus e São Lucas. Acolhemos o representante que traz a voz das novas comunidades eclesiais de base e da Capela Nossa Senhora de Lourdes, presença viva em nossos bairros. Representando as 13 pastorais, batismo, canto litúrgico, carcerária, comunicação, PASCOM, coroinhas e acólitos, dízimo, familiar, litúrgica, pessoa idosa, saúde vocacional, acolhida e turismo. Acolhemos o representante que simboliza o serviço diário das nossas 13 pastorais, que cuidam da liturgia, da vida, da fé e da caridade. Representando a catequese, acolhemos o representante que semeia a palavra nos corações das nossas crianças, adolescentes e adultos. Representando a infância missionária, acolhemos os que impulsam o coração missionário de nossas crianças. Representando os 6 movimentos marianos, Caminhando com Maria, Legião de Maria, 1000 Ave Marias, Ofício da Imaculada, Rosário da Madrugada, Rosário da Família, acolhemos o representante que traz a devoção e o amor a Maria, unido nossa espiritualidade mariana. Representando o movimento jovem, Grupo Novas Vestes, Grupo Filia e o ROVE, Roteiro de Opção de Vida, acolhemos o representante da nossa juventude, rosto novo e esperança da nossa paróquia. Representando os 8 grupos de oração, espiritualidade e comunidade de vida, Apostolado da Oração, Apóstolos da Divina Misericórdia, Caminho Comunidade, Caminho Neocatecumenal, O Cursílio, Terço dos Homens, RCC, Comunidade Palavra Vida e o Grupo Paz e Bem de Espiritualidade Africana e também a Renovação Carismática, juntamente com a RCC. Acolhemos o representante dos grupos e tantos outros que se sustentam a vida paroquial. Representando os grupos de caridade, acolhimento e ação social, Vicentinos, o Amor Exigente e Comunidade Betânia, acolhemos o representante que traz o rosto da caridade, o olhar fraterno e o apoio comunitário. Representando a formação e a capacitação dos leigos e o anúncio do Evangelho, Centro de Estudos João Paulo II e a Rádio Capital, acolhemos o representante que simboliza a missão de formar, capacitar e preparar nossos leigos para a vivência da fé e aos que levam o anúncio do Evangelho. Representando a atuação dos leigos na liturgia eucarística e assistência espiritual dos enfermos e acamados, os MECEPs, ministros extraordinários da Eucaristia e da Palavra, acolhemos o ministro que representa aqueles que, com espírito de serviço e amor à Eucaristia, levam a presença de Cristo e a Palavra aos nossos irmãos, colaborando na celebração litúrgica e na assistência espiritual aos enfermos e acamados.

0: Todo-Poderoso, dignai-vos enviar o vosso Espírito sobre todos estes movimentos, grupos, capelas, obra pontifícia, pastorais e todas as atividades da nossa paróquia, para que, impulsionados por este mesmo Espírito, possam caminhar levando a Igreja e a evangelização à finalidade da vossa existência. Em nome do Pai, e do Filho, e do Espírito Santo.
1: Amém.

0: com o coração alegre por toda esta representação da ação dos leigos em nossa paróquia, iniciemos a nossa celebração eucarística. Em nome do Pai, e do Filho, e do Espírito Santo.
1: Amém.
0: A graça e a paz daquele que é, que era e que vem estejam convosco.
1: Bendito seja Deus que nos reuniu no amor de Cristo.
0: Irmãos e irmãs, reconheçamos os nossos pecados para celebrarmos dignamente os santos mistérios. Senhor, que sois o caminho que leva ao Pai, tende piedade de nós.
1: Senhor, tende piedade de nós.
0: Cristo, que sois a verdade que ilumina os povos, tende piedade de nós.
1: Cristo, tende piedade de nós.
0: Senhor, que sois a vida que renova o mundo, tende piedade de nós.
1: Senhor, tende piedade de nós.
0: Deus Todo-Poderoso, tenha compaixão de nós, perdoe os nossos pecados e nos conduza à vida eterna.
1: Amém.
0: Glória a Deus nas alturas.
1: E paz na terra aos homens por ele amados.
0: Senhor Deus, Rei dos céus, Deus Pai Todo-Poderoso, nós vos louvamos, nós vos bendizemos, nós vos adoramos, nós vos glorificamos, nós vos damos graças por vossa imensa glória. Senhor Jesus Cristo, Filho unigênito, Senhor Deus, Cordeiro de Deus, Filho de Deus Pai, vós que tirais o pecado do mundo, tende piedade de nós. Vós que tirais o pecado do mundo, acolhei a nossa súplica. Vós que estais à direita do Pai, tende piedade de nós. Só vós sois o Santo, só vós o Senhor, só vós o Altíssimo, Jesus Cristo, com o Espírito Santo, na glória de Deus Pai. Amém. Oremos. Ó Deus, que unis os corações dos vossos fiéis num único desejo, concedei ao vosso povo amar o que ordenais e esperar o que prometeis, para que na instabilidade deste mundo nossos corações estejam ancorados lá onde se encontram as verdadeiras alegrias. Por nosso Senhor Jesus Cristo, vosso Filho que é Deus e convosco vive e reina na unidade do Espírito Santo por todos os séculos dos séculos.
1: Amém.
2: Leitura do livro do profeta Isaías. Assim diz o Senhor a Sobena, o administrador do palácio: eu vou te destituir do posto que ocupas e demitir-te do teu cargo. Acontecerá que nesse dia chamarei meu servo Eliacim, filho de Elcias, e vestirei com a tua túnica e colocarei nele a tua faixa. Porei em suas mãos a tua autoridade. Ele será um pai para os habitantes de Jerusalém e para a casa de Judá. Eu o farei levar aos ombros a chave da casa de Davi. Ele abrirá e ninguém poderá fechar. Ele fechará e ninguém poderá abrir. Ei, de fixá-lo como estaca em lugar seguro, e aí ele terá o trono de glória na casa de seu pai. Palavra do Senhor.
1: Graças a Deus.

0: Leitura da carta de São Paulo aos Romanos. Ó profundidade da riqueza, da sabedoria e da ciência de Deus! Como são inescrutáveis os seus juízos e impenetráveis os seus caminhos! De fato, quem conheceu o pensamento do Senhor? Ou quem foi o seu conselheiro? Ou quem se antecipou em dar-lhe alguma coisa, de maneira a ter direito a uma retribuição? Na verdade, tudo é dele, por ele e para ele. A ele a glória para sempre. Amém. Palavra do Senhor.
1: Graças a Deus.

Jesus foi para a região de Cesareia de Filipe e ali perguntou a seus discípulos: quem dizem os homens ser o filho do homem? Eles responderam: alguns dizem que é João Batista, outros que é Elias, outros ainda que é Jeremias ou algum dos profetas. Então Jesus lhe perguntou: e vós quem dizeis que eu sou? Simão Pedro respondeu: tu és o Messias, o Filho do Deus vivo. Respondendo, Jesus lhe disse: feliz és tu, Simão, filho de Jonas, porque não foi um ser humano que te revelou isso, mas o meu Pai que está no céu. Por isso eu te digo que tu és Pedro, e sobre esta pedra construirei a minha igreja, e o poder do inferno nunca poderá vencê-la. Eu te darei as chaves do reino dos céus. Tudo que ligares na terra será ligado nos céus. Tudo o que tu desligares da terra será desligado do céu. E Jesus então ordenou aos discípulos que não dissessem a ninguém que ele era o Messias.

Caríssimos irmãos e irmãs, podem se assentar. Na liturgia da palavra deste 21º domingo do tempo comum, nós ouvimos a profecia no livro de Isaías, direcionada a Eliacim, filho de Eucias. E o profeta confere a este homem uma missão especialíssima, que envolve uma paternidade, envolve ocupar um trono e envolve carregar sobre seus ombros o peso das chaves da casa de Davi. Estas chaves que representam a possibilidade de fazer o bem com o poder que ele é conferido a ele, mas que ao mesmo tempo tem um peso, e por isso que o profeta fala que essas chaves serão colocadas nos ombros, sobre os ombros de Eliacim. A paternidade será como um pai para o povo de Jerusalém, e terá que ocupar um trono de governança. Este ofício dado por Deus a Eliacim, filho de Eucias, é um pré-anúncio do ofício de São Pedro e do Papa, que é o seu sucessor. São Pedro e todos os papas receberam um ofício de serem pais, exercerem a paternidade de um bom pai na igreja. A paternidade de quem cuida, de quem educa os seus filhos. Logo, São Pedro e todos os papas, todos os seus sucessores na história da igreja tiveram o dever de governar ensinando e cuidando dos seus filhos. Cuidando para que todos eles trilhem o caminho da santidade neste mundo, aprendendo a verdade, aprendendo o evangelho e alcancem o céu. Recebem um trono que simboliza o dever de governar a igreja enquanto povo reunido, enquanto pessoas reunidas para o louvor de nosso Senhor Jesus Cristo e para caminharem juntos até o céu, e recebe também o poder das chaves. As chaves que aparecem em Isaías, 8 séculos antes da encarnação de Jesus Cristo, mas que aparecem também estas mesmas chaves, a chave de Davi, lá no Apocalipse, como algo que o Messias Jesus Cristo, o Verbo Eterno, na eternidade detém. Aquele que possui o poder da chave da casa de Davi. Em outros momentos, aquele que possui as chaves, o poder de abrir e fechar o Hades, os infernos, não é? O poder de Deus de ter estas chaves e conceder elas a um homem, a São Pedro, como no Evangelho de hoje. Pedro recebe de nosso Senhor Jesus Cristo, por amor, mesmo ele sendo aquele que, tendo acreditado muito, no momento em que colocou os pés sobre o mar, afundou, mesmo sendo aquele que irá negar nosso Senhor Jesus Cristo por 3 vezes no Calvário, e nosso Senhor sabe disso, e mesmo assim confere as chaves a Pedro, porque sabe o que o Espírito Santo fará neste homem, torná-lo-á um fundamento da igreja, fará dele a referência da igreja, e nosso Senhor confere a ele hoje no Evangelho as chaves. Eu te darei as chaves do reino dos céus. Tudo o que tu ligares na terra será ligado nos céus. Tudo o que tu desligares na terra será desligado nos céus. Assim a história de Eliacim é uma preparação para a história de Pedro.
e para que nós compreendamos nas Sagradas Escrituras inteiras o ofício deste que é a rocha, é a pedra, é aquele que inaugura um ofício de sucessão e que tem este ofício de ser pai, de governar e de fazer a conexão da terra com o céu, da eternidade com o tempo, de nós, igreja militante, com a igreja celeste, de comunicar as graças de Deus a nós. Na oração da coleta de hoje, que foi a oração do primeiro oremos, como nós falamos ordinariamente, não é? Mas oração da coleta, quando o padre diz oremos, a oração tem um sentido de nós lançarmos as nossas âncoras em algo que é, que não é passageiro, algo que é permanente. O que é permanente neste mundo e que nunca passa? A cruz de Cristo. Os séculos passam, as décadas passam, os anos passam e a cruz de Cristo permanece em pé. Há um ditado cartucho que diz: o mundo gira, mas a cruz de Cristo permanece imóvel, permanece elevada e permanece reinante. As modas passam, não é? O jeito de vestir da década de 40 passou, o jeito de vestir da década de 90 passou, a cultura do século 21 aí está, sendo moralmente boa ou não, lícita ou não, mas está aí. Ela passará também e chegará à cultura do século 22. E tudo vai mudar, muitas coisas vão mudar, mas o que não vai mudar é a cruz de Cristo. É o Evangelho, é a verdade. É a verdade encarnada, nosso Senhor Jesus Cristo, e aquilo que Ele nos ensinou, Ele nos transmitiu, que é a pessoa dEle mesma. Jesus não muda. A cruz permanece de pé. O Evangelho, com a sua verdade, permanece a mesma. Os homens e as mulheres aceitem ou não aceitem, mas permanece de pé. E o que permanece de pé junto com o Evangelho, pois necessário é, é o fundamento em Pedro. O que permanece de pé junto ao Evangelho é a igreja fundada por nosso Senhor Jesus Cristo, e que nem o inferno, nem as forças do mal, do inferno, poderão vencê-las, vencê-la. Ela permanecerá até o último dia em que houver humanidade ainda não ressurreta, ainda não ressuscitada. Enquanto houver homens e mulheres neste mundo, a igreja militante aqui estará, para pregar o Evangelho, para ensinar a verdade, e erguida por graça de nosso Senhor sobre este fundamento, que é Pedro. Mas onde está Pedro? Ele tem uma chave para ligar, para desligar, para abrir, para fechar, a função de ensinar, de governar, de exercer paternidade sobre toda a igreja, morreu de ponta cabeça. Onde está Pedro? Está no céu, é ressuscitado, intercedendo por nós. Mas o seu ofício de pai da igreja, de rocha firme, de fundamento diferente da areia, porque a areia move, está no seu sucessor. Nós rezamos na primeira oração eucarística: Lino, Cleto, Clemente, Cipriano, não é? Os sucessores primeiros de São Pedro na igreja primitiva. Eles sabiam que iriam morrer os apóstolos. E os Atos dos Apóstolos nos narram Matias sendo escolhido para suceder Judas Iscariotes. Se Matias foi escolhido para suceder um, outros foram escolhidos para suceder os outros, por imposição de mãos e oração, pedindo para que o Espírito Santo o faça presente neste ofício, e esta função se faça presente na pessoa escolhida, não é? Lino, Cleto,
Clemente, Cipriano, Leão XIII, Papa Francisco, Bento XVI, São João Paulo II, Leão XIV. Seguindo, atravessando este fundamento, junto da cruz de Cristo e junto do Santo Evangelho, atravessando os séculos e não deixando-se abalar pela força dos impérios, pela força política, pela força temporal, pela força dos homens, sem se abalar, permanecendo, ensinando a verdade que não muda. Mas muitos membros da igreja são pecadores. Sim, mas a verdade, apesar deles serem pecadores, continua a ser ensinada, e o Papa continua a nos ensinar com o auxílio do Espírito Santo. Continua a nos ensinar as verdades da fé. Se não tivéssemos o Papa, se não tivéssemos os bispos unidos ao Papa, o que seria da igreja? Já teria se dilacerado, sozinha. Imagina, primeiro que a Bíblia é fruto da igreja, não é? Mas eu pegaria a minha Bíblia, hipoteticamente, leria, entraria no meu quarto e a interpretaria, pedindo a ajuda do Espírito Santo. Chegaria a algumas conclusões. O meu vizinho entraria no quarto dele, leria a Bíblia, a interpretaria sozinho e chegaria a conclusões totalmente diferentes. Ora, onde está a rocha? Dessa forma, tudo é areia. Não há fundamento. Parece areia movediça. Não parece um edifício construído sobre um fundamento de rocha perene que não se move, que não afunda. Parece a Torre de Pisa, não é? Que foi elevada e entortou. Não. A igreja de nosso Senhor Jesus Cristo é fundamento firme. É fundamento firme. E este fundamento está onde? Nesta rocha, que é Pedro. E que quem faz a sua função hoje é o Papa Leão. Podemos imaginar uma corrente com vários gominhos, um ligado no outro. Fazemos um movimento nela. O primeiro gominho neste movimento está ligado ao último. O primeiro gominho sobe, o último gominho, o vigésimo, vai subir também. Assim é o fluxo da graça na igreja, não é? Através da sucessão dos papas, daqueles que ocupam o trono, daqueles que ocupam o ofício de serem pai e daqueles que detêm a necessidade de utilizarem do poder das chaves para governar, cuidar, ensinar a igreja que está no mundo. Por isso nós temos que rezar pelo Papa. O que Jesus falou para São Pedro um dia? Satanás pediu que ele pudesse te peneirar. Não é? Imagina como o inimigo não tenta os bispos e os papas. E como eles não necessitam, como eles necessitam da nossa oração. Satanás pediu para que ele pudesse te peneirar, Pedro. Te peneirar. Eu rezei por ti. Eu rezei por ti, de Jesus. Não é? Porque olha esse ofício de São Pedro, não é? Lembra que eu falava do peso das chaves aqui no Antigo Testamento? As chaves que são colocadas sobre o ombro de Eliacim. Imagine o peso que caiu nos ombros do Papa Leão quando ele assumiu aquele ofício. Ele deve ter entrado pensando: vou fazer minha votação, não retorno, vou passar pelos Estados Unidos, visitar meus pais, visitar meus familiares, meu irmão, e depois volto para o Peru, talvez, não é? Não sei o que passava pela cabeça dele. Mas aí ele é o
escolhido. E até hoje não voltou para a casa dos seus familiares nos Estados Unidos, nem para os seus amigos lá no Peru. Não é? E nós vemos no olhar do Papa Leão, nos vídeos, durante as liturgias, um olhar de choro, de quem está se santificando no peso e na dificuldade do ofício, em uma vida que não escolheu, mas aceitou. Não é um fardo que é colocado nos ombros. Um ofício lindo, nós vemos as celebrações com todas as pompas, mas não sabemos o que ele passa carregando o ônus do ofício. Se ele é ou não peneirado pelas dificuldades do dia a dia, não é? Nós notamos os papas como eles envelhecem rápido depois que adentram aquele ofício, não é? Cumprindo compromisso o dia inteiro sem escolhê-los, não é? Cumprindo aquilo que Nosso Senhor disse a Pedro. Vai chegar um dia que vão amarrar uma corda na sua cintura e vão te levar para onde você não quer, não é? São João Paulo II tinha tanto compromisso que quando ele iria

0: tem esta missão. Por isso rezemos pelo nosso Papa, rezemos pela nossa Igreja, para que ela e ele nos continuem nos governando, ou seja, levando-nos ao caminho dos céus, cuidando de nós como Pai e suportando as dificuldades que ele tem e bem usando com caridade este poder das chaves. Louvado seja nosso Senhor Jesus Cristo.
1: Para sempre seja louvado.
0: De pé, professemos a nossa fé. Creio em Deus,
1: Deus Pai Todo-Poderoso, Criador do céu e da terra, e em Jesus Cristo, seu único Filho, nosso Senhor, que foi concebido pelo poder do Espírito Santo, nasceu da Virgem Maria, padeceu sob Pôncio Pilatos, foi crucificado, morto e sepultado, desceu à mansão dos mortos, ressuscitou ao terceiro dia, subiu aos céus, está sentado à direita de Deus Pai Todo-Poderoso, de onde há de vir a julgar os vivos e os mortos. Creio no Espírito Santo, na Santa Igreja Católica, na comunhão dos santos, na remissão dos pecados, na ressurreição da carne, na vida eterna. Amém.
0: Irmãos e irmãs, apresentemos a Deus, nosso Pai, as nossas orações pela Igreja e pelo mundo.
2: Roguemos ao Senhor, pelo Papa, pelos bispos, presbíteros, diáconos e outros ministros da Igreja, para que sempre anunciem ao mundo que Jesus é o Messias, o Filho do Deus vivo.
1: Nós vos rogamos, ouvir-nos.
2: Roguemos ao Senhor, pelos leigos e leigas de nossa Igreja, para que se comprometam sempre com sua vocação de ser sal da terra e luz do mundo.
1: Nós vos rogamos, ouvir-nos.
2: Roguemos ao Senhor, por todo o povo de Deus, para que em meio aos desafios e conflitos da vida, busquem no amor de Deus a esperança de vida, paz, justiça e equidade.
1: Nós vos rogamos, ouvir-nos.
2: Roguemos ao Senhor pelas pessoas com deficiência, para que estejam no centro de atenção da sociedade e que as instituições promovam programas de inclusão que valorizem a sua participação ativa.
1: Nós vos rogamos, ouvi-nos.
0: Lembrai-vos, ó Pai, do vosso povo e ouvi as nossas súplicas, que humildemente colocamos diante do vosso altar. Por Cristo nosso Senhor.
1: Amém.

0: Convocai, irmãos e irmãs, para que o meu e vosso sacrifício seja aceito por Deus Pai Todo-Poderoso.
1: Receba o Senhor Todo-Poderoso sacrifício para a glória do seu nome, para o nosso bem e de toda a sua santa igreja.
0: Senhor, pelo único sacrifício do vosso Filho, adquiristes para vós um povo de adoção filial. Concedei-nos benigno, na vossa igreja, os dons da unidade e da paz. Por Cristo nosso Senhor.
1: Amém.
0: O Senhor esteja convosco.
1: Ele está no meio de nós.
0: Corações ao alto.
1: O nosso coração está em Deus.
0: Demos graças ao Senhor nosso Deus.
1: É o nosso dever e a nossa salvação.
0: Na verdade, é digno e justo. É nosso dever e salvação dar-vos graças, sempre e em todo lugar. Senhor Pai Santo, por vosso amado Filho Jesus Cristo, Ele é a vossa palavra, pela qual tudo criastes. Ele é o nosso Salvador e Redentor, que se encarnou pelo Espírito Santo e nasceu da Virgem Maria. Ele, para cumprir a vossa vontade e adquirir para vós um povo santo, estendeu os braços na hora da sua paixão, a fim de vencer a morte e manifestar a ressurreição. Por isso, com os anjos e todos os santos, proclamamos vossa glória, cantando a uma só voz. Música.

0: Na verdade, ó Pai, vós sois santo, fonte de toda a santidade. Santificai, pois, estes dons, derramando sobre eles o vosso Espírito, a fim de que se tornem para nós o corpo e o sangue de nosso Senhor Jesus Cristo.
1: Enviai o vosso Espírito Santo,
0: estando para ser entregue e abraçando livremente a paixão, Jesus tomou o pão, pronunciou a bênção de ação de graças, partiu e o deu a seus discípulos, dizendo: tomai todos e comei, isto é o meu corpo, que será entregue por vós.

Do mesmo modo, no fim da ceia, ele tomou o cálice em suas mãos e, dando graças novamente, o entregou a seus discípulos, dizendo: tomai todos e bebei, este é o cálice do meu sangue, o sangue da nova e eterna aliança, que será derramado por vós e por todos para a remissão dos pecados. Fazei isto em memória de mim.

0: mistério da fé.
1: Anunciamos, Senhor, a vossa morte e proclamamos a vossa ressurreição. Vinde, Senhor Jesus.
0: Celebrando, pois, o memorial da morte e ressurreição do vosso Filho, nós vos oferecemos, ó Pai, o pão da vida e o cálice da salvação, e vos agradecemos porque nos tornastes dignos de estar aqui na vossa presença e vos servir.
1: Aceitai, ó Senhor, a nossa oferta.
0: Suplicantes vos pedimos que, participando do corpo e sangue de Cristo, sejamos reunidos pelo Espírito Santo num só corpo.
1: O Espírito nos una num só corpo.
0: Lembrai-vos, ó Pai, da vossa Igreja que se faz presente pelo mundo inteiro, que ela cresça na caridade em comunhão com o Papa Leão, com o nosso Bispo João, os bispos do mundo inteiro, os presbíteros, os diáconos e todos os ministros do vosso povo.
1: Lembrai-vos, ó Pai, da vossa Igreja.
0: Lembrai-vos do vosso filho Rogério e Rinaldinho, que chamastes deste mundo a vossa presença. Tendo sido sepultado com Cristo em sua morte no batismo, participe igualmente da sua ressurreição. Lembrai-vos também, na vossa misericórdia, dos outros nossos irmãos e irmãs que adormeceram na esperança da ressurreição, e de todos os que partiram desta vida, acolhei-os junto a vós na luz da vossa face.
1: Concedei-lhes, ó Senhor, a luz eterna.
0: Enfim, nós vos pedimos, tende piedade de todos nós e dai-nos participar da vida eterna com a Virgem Maria, Mãe de Deus, São José, seu esposo, os apóstolos e todos os santos que neste mundo viveram na vossa amizade, a fim de vos louvarmos e glorificarmos por Jesus Cristo, vosso Filho. Por Cristo, com Cristo e em Cristo, a vós, Deus Pai Todo-Poderoso, na unidade do Espírito Santo, toda a honra e toda a glória, por todos os séculos dos séculos.
1: Amém.
0: Rezemos com amor e confiança a oração que o Senhor Jesus nos ensinou.
1: Pai nosso, que estais no céu, seja vosso nome. Venha a nós o vosso reino, seja feita a vossa vontade, assim na terra como no céu. O pão nosso de cada dia nos dai hoje, perdoai-nos as nossas ofensas, assim como nós perdoamos a quem nos tem ofendido, e não nos deixeis cair em tentação, mas livrai-nos do mal.
0: Livrai-nos de todos os males, ó Pai, e dai-nos hoje a vossa paz, ajudados pela vossa misericórdia.

0: sejamos sempre livres do pecado e protegidos de todos os perigos, enquanto aguardamos a feliz esperança e a vinda do nosso Salvador, Jesus Cristo.
1: Vosso é o reino, o poder e a glória para sempre.
0: Senhor Jesus Cristo, dissestes aos vossos apóstolos: eu vos deixo a paz, eu vos dou a minha paz. Não olheis os nossos pecados, mas a fé que anima a vossa igreja. Dai-lhe, segundo o vosso desejo, a paz e a unidade. Vós que sois Deus com o Pai e o Espírito Santo.
1: Amém.
0: A paz do Senhor esteja sempre convosco.
1: O amor de Cristo nos uniu.

0: Quem come a minha carne e bebe meu sangue, permanece em mim e eu nele. Eis o Cordeiro de Deus que tira o pecado do mundo.
1: Senhor, eu não sou digna de que entreis em minha morada, mas dizei uma palavra e serei salva. Já é momento de comunhão, e dos últimos aos primeiros bancos, comungue em frente ao ministro, sem sair pelos corredores, com Jesus Eucarístico na sua mão.

0: Senhor, nós vos pedimos, realizai plenamente em nós a obra redentora da vossa misericórdia. Em vossa bondade, levai-nos a tão alta perfeição que, reconfortados por vossa graça, em tudo possamos agradar-vos. Por Cristo nosso Senhor.
1: Amém.
0: Sentemo-nos para os avisos.
1: Dando continuidade ao mês vocacional e inspirados pelo tema Comunidades Vocacionais, Encontro, Testemunho e Missão, convidamos toda a comunidade para participarem com fé das atividades propostas para este mês. Sábado, dia 29/8, a partir das 13h30, no Salão da SEB Canaã, chá da tarde com os casais de Nova União. Faça sua inscrição na Secretaria Paroquial e participe. Semana Nacional da Pessoa com Deficiência Intelectual e Múltipla. Nos dias 21 a 28 de agosto, comemora-se a Semana Nacional da Pessoa com Deficiência Intelectual e Múltipla, com o tema Deficiência não define, oportunidade transforma. Inclua nossa voz, que possamos nos conscientizar da importância do respeito às pessoas com deficiência. Reunião do CPAE. Convocamos todos os coordenadores de pastorais, movimentos, SEBs e serviços para participarem da reunião de entrega e estudo do informativo diocesano na próxima quinta-feira, dia 27/8, às 19h30, na Sala Nossa Senhora de Fátima. Participe. Inscrições para acampamento de famílias. Já estão abertas as inscrições para o acampamento de famílias. As inscrições serão de forma online, através de um link que será disponibilizado no Instagram do acampamento e no perfil do santuário. O sorteio acontecerá no dia 27 de agosto, ao vivo, a partir das 20 horas, pelo YouTube do santuário. Poderão participar do acampamento crianças a partir dos 5 anos de idade. Para maiores informações, procurem a Secretaria Paroquial. Inscrições para o segundo acampamento Mariano Imaculada. No próximo domingo, dia 30/8, das 10 às 17 horas, no Salão Paroquial, destinado para homens e mulheres a partir dos 25 anos. O sorteio será realizado no mesmo dia, após a Santa Missa das 19 horas. O acampamento acontecerá dos dias de dia 10 a 12 de outubro. Participe. Catequese matrimonial. Última semana para as inscrições para a catequese matrimonial. A catequese se inicia no próximo sábado, dia 29 de agosto, às 14 horas. Inscrições na Secretaria Paroquial. Segunda noite de espiritualidade, Grupo Mulheres Adoradoras. Dia 31 de agosto, segunda-feira, a partir das 19 horas, no Salão Paroquial. Presença e pregação do psicólogo Lucas Bota. Inscrições até o dia 30/8 pelo link no perfil do Instagram do acampamento de mulheres. Vagas limitadas. Participe. Quaresma de São Miguel Arcanjo. Todos os dias, às 3 da manhã, um vídeo nosso ficará disponível para você acompanhar e rezar conosco, pedindo a intercessão de São Miguel. Acesse as redes sociais do santuário e venha rezar conosco. 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
0: De pé, para a bênção. O Senhor esteja convosco.
1: Ele está no meio de nós.
0: Abençoe-vos o Deus Todo-Poderoso, Pai e Filho e Espírito Santo.
1: Amém.
0: Ide em paz e que o Senhor vos acompanhe.
1: Graças a Deus.

0: padre.
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6: Hora certa, Capital.
7: 8:18.

0: 8h51.
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